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6: Já voltamos, tem mais Modão Chonado pra você.
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6: 8:17.

Só música bonita! Alô, meu amigo Foguinho! Ele pediu a música aqui, ó. Esperando por ela. Essa música eu já... Essa música é antiga. Bem antiga. Isso, essa música aqui é o seguinte, gente. É, já em 94, 93, já escutava essa música aqui, já. Carlos e Nando, aqui no seu Paradão Sertanejo. Pra você que pediu, alô Foguinho, tá aqui tua moda, ó.

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4: Já voltei, já voltei! 8:30, é o seu Modão Chonado.
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0: Voltei! 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
0: Vamos nessa, 8h43 agora.

Os melhores sucessos pra você aqui no seu Paradão Sertanejo. Os melhores mesmo, viu? Porque tem música bonita pra você aqui, Modão Chonado.

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0: Bom, gente, tamo indo nessa, porque o nosso paradão tá chegando seu final aqui, ó.
1: Que peninha.
0: Seguinte, gente, ó, daqui a pouquinho teremos o A Voz do Brasil, tá? E depois, a noite inteirinha, músicas e mais músicas pra você. Às 5 da manhã, um amigo velho volta, né? Com o Café e Viola e Bom Dia Sorriso pra você, beleza? Não sai daí, tem muito mais música a noite inteirinha na Super 99. Um grande abraço, boa noite, que Deus nos abençoe nessa noite maravilhosa e no dia de amanhã. Se ele permitir, estarei de volta amanhã às 5 da tarde para mais um Paradão Sertanejo juntinho com você. Tchau, tchau, gente! A última é Leonardo.
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5: Está no ar A Voz do Brasil. As notícias do governo federal que movimentaram o país no dia de hoje.
6: Olá, boa noite.
7: Boa noite para você que nos acompanha em todo o país.
6: Quarta-feira, 7 de outubro de 2026.
7: Vamos aos destaques do dia.
6: Idosos, gestantes e crianças estão entre os grupos com maior risco de complicações por erro de dosagens de medicamentos.
7: Campanha nacional estimula a prevenção e registro de falhas em hospitais, farmácias e no dia a dia do paciente. Luana Karen.
8: A campanha quer fortalecer entre profissionais de saúde e população o hábito de notificar quando um medicamento provocar efeito adverso.
6: Saúde da mulher.
7: Saiba como identificar os primeiros sintomas da menopausa e os cuidados disponíveis na rede pública de saúde. Gabriela Noronha.
9: Ao perceber os sintomas, a mulher pode procurar atendimento e, se necessário, é encaminhada ao atendimento especializado.
6: Qualificação profissional.
7: Pronatec abre oportunidades em cursos gratuitos voltados à preservação ambiental. Márcia Fernandes.
10: O programa tem como objetivo expandir o acesso à educação profissional e contribuir para a inserção de jovens e adultos no mercado de trabalho.
6: Hoje, na apresentação da Voz do Brasil, Luciano Seixas e Mariana Jungmann.
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6: Na hora de tomar um remédio, errar a dosagem ou esquecer o horário do tratamento pode trazer sérios riscos à saúde, especialmente para crianças, idosos e gestantes.
7: No Brasil, falhas na receita e na administração de medicamentos representam uma parcela expressiva das ocorrências registradas em atendimentos de saúde.
6: Para alertar a população para esses e outros danos à saúde, a Agência Nacional de Vigilância Sanitária, Anvisa, realiza no mês de outubro uma mobilização nacional voltada à prevenção de erros na hora de se medicar.
8: A campanha da Agência Nacional de Vigilância Sanitária quer fortalecer entre profissionais de saúde e população o hábito de notificar quando um medicamento provocar efeito adverso. A ideia é melhorar os processos e prevenir danos à saúde. No Brasil, erros de medicação e eventos adversos podem ser notificados por meio da plataforma Vigimed. A notificação pode ser feita tanto por profissionais de saúde quanto por pacientes. A presidente do Conselho Regional de Farmácia de Goiás, Luciana Calil, cita que entre os erros mais comuns estão a dosagem e os intervalos de administração.
11: O que nós observamos são erros, por exemplo, de dose, tomar mais ou menos do que é o recomendado. Um outro erro é o erro em relação ao horário. Não atrasar e nem adiantar o horário de tomar o remédio. Um outro erro muito comum é a confusão entre os medicamentos.
8: Segundo a Organização Mundial de Saúde, os erros de medicação causam um impacto global estimado em US$ 42 bilhões por ano e afetam milhões de pacientes. Cerca de 5% deles sofrem danos evitáveis relacionados a medicamentos, sendo que metade desses casos poderia ser prevenida. Idosos, gestantes e crianças estão entre os mais vulneráveis a esse tipo de ocorrência. O diretor da Agência Nacional de Vigilância Sanitária, Anvisa, Tiago Campos, diz que a campanha quer fortalecer a cultura de notificação dos erros, com foco na melhoria dos processos.
12: Isso significa incentivar a identificação e a notificação dos erros, sem foco na punição das pessoas envolvidas, mas sim no aprendizado e na melhoria contínua dos processos.
8: No Brasil, entre dezembro de 2018 e agosto de 2026, a Anvisa recebeu quase 58 mil notificações de erros de medicação, correspondendo a 16,2% de todas as notificações registradas no período. As categorias mais notificadas foram erro de prescrição, omissão de dose, posologia inadequada e erros de administração. Reportagem Luana Karen.
7: O Brasil reforçou a vacinação e a vigilância contra o sarampo diante do aumento de casos nos Estados Unidos e em outros países das Américas.
6: Até 5 de outubro, o país registrou 52 casos da doença. A vacina é gratuita e está disponível nas unidades de saúde pelo Sistema Único de Saúde.
13: Com o avanço do sarampo nos Estados Unidos e em outros países das Américas, o Brasil reforçou a vacinação e a vigilância contra a doença. Nos Estados Unidos, mais de 90% dos casos são de pessoas não vacinadas ou sem informação sobre a vacinação. No Brasil, foram registrados 52 casos importados até 5 de outubro, 41 em São Paulo, 10 no Amazonas e 1 no Rio de Janeiro. Segundo o Ministério da Saúde, as ações incluem busca ativa, investigação de casos, acompanhamento de contatos e bloqueio vacinal. O país continua sem circulação endêmica do vírus. A vacina contra o sarampo está disponível gratuitamente no Sistema Único de Saúde, o SUS. Quem estiver com doses em atraso deve procurar uma unidade de saúde para atualizar a caderneta conforme as recomendações do Programa Nacional de Imunizações. Saiba mais em gov.br/saúde. Thaís de Araújo para a Voz do Brasil.
7: E para manter em dia todas as informações sobre vacinação, doses recebidas e certificados, o cidadão pode contar com a ferramenta Meu SUS Digital.
6: De forma simples, é possível baixar a Carteira Nacional de Vacinação e verificar os imunizantes já administrados.
14: A plataforma do Ministério da Saúde permite verificar registros de vacinas recebidas, acessar a carteira digital de vacinação e emitir documentos e certificados utilizando a conta gov.br.

0: abrir o aplicativo Meu SUS Digital ou acessar o endereço meususdigital.saude.gov.br. Para quem ainda não baixou o aplicativo, ele está disponível de graça para Android e iOS, além da versão da web. Cleide Lopes, para a Voz do Brasil.
1: Quase metade dos municípios brasileiros está em situação de alerta ou risco para a presença do mosquito Aedes aegypti, transmissor da dengue, chikungunya e zika.
2: De acordo com o Ministério da Saúde, 49,2% dos 3.732 municípios avaliados apresentaram esses índices.
1: A maior parte dos criadouros está em vasos e pratos de plantas, garrafas e outros recipientes que acumulam água.
2: Com a proximidade do verão e as condições associadas ao El Niño, a orientação é fazer vistorias regulares para eliminar locais que possam acumular água.
1: Ondas de calor, menstruação irregular, alterações de humor.
2: Sintomas que podem indicar a proximidade da menopausa, que marca o fim da vida reprodutiva da mulher.
1: E o SUS oferece acompanhamento e tratamento especializado para esse período.
3: Há 3 anos, a psicóloga Alessandra Reis começou a perceber mudanças no corpo. Primeiro vieram o esquecimento, a insônia, mas quando ela começou a sentir os fogachos, as famosas ondas de calor, desconfiou que a menopausa estava chegando.
4: O calor, eu suava, vinha de repente, eu ficava cheia de gotículas de suor, assim.
3: O climatério, que começa por volta dos 40 anos da mulher, é a transição fisiológica da vida reprodutiva para a não reprodutiva e é marcado pela redução gradual de hormônios como o estrogênio. Já a menopausa se consolida quando a mulher passa 12 meses consecutivos sem menstruar. Acontece em média aos 52 anos. E o acompanhamento dessas mulheres pode ser feito pelo SUS, o Sistema Único de Saúde. Ao perceber os sintomas, a mulher pode procurar atendimento nas unidades básicas de saúde e, se necessário, é encaminhada ao atendimento especializado. A médica ginecologista e obstetra do Hospital Universitário de Brasília, Bruna Heine, lembra que o tratamento da menopausa deve ser individualizado.
5: A terapia hormonal é o nosso tratamento de primeira linha para os sintomas climatéricos. Ele reduz até em 90% os sintomas, só que existem contraindicações. Então, por isso a importância dessa paciente passar por uma consulta, fazer uma avaliação, né, rastreios. Então, essa paciente, antes de iniciar uma terapia hormonal, normalmente a gente faz um rastreio para câncer de mama, a gente faz rastreio de doenças metabólicas, vê se a pressão, né, tá bem controlada, se não tem um diabetes descompensado.
3: Além de tratamento hormonal, o SUS também dispõe de medicamentos como estriol em creme para tratar o ressecamento vaginal, um dos sintomas da menopausa. Nas consultas, também são dadas orientações sobre alimentação, atividade física, sono e saúde mental, além da avaliação de condições crônicas. O Ministério da Saúde recomenda que a mulher tenha acompanhamento constante na atenção primária durante toda a transição. Reportagem Gabriela Noronha.
2: Na era das redes sociais, a preocupação com a segurança das mulheres também está no ambiente virtual.
1: Exposição de conteúdo íntimo sem autorização, perseguição online e ataques por meio das plataformas digitais estão entre os crimes mais cometidos na internet.
2: E o serviço Ligue 180 está se aprimorando para dar orientação mais precisa para as mulheres que sofrem esse tipo de violência.
1: Nós conversamos com a coordenadora do Ligue 180, Ellen Santos, sobre esse trabalho e o que as vítimas podem fazer quando sofrem uma agressão virtual. Acompanhe. Coordenadora Ellen Costa, bem-vinda à Voz do Brasil, um prazer ter a senhora conosco. Bom, fala pra gente um pouco mais sobre esse acordo, né, que foi firmado entre o Ministério das Mulheres e a Secretaria de Comunicação Social da Presidência da República. O que que vai ser desenvolvido a partir dele? Quais são os objetivos?
6: Então, esse acordo, ele parte de uma realidade muito concreta que a gente vive, que é justamente essa violência contra a mulher, que também acontece no ambiente digital e nós precisamos estar preparados para enfrentá-la, né? Então, essa parceria do Ministério das Mulheres com a SECOM, da Presidência, ela tem 2 eixos que são muito importantes, né? Um deles é justamente a educação midiática. A gente precisa ampliar o conhecimento das mulheres sobre os seus direitos na internet,

0: E o outro eixo é justamente a qualificação do Leak 180, né, que a gente sempre vem trabalhando para preparar a central. E nesse nicho agora, a central vai estar cada vez mais preparada para orientar as mulheres que estejam sofrendo algum tipo de violência no mundo digital. Então, a gente está falando de situações de ameaça pela internet, perseguição pelas redes sociais, né, a exposição de imagens íntimas sem consentimento e tantos outros tipos de violência.
1: Foi encaminhado um ofício, né, às plataformas digitais solicitando informações justamente sobre os mecanismos que são adotados por elas para o recebimento das denúncias de violência, como a senhora citou aí alguns exemplos, violência digital, né? Que informações vocês querem e a partir delas o que pode ser feito?
0: Então, a gente quer conhecer de maneira muito objetiva, né, como é que funciona o caminho da denúncia dentro de cada plataforma, né? Então, a gente precisa saber como é que essa mulher deve denunciar, quais são as informações que ela precisa apresentar, os prazos, né, de análise que existem dentro da plataforma e se ela recebe algum tipo de confirmação de que a denúncia foi recebida e se ela consegue também acompanhar o pedido, né, dessa denúncia, quais são os mecanismos que existem ali também para impedir que um conteúdo removido, que ele volte a circular, né? E a gente também quer saber como é que essas plataformas estão tratando esses conteúdos, né, que são produzidos ou manipulados por inteligência artificial e buscar estabelecer, quem sabe ali, um ponto focal também dentro dessas empresas aqui no Brasil.
1: Agora, nos casos em que uma mulher é vítima de violência digital, coordenadora, que tipos de provas ela deve reunir para denunciar posteriormente e quem ela deve procurar para fazer essa denúncia, né? A senhora acabou de mencionar aí, tem essa questão de denunciar nas plataformas, mas ela só deve denunciar na plataforma e aguardar, ela deve reunir provas. Como que ela deve proceder quando ela perceber, por exemplo, que ela está sendo vítima de uma exposição de fotos íntimas ou de ameaças na internet?
0: Então, a orientação que, inclusive, as nossas atendentes já estão fazendo, né, é que sempre que for possível e seguro também, ela preserve a prova antes de apagar a mensagem ou antes de bloquear um perfil ou de denunciar aquele conteúdo na plataforma. Então, é importante que, se possível, ela consiga fazer prints completos, né, que ela mostre o perfil, a data, o horário, guardar esses links, o nome dos usuários, número de telefone, mensagem, áudio, né, vídeo que tem também, os e-mails, enfim. Se ela for fazer a denúncia na própria plataforma, guardar também o protocolo de confirmação dessa denúncia. Depois, a gente orienta para que ela procure ajuda. Então, ela pode utilizar os mecanismos de denúncia da própria plataforma ou ela pode procurar os órgãos competentes quando houver crime ali ou necessidade de um atendimento imediato, né? A gente orienta e quando a gente registra a denúncia, a gente encaminha para os órgãos de segurança pública, dependendo ali de quem for a competência da apuração. Então, eu quero dizer que ela pode procurar realizar essa denúncia também no Leak 180. Né? A gente acolhe essa mulher, a gente presta as informações sobre os direitos, registra a denúncia. Então, essas provas que ela conseguiu juntar, ela também pode encaminhar para o 180 via os seus canais de acesso. E a gente orienta também sobre os serviços da rede de atendimento, quais são os órgãos que ela pode procurar no seu território. E aí, é importante a gente sempre fazer uma distinção, tá? Se houver uma situação de risco imediato, uma ameaça concreta à integridade física da mulher naquele momento, a gente sempre orienta para ligar para o 190 da Polícia Militar, que tem a competência de ser acionada nesses casos, né? Vai chegar ali numa situação de urgência e emergência.
1: Bom, para a gente concluir, então, a senhora pode dizer para a gente quais são os canais do Ligue 180, né? Obviamente, a gente tem a ligação para o número 180, mas o Ligue 180 hoje é uma plataforma maior e tem outros canais, né?
0: Sim, a central hoje é uma central que ela é multicanal, né? Então, sim, a gente liga gratuitamente para o 180, que é o Tridigito, é muito bem disseminado, mas a gente também tem o atendimento via WhatsApp, através do número 61 9610 180. Nós temos o atendimento por e-mail, videochamada Libras, o webchat, todos esses também no site do Ministério das Mulheres. Todos esses canais funcionam 24 horas por dia, todos todos os dias da semana, tá? Aí eu gostaria só de reforçar para as mulheres que estão nos acompanhando ou terceiras que sabem de situações, né? Não precisa esperar uma situação se agravar para procurar o Ligue 180. Então, se ela estiver vivendo uma situação de violência, inclusive no ambiente digital, ou simplesmente se ela tiver uma dúvida sobre os seus direitos, sobre onde buscar ajuda, procura a central, procura o Ligue 180. A gente existe justamente para acolher, para orientar, ajudar essa mulher a encontrar os caminhos de proteção.
1: Muito bem, no ambiente digital e fora dele também, né? Eu conversei com a Ellen dos Santos Costa, coordenadora geral da Central de Atendimento à Mulher, o Ligue 180. Muito obrigada, Ellen, pela sua entrevista à Voz do Brasil.
0: Eu que agradeço, um bom trabalho a todos.
2: A Procuradoria-Geral da Fazenda Nacional publicou edital que oferece condições para regularização de débitos.
3: A depender do caso, o contribuinte pode conseguir até 100% de desconto. Para transações de pequeno valor, a redução pode chegar a 50% do total da dívida.
2: Os interessados têm até o dia 9 de outubro para aderir através do endereço regularize.pgfn.gov.br.
3: E as empresas que pensam em renegociar dívidas com a União contam com uma novidade.
2: O sistema Regularize agora permite acesso às funcionalidades usando a conta gov.br.
4: O novo acesso ao sistema Regularize está disponível para quem é responsável por uma pessoa jurídica e tem conta gov.br, nível prata ou ouro. A novidade torna mais direto o acesso aos serviços do Regularize e dispensa a necessidade de outros procedimentos para entrar no ambiente da pessoa jurídica, como detalha Raquel Ribeiro de Carvalho, coordenadora nacional de atendimento da Procuradoria-Geral da Fazenda Nacional.
5: Você poderá, por exemplo, consultar débitos inscritos em dívida ativa da União e do FGTS em nome da empresa, emitir guia de pagamento, fazer negociação do débito da empresa, mas atenção, para conseguir esse acesso, você precisa constar como responsável legal pelo CNPJ no Cadastro da Receita Federal do Brasil.
4: Para acessar, é só seguir estes passos. Após fazer o login no portal Regularize com a conta gov.br, prata ou ouro, clique no seu nome e depois em alterar perfil de acesso. Informe o CNPJ da empresa pela qual você é responsável e clique em alterar perfil. O endereço do portal é o gov.br/regularize. Reportagem Luciana Colares de Holanda.
3: O Programa Nacional de Acesso ao Ensino Técnico e Emprego, o Pronatec, está com 1 milhão e 500 mil vagas abertas para cursos gratuitos de qualificação profissional voltados à área ambiental.
2: As oportunidades estão distribuídas em 11 estados e incluem formações em áreas como energias renováveis, biocombustíveis e preservação do meio ambiente.
6: Ao todo, serão oferecidas 1,5 milhão de vagas para cursos de qualificação profissional em áreas relacionadas à preservação, conservação, recuperação ou melhoria do meio ambiente. O diretor de Articulação e Fortalecimento da Educação Profissional e Tecnológica do Ministério da Educação, Sérgio Pedini, conta onde os profissionais que concluírem esses cursos poderão atuar.
7: A sociedade mudou, né? Todas as atividades acabam derivando para um interesse na área ambiental, o que é muito bom, né? Frente ao que a gente encontra de desafios aí de mudanças climáticas, né? Então, hoje uma capacitação dessa qualifica a pessoa para atender qualquer setor.
6: As vagas são oferecidas por meio do Pronatec, o Programa Nacional de Acesso ao Ensino Técnico e Emprego. O programa tem como objetivo expandir o acesso à educação profissional e tecnológica e contribuir para a inserção de jovens e adultos no mercado de trabalho. Os 11 cursos gratuitos são ofertados nos estados do Maranhão, Minas Gerais, Mato Grosso, Mato Grosso do Sul, Pará, Pernambuco, Piauí, Rio de Janeiro, Rio Grande do Norte, Roraima e Rio Grande do Sul. Jonas Benício Costa é pedreiro e decidiu investir em uma nova formação. Agora, ele é aluno do curso de instalador de sistemas fotovoltaicos, oferecido pelo Instituto Federal do Maranhão, e conta como tem sido a experiência.
8: A gente cresce um pouco mais no mercado de trabalho, enriquece o currículo, e são vários benefícios que um curso desse tem a oferecer para a gente, né? Porque o conhecimento é uma coisa que ninguém te rouba.
6: Sérgio Pedini, do Ministério da Educação, destaca a importância de investir na educação profissional.
7: Cursos de qualificação profissional acabam abrindo oportunidades muito semelhantes a quem tem um título de graduação, que inclusive muitos estão passando dificuldade. Então a gente tem que entender a educação profissional tecnológica como um espaço de oportunidades para esse mundo que mudou.
6: As vagas e os cursos disponíveis podem ser consultados no painel de oportunidades do Pronatec na internet. Para participar, é necessário atender aos pré-requisitos indicados para cada curso. As informações sobre inscrição estão disponíveis nos editais e nos canais das instituições que oferecem os cursos. Reportagem, Márcia Fernandes.
3: Participantes do Exame Nacional do Ensino Médio, que são concluintes da rede pública de ensino, deverão selecionar obrigatoriamente o idioma de preferência para a prova de língua estrangeira até o dia 18 de outubro.
2: Os estudantes devem escolher entre inglês ou espanhol. Quem perder esse prazo fará obrigatoriamente a prova de inglês, sem chance de mudança.
3: E aqueles que tiveram a inscrição automática deverão preencher o questionário socioeconômico disponível no site de inscrição para acessar o local de prova.
2: Para fazer o preenchimento e também selecionar a língua estrangeira, basta acessar enem.inep.gov.br.
3: E essas foram as notícias do Governo Federal.
2: Uma realização da Secretaria de Comunicação Social da Presidência da República.
3: Com produção da empresa Brasil de Comunicação.
2: Fique agora com o Minuto do TCU. Em seguida, as notícias do Poder Judiciário e do Congresso Nacional. Boa noite.
3: Boa noite, até amanhã.
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12: STF exclui o crédito presumido de ICMS da base do PIS e da COFINS.
13: Resolução do CNJ prevê fim de processos judiciais em dívidas de até 10 mil reais.
12: Missões de observação eleitoral destacam a transparência e organização das eleições 2026.
13: Boa noite, eu sou Marcela Luiza.
12: E eu sou Walter Lima.
13: O Supremo Tribunal Federal excluiu o crédito presumido de ICMS da base do PIS e da COFINS.
12: Prevaleceu o entendimento de que o benefício fiscal concedido por estados e pelo DF não deve integrar a base das contribuições federais. Marta Ferreira.
14: O julgamento chegou a ser iniciado no plenário virtual, quando havia sido formada maioria favorável aos contribuintes. Só que um pedido de destaque levou a análise para o plenário físico. Os votos proferidos pelos ministros aposentados foram mantidos. Autor do destaque, o ministro Gilmar Mendes, votou no sentido da inclusão dos créditos presumidos de ICMS na base de cálculo do PIS e da COFINS, mantendo a posição que havia adotado no plenário virtual. No final, prevaleceu o entendimento de que o benefício fiscal concedido por estados e pelo Distrito Federal não deve integrar a base das contribuições federais.
13: Resolução do CNJ de 2026 prevê o fim de processos judiciais referentes a dívidas de baixo valor movidos por bancos.
12: A norma prevê a extinção de processos judiciais movidos por bancos quando a dívida for de até 10 mil reais. Marcelo Della Libera.
15: Essa resolução trata de processos de baixo valor e sem perspectiva de satisfação, ou seja, quando não foi possível localizar o devedor ou quando, mesmo localizado, não foram encontrados bens suficientes para pagar a dívida. Tratam de processos de cobrança que continua tramitando, mas sem perspectiva concreta de que o credor consiga receber o valor que lhe é devido. O objetivo da medida é aumentar a eficiência do sistema de justiça, que deixa de lado dívidas de baixo valor sem perspectiva de pagamento e pode priorizar processos mais complexos.
13: Convidados internacionais que participaram das missões de observação eleitoral neste ano reconheceram a confiabilidade, a organização e a transparência do trabalho da Justiça Eleitoral na condução do primeiro turno das eleições.
12: O relatório preliminar foi divulgado nesta terça-feira. Vitor Struck.
16: O documento foi elaborado por representantes da Organização dos Estados Americanos, a OEA, do Parlamento do Mercosul, do Carter Center dos Estados Unidos, da Liga dos Estados Árabes, além de universidades brasileiras, como a Pontifícia Universidade Católica de São Paulo. Participaram das missões 91 observadores e observadoras de 23 nacionalidades.
13: Tribunal Superior do Trabalho e Astral, Associação Brasileira de Televisões e Rádios Legislativas, firmam acordo de cooperação institucional.
12: Uma forma de ampliar a divulgação de conteúdos audiovisuais produzidos pelo Tribunal. Rafael Silva.
17: A parceria com as emissoras que integram a Astral vai permitir à Secretaria de Comunicação Social do TST levar a um maior número de ouvintes por todo o país todo o conteúdo multimídia produzido. Tudo o que é de interesse nas relações de trabalho pode ser utilizado pelas emissoras associadas em diferentes formatos e plataformas, como televisão, rádio, sites, aplicativos, plataformas de streaming, redes sociais e podcasts.
13: STJ decide que violação de patente permite reconhecer dano moral presumido.
12: Isso significa que não é preciso prova de prejuízo à imagem, à reputação ou ao prestígio da empresa. Fátima Uchoa.
6: O STJ restabeleceu a condenação por danos morais imposta pelas instâncias de origem em Goiás a empresas que fabricaram e venderam sem autorização do titular cópia de uma máquina agrícola protegida por patente de modelo de utilidade concedida pelo Instituto Nacional da Propriedade Industrial para proteger melhorias no uso ou na fabricação de objetos já existentes. Para os ministros, a proteção da patente como espécie de propriedade industrial segue a mesma lógica já adotada pelo STJ a casos de uso indevido de marca. A relatoria foi do desembargador convocado Luiz Carlos Gamboge.
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13: Uma boa noite.
12: E até amanhã.
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19: Eu sou Paula Groba.
20: E eu sou Humberto Pinheiro.
19: E estes são os destaques de hoje do Jornal do Senado, que começa agora.
20: Em segundo dia de discussões, fim da escala 6-1 gera debate sobre momento da votação.
19: Senadores divergem sobre MP que proíbe bets no Brasil.
20: Agentes de trânsito podem ter lei geral e porte de arma.
19: Boa noite.
20: Boa noite.
19: A proibição das bets em todo o país divide governo e oposição no Senado. Na volta dos trabalhos parlamentares após o primeiro turno das eleições, os senadores discutem os efeitos da medida provisória que suspende a atuação das empresas de apostas.
20: Em vigor desde 25 de setembro, a MP é questionada no Supremo Tribunal Federal por representantes do setor que alegam violação à segurança jurídica e à livre iniciativa. Os detalhes com o repórter Alexandre Campos.
1: O futuro da medida provisória que proíbe as bets em todo o território nacional está nas mãos do Supremo Tribunal Federal. Relator de ações que questionam a constitucionalidade da lei que regulamenta as apostas de quota fixa no país, o ministro Luiz Fux deve decidir também sobre os pedidos de entidades ligadas ao setor para suspender a eficácia da MP, editada pelo governo em 25 de setembro. Associações das empresas que exploram esse negócio no país e de emissoras de rádio e TV, além de clubes de futebol, alegam que o texto gera insegurança jurídica e viola o princípio da livre iniciativa. Ao se manifestar contrariamente à exploração de apostas no país, a senadora Damaris Alves, do Republicanos do Distrito Federal, afirmou que os representantes desse segmento têm razão em questionar a proibição imediata por meio de medida provisória.
21: Eles contrataram. Existe contrato de publicidade com emissoras. Então, quando você tem um contrato de publicidade, você já contratou um monte de gente. Então, vai ter desemprego. Então, que acabe-se com as bets de forma escalonada, dando para o segmento a oportunidade de interromper os seus contratos sem prejudicar tanta gente. Mas podemos, por exemplo, de imediato proibir as publicidades. Eu sou relatora do projeto que proíbe a publicidade. Isso sim, vamos proibir a publicidade. Agora, acabar do jeito, o Congresso cometeu um erro em liberar, agora vai cometer um outro erro acabando dessa forma.
1: Já o senador Jax Wagner, do PT da Bahia, acredita que se o ministro Luiz Fux não for favorável à ação que questiona a MP, o texto deve ser aprovado pelo Congresso Nacional.
22: Eles ingressaram no STF, eu não sei qual vai ser a posição do ministro Fux, que foi para quem foi distribuído. Aqui eu acho difícil que alguém sustente contra o que virou uma doença social de graves consequências no Brasil inteiro. Então, defender o dinheiro dos donos da Rebetes contra o suicídio e a depressão de milhares de pessoas, eu acho muito difícil.
1: Além de proibir as bets em todo o território nacional, a MP editada pelo governo veda publicidade, propaganda e patrocínio relacionados a esse tipo de atividade e impõe obrigações aos provedores de aplicações de internet e lojas virtuais, como o impedimento de oferecer produtos ou serviços referentes a apostas.
19: E os agentes de trânsito podem ganhar uma lei geral para unificar o regime jurídico da carreira em todo o país.
20: A proposta, já aprovada na Comissão de Segurança Pública e em análise na Comissão de Constituição e Justiça, também garante o direito ao porte de arma de fogo para profissionais que atuam em atividades externas. Repórter Bruno Lourenço.
23: A proposta de lei geral dos agentes de trânsito aprovada na Comissão de Segurança Pública reconhece a carreira como típica de Estado. O relator, senador Efraim Filho, do PL da Paraíba, destacou que esse entendimento evitaria a delegação integral de suas atribuições a empresas privadas. Sobre o porte de arma, o senador defendeu, na ocasião, a previsão de que o direito seja restrito aos agentes que trabalham diretamente na fiscalização ostensiva.
24: Apesar de considerarmos valorosa a previsão de porte de arma de fogo para os agentes de trânsito, é necessário limitar esse direito àqueles servidores que exerçam atividades de forma ostensiva e externa, tendo em vista o caráter finalístico restritivo do Estatuto.
23: O texto, que será analisado agora na Comissão de Constituição e Justiça, tem o objetivo ainda de evitar uma ampliação conceitual excessiva da atividade policial, ao assegurar que as atribuições de engenharia e educação continuem sendo partes integrantes da segurança viária, sem serem descaracterizadas. Depois da CCJ, o projeto de lei vai ao plenário do Senado.
19: Tomou posse nesta terça-feira a nova senadora pelo Distrito Federal, Leani Lemos, do PSB. Servidora de carreira do Senado desde 1993, ela ocupa a vaga da senadora Leila Barros, de quem é primeira suplente. Leila está licenciada por 120 dias para tratar de interesses particulares. O afastamento termina em fevereiro de 2027.
20: No primeiro discurso como senadora, Leani disse que vai atuar em defesa da democracia, do fortalecimento das instituições e do federalismo. Também citou como prioridades uma gestão pública eficiente, a redução das desigualdades e a ampliação de oportunidades,
0: Emocionada, Leane lembrou sua trajetória no Senado e a história do pai, um paraibano que chegou a Brasília em 1958 para trabalhar na construção do prédio do Congresso Nacional.
4: Hoje, os netos do meu pai estão aqui, na tribuna de honra. Mas muitos outros netos de candangos continuam a lutar por um emprego, um salário digno, uma jornada digna, uma jornada que não seja 6x1. E uma vida de alegria com suas famílias. É tudo o que essas pessoas pedem e é pouco.
19: E a proposta que acaba com a escala 6x1 no Brasil avançou mais uma etapa no Senado, mas o momento da votação divide os senadores.
0: Na segunda sessão de discussão, a oposição questionou a decisão de acelerar a análise às vésperas do segundo turno das eleições. Já a base do governo defendeu a votação e classificou o fim da escala 6x1 como uma reivindicação histórica dos trabalhadores. Repórter Douglas Castilho.
5: Líder da oposição, o senador Rogério Marinho, do PL do Rio Grande do Norte, questionou o fato de o governo pautar o tema às vésperas do segundo turno.
7: Não nos negamos a discutir jornada, não nos negamos a discutir esse ou qualquer outro assunto. A estratégia é que o regimento seja cumprido, que haja discussão, que haja interstício, que não haja atropelo. Nós não somos contra nem a favor da escala 6x1, nós somos a favor de que haja uma jornada flexível. Quem trabalha precisa ter a condição de escolher e fazer a sua própria condição de trabalho.
5: A líder do governo no Senado, Tereza Leitão, do PT de Pernambuco, disse que já está colhendo assinaturas para acelerar a tramitação.
8: Meu desejo era que essa PEC fosse votada aqui no plenário imediatamente depois da aprovação quase unânime na Comissão de Constituição e Justiça. O que é que pode mudar este rito? É um calendário especial. Estamos recolhendo as assinaturas.
5: Faltam 3 sessões de discussão para a votação em primeiro turno e outras 3 para o segundo turno. Entre os 2 momentos, deve haver um intervalo de 5 dias úteis que poderá ser modificado caso o requerimento de Tereza Leitão seja aprovado.
25: Eleições 2026.
19: Você sabia que eleitores que não votaram no último domingo podem votar normalmente no segundo turno? Isso acontece porque a Justiça Eleitoral considera cada turno como uma eleição independente. Por isso, o não comparecimento à primeira etapa da votação não impede a participação no segundo turno. Para votar, a eleitora e o eleitor precisam apenas estar com o título em situação regular, ou seja, o documento não pode estar cancelado nem suspenso.
0: No dia 25 de outubro, o Distrito Federal e 6 estados irão eleger seus governadores. Na mesma data, ocorrerá em todo o país o segundo turno para escolher o presidente da República. O senador Paulo Paim, do PT do Rio Grande do Sul, enfatizou a importância de voltar às urnas. Na avaliação dele, os eleitores devem comparar os projetos dos 2 candidatos e acompanhar os debates que devem ocorrer antes da eleição.
26: No fundo, pede para que as pessoas votem, que assim é a democracia. Mas comparem os 2 projetos. São 2 projetos. Você pode escolher. Quando der o debate dos 2 candidatos, cada um vai demonstrar o que fez durante a vida e o que pretende fazer ganhando as eleições.
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0: Edição de Paulo Groba e trabalhos técnicos de Eliseu Caires, o Jornal do Senado fica por aqui. Acompanhe agora as notícias da Câmara dos Deputados. Boa noite.
19: Boa noite e até amanhã.
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28: Plenário da Câmara pode votar mudanças na legislação sobre mineração.
29: 12 partidos e 2 federações não cumpriram a cláusula de barreira.
28: Bancada feminina manterá atuação suprapartidária na próxima legislatura.
29: Boa noite. Deputadas da bancada feminina afirmam que a atuação do grupo continuará sendo suprapartidária em 2027. Os resultados das urnas mostraram um aumento de 90 para 109 deputadas entre os 513 que compõem a Câmara. A repórter Silvia Munhato tem as informações.
2: Deputadas da bancada feminina da Câmara acreditam que, apesar da acentuada divisão ideológica do país, reafirmada nos resultados do primeiro turno das eleições, a atuação do grupo continuará sendo suprapartidária. Em entrevistas ao programa Painel Eletrônico da Rádio Câmara, tanto a deputada Jaque Rocha, do PT do Espírito Santo, atual coordenadora da bancada, quanto a deputada Soraya Santos, do PL do Rio de Janeiro, defenderam, por exemplo, a luta pela reserva de cadeiras para as mulheres no parlamento. Hoje há reserva de 30% para candidaturas femininas, com recursos proporcionais, mas não de cadeiras. Jaque Rocha acredita que a reserva poderia começar com os mesmos 30%. A partir de 2027, a bancada vai subir de 90 para 109 deputadas, em um total de 513, ou seja, pouco mais de 20%. Para Soraya Santos, a reserva poderia ser de 50%, já que as mulheres representam 52% do eleitorado. Segundo ela, isso poderia até reduzir os ataques contra as candidaturas femininas.
3: Se você perguntar para as deputadas e parlamentares dos países europeus, elas não sofrem esse tipo de ataque. Por quê? Porque as cadeiras já estão lá definidas, 50% para um, 50% para outro, ou 30% que seja. Isso já está consolidado. Então, as mulheres, ainda por cima, sofrem ataques de formas diferentes para que elas se desestimulem na disputa eleitoral.
2: Soraya Santos lembra que ainda há muito o que fazer, já que estados como Piauí e Roraima e o Distrito Federal não elegeram nenhuma mulher como deputada federal. Para Jaque Rocha, as mulheres acabam se unindo em relação a várias pautas que são comuns.
6: A gente consegue colocar o direito das mulheres acima de qualquer questão ideológica ou até mesmo de pensamento individual. No dia de hoje, infelizmente, as estatísticas nos mostram que vão morrer 4 mulheres vítimas de feminicídio no nosso país. Então, nós não podemos fechar os olhos para esses dados e estatísticas.
2: Jaque Rocha explicou que a principal pauta é colocar mais recursos no orçamento para temas como combate à violência contra a mulher e o apoio ao empreendedorismo feminino. Da Rádio Câmara de Brasília, Silvia Minhato.
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11: Eleições. 12 partidos e 2 federações não cumpriram a cláusula de barreira nas eleições deste ano, mas a situação ainda pode mudar com decisões judiciais. Quem explica os detalhes é a repórter Paula Bittar.
13: Nas eleições deste ano, 12 partidos políticos e 2 federações não atingiram a cláusula de barreira. Criada em 2017, a cláusula estabelece critérios para que as legendas possam acessar os recursos do fundo partidário e o tempo de rádio e TV destinado à propaganda partidária. Segundo as regras, os partidos precisavam obter nas eleições para deputado federal ao menos 2,5% dos votos válidos distribuídos em pelo menos 9 estados, com um mínimo de 1,5% dos votos válidos em cada um. A outra opção era eleger pelo menos 13 deputados federais distribuídos em no mínimo 9 estados. PDT, Agir, Mobiliza, Avante, PSTU, PCB, PRTB, DC, PCO, Democrata, UP e Missão foram as legendas que não passaram na cláusula de barreira. Desses, apenas PDT, Avante e Missão elegeram algum deputado. Já as federações que não cumpriram os critérios foram PSOL Rede e PRD Solidariedade. Marina Lacerda, cientista política e professora do mestrado da Câmara, ressalta que o papel da cláusula de barreira é evitar uma superfragmentação partidária e permitir o debate político.
1: Qual é o objetivo do sistema proporcional? Você representar a diversidade de opiniões que existem na sociedade. O problema do sistema proporcional é que ele pode ter regras que vão levando a uma fragmentação partidária imensa. Então, ao longo da última década, o Brasil foi criando regras para equilibrar. Não perder a representação de minorias e de grupos que não são majoritários na sociedade, mas também de ter uma racionalidade do sistema partidário.
13: Mas esse equilíbrio nem sempre é perfeito, segundo a cientista política. Marina Lacerda cita o exemplo do PSOL, partido que não atingiu os critérios, mas que é conhecido por representar diversas minorias, tendo parlamentares indígenas e trans, por exemplo. A Federação PSOL-Rede não atingiu a cláusula por uma diferença de 185 votos. O grupo alcançou 1,5% dos votos válidos para deputado federal em 8 estados, mas registrou 1,49% no Espírito Santo e elegeu 15 deputados federais, mas distribuídos apenas por 6 estados. O cientista político Paulo Castro aponta que as regras já têm surtido efeito com a redução de siglas com representação na Câmara.
10: Isso já reflete o movimento dos partidos de se unirem em federações para evitar eventuais problemas para atingir a cláusula de barreira. Então, a cláusula de barreira ela segue, de fato, esse propósito para o qual ela se propõe, que é de diminuir o número de partidos para que a Câmara tenha um cenário de disputas nacionais, e não apenas partidos pequenos, que muitas vezes não têm ramificação nacional, que estão aqui representados, mas sem essa capacidade de participar do grande debate político brasileiro.
13: Mas a situação dos partidos que ficaram fora da cláusula ainda não está completamente definida. Decisões judiciais podem alterar a validade de votos e os percentuais. Partidos podem se fundir ou incorporar outras legendas ou ainda entrar em uma nova federação. Da Rádio Câmara, de Brasília, Paula Bittar.
20: Segurança Pública.
29: Zuco do PL do Rio Grande do Sul é um dos autores da proposta que torna obrigatório o trabalho de presos condenados em regime fechado e semiaberto. Pelo texto, metade da remuneração obtida com a atividade deve ser destinada ao custeio e à manutenção do sistema prisional.
11: A outra metade do salário, segundo o deputado, seria repassada à família do detento. Zuco argumenta que os recursos destinados ao sistema prisional podem financiar melhorias na infraestrutura das unidades, além de ações de segurança, ressocialização e capacitação profissional dos presos.
20: Educação.
29: Os deputados estão analisando um reforço da inclusão escolar de pessoas autistas e com altas habilidades. O repórter José Carlos Oliveira tem mais detalhes sobre a proposta.
12: A Câmara dos Deputados analisa projeto de lei com foco na inclusão escolar de pessoas com transtorno do espectro autista. O texto original da deputada Carla Dixon, do PL do Rio Grande do Norte, já foi aprovado nas comissões de Educação e de Defesa dos Direitos das Pessoas com Deficiência, que estenderam as medidas também para os estudantes com altas habilidades ou superdotação na rede pública da educação básica. A proposta cria a política Incluir, com o objetivo de apoiar ações voltadas à permanência, à participação e à aprendizagem desses estudantes. A Câmara tem uma frente parlamentar de proteção às pessoas com transtorno do espectro autista, coordenada pelo deputado Felipe Beccari, do Podemos de São Paulo.
14: Existem muitos projetos parados na Câmara dos Deputados que tratam desse universo do autista. Então a gente precisa resgatar esses projetos, atualizá-los, fazer um novo bloco, né, que atenda às necessidades dos autistas hoje, para que a gente consiga avançar nas políticas públicas.
12: O projeto de lei que reforça a inclusão escolar de pessoas autistas e com altas habilidades ainda vai passar por votação nas comissões de Finanças e Tributação e de Constituição e Justiça. Da Rádio Câmara de Brasília, José Carlos Oliveira.
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20: Transportes.
11: Projeto obriga companhias aéreas e operadores aeroportuários a oferecer equipamentos mais seguros para embarque e desembarque remoto. A proposta de Maurício Neves, do PP de São Paulo, prioriza idosos, pessoas com deficiência, gestantes, lactantes e passageiros com mobilidade reduzida.
29: O deputado acrescenta que o texto prevê o uso de rampas e plataformas elevatórias, mas proíbe escadas íngremes como o único acesso para esses passageiros. Segundo Maurício Neves, o projeto também estabelece multas para empresas que descumprirem as regras.
4: Agricultura.
11: Dalo Barreto, do União da Bahia, apoia a proposta que cria regras diferenciadas para pequenos produtores rurais que cometerem infrações ambientais. Em vez de sofrer imediatamente sanções, como embargo da atividade ou a apreensão de produtos, eles terão 24 meses para corrigir os danos.
29: Dalo Barreto avalia que o prazo permite a adequação ambiental sem interromper a produção que garante o sustento da família. Pela matéria em tramitação na Câmara, as penalidades poderão ser aplicadas caso o produtor não faça as correções dentro do período estabelecido.
11: Jorge Braz, do Republicanos do Rio de Janeiro, propõe manter as exigências sanitárias para a importação de amêndoas de cacau da Costa do Marfim e impedir a flexibilização de regras. A ideia é proteger as plantações brasileiras contra pragas que podem chegar com o produto importado.
29: Jorge Braz defende que qualquer alteração nas regras seja feita somente após uma análise formal dos riscos e com base em evidências científicas. O deputado argumenta ainda que é preciso garantir mais proteção à produção nacional de cacau.
11: Tião Medeiros, do PP do Paraná, propõe retirar a exigência do Registro Geral da Atividade Pesqueira para os produtores de peixes e outros animais aquáticos. O deputado explica que a medida evita burocracia e custos adicionais para os aquicultores.
29: O deputado acrescenta que a produção já é fiscalizada por meio da nota fiscal e da guia de trânsito animal, que garantem o controle sanitário e a origem dos produtos. Para Tião Medeiros, exigir também o registro não traz mais segurança e pode dificultar a comercialização.
4: Votação.
11: Vários projetos polêmicos e com urgência aprovada podem ser incluídos na pauta de votações do plenário. Uma dessas propostas prevê mudanças na legislação sobre mineração. Saiba mais sobre a perspectiva de votações na reportagem de Antônio Vital.
7: Depois do primeiro turno das eleições, diversos projetos estão prontos para entrar na pauta de votações do plenário da Câmara. Um deles é o que reduz a jornada normal de trabalho para 40 horas semanais e garante 2 dias de repouso semanal remunerado, sem redução de salário. O projeto apresentado pelo governo regulamenta a proposta de emenda à Constituição aprovada pelos deputados no primeiro semestre e que aguarda análise pelo Senado. O projeto prevê regras de transição, como a da proposta de emenda à Constituição já aprovada. A jornada passa a ser de 42 horas semanais 2 meses depois da publicação da lei. Um ano depois desse prazo, passa a valer o limite definitivo de 40 horas semanais, mas ainda não há consenso para a votação do projeto, que é criticado pela oposição e por entidades empresariais. Também pode ser votado o projeto que aumenta o limite de receita bruta anual para os microempreendedores individuais, os MEIs. Hoje podem ser enquadrados como MEI, pagando menos impostos, microempreendedores que faturem até R$ 81 mil por ano. O projeto aumenta esse limite para R$ 130 mil. Além disso, permite que o MEI contrate até 2 empregados. Hoje pode contratar apenas 1. Esse texto, porém, pode ainda ser alterado até a data da votação. O governo admite um teto de R$ 140 mil para os microempreendedores. Outro projeto que ganhou regime de urgência e pode ser votado a qualquer momento é o que altera diversos pontos da legislação da mineração. Entre outras medidas, o texto amplia o conceito de garimpeiro e cria um leilão social que vai ofertar áreas de menor volume de minérios e pode beneficiar cooperativas de garimpeiros, que terão prioridade no processo de autorização. A proposta foi apresentada por um grupo de trabalho criado em 2022 e é assinado pelo deputado Felipe Barros, do PL do Paraná, coordenador do grupo, que foi eleito senador. A justificativa é que o projeto dá mais agilidade ao processo de mineração. Um dos pontos dispensa o licenciamento ambiental para lavras se a tecnologia usada não provocar impactos significativos. O regime de urgência provocou discussão no plenário. O governo se manifestou contra a proposta e pediu mais discussão antes da votação, como disse a deputada Érica Cocai, do PT do Distrito Federal.
8: Esse projeto é para legalizar o garimpo, e legalizar o garimpo sem regras. O Brasil inteiro viu o desastre que houve no território Yanomami. pela ação sem regras do próprio garimpo. Porque não dá para ficar todo o tempo passando a boiada, porque meio ambiente é fundamental para a própria soberania. Mas nós também temos a posição do Ministério do Planejamento, da Casa Civil, contra esta proposição. Não dá para liberar, como está se propondo, o garimpo sem regras.
7: Já o deputado Joaquim Passarinho, do PL do Pará, relator do grupo de trabalho que apresentou a proposta, defendeu as mudanças na lei de mineração. Segundo ele, o objetivo é permitir que pequenas empresas atuem no setor.
4: No nosso projeto, não há nenhum tipo de restrição ao meio ambiente, não há nenhum tipo de facilitação, não há anuência prévia, não há tácita, não há nada disso. Pelo contrário, o que nós estamos tentando é tirar da mão de 5, 6 empresas, umas nacionais, outras internacionais, que detêm quase todo o subsolo nacional pesquisado. Está na mão de 5 empresas. E essas empresas não dão anuência para as menores empresas trabalharem. E o subsolo brasileiro, ele é do povo brasileiro.
7: Outras propostas que podem ser votadas foram apresentadas como prioridade no primeiro semestre pela Frente Parlamentar da Agropecuária. Um dos projetos suspende por 2 anos sanções e embargos ambientais a pequenos produtores rurais. A medida não tem apoio do governo, que argumenta que, na Amazônia legal, isso pode significar a suspensão de sanções a quem possui propriedades de até 400 hectares. Outro projeto pronto para ser votado é criticado pela oposição desde o início do ano e ainda não tem consenso para ser votado. A proposta combate a misoginia, que é como se chama o ódio, desprezo ou preconceito contra as mulheres. O texto, já aprovado pelo Senado, foi alterado pela deputada Tabata Amaral, PSB de São Paulo, coordenadora do grupo de trabalho que analisou a proposta. O texto aprovado pelo Senado equipara a misoginia ao crime de racismo, o que a torna inafiançável e imprescritível. Na nova versão, a relatora alterou principalmente a definição de misoginia. Ela retirou os termos ódio e aversão à mulher, previsto no projeto original para caracterizar a misoginia e considerados vagos pela oposição. Na nova versão, misoginia é descrita como a prática, a indução ou a incitação de menosprezo ou discriminação contra a mulher que promova violência. A pena prevista é de 2 a 5 anos de prisão. Da Rádio Câmara de Brasília, Antônio Vital.
25: Justiça.
29: Paulo Litro, do União do Paraná, apoia a proposta de emenda à Constituição que estabelece mandato de 12 anos sem recondução para ministros do Supremo Tribunal Federal. A medida mantém as 11 vagas da corte com idade de ingresso entre 45 e 70 anos.
11: A PEC, apoiada por Paulo Litro, também divide entre executivo, legislativo e judiciário a indicação dos integrantes da corte. O texto ainda estabelece períodos de quarentena antes da indicação e depois da saída do STF.
29: A Câmara aprovou e encaminhou para o Senado projeto que atualiza a estrutura da Advocacia Geral da União. Vinícius Gurgel, do PL do Amapá, informa que o texto reorganiza e define atribuições das carreiras que integram o órgão responsável pela defesa jurídica da União.
11: Vinícius Gurgel avalia que a reorganização pode tornar mais eficiente a atuação da AGU, reduzindo sobreposições e tornando mais claras as competências dentro da estrutura institucional.
29: Projeto aprovado pelo Congresso e já transformado em lei, cria 8 varas federais no Amazonas e em Mato Grosso do Sul. João Maia, do PP do Rio Grande do Norte, avalia que a medida amplia a presença da Justiça Federal em regiões com demanda crescente.
11: A nova lei, que contou com o apoio de João Maia, também cria cargos de juízes e servidores para reforçar o atendimento de processos ambientais, fundiários, previdenciários e criminais.
29: Termina agora o Jornal Câmara dos Deputados, produzido pela Rádio Câmara, com trabalhos técnicos de Everson Urani e apresentação de José Carlos Andrade e Luciana Vieira. Uma boa noite para você.
11: Uma ótima noite. A Voz do Brasil volta amanhã.
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17: Olá, tudo bem? E aí, como é que você tá? Tudo jóia? Estamos começando mais uma edição do Pega Leve. Sou o Wilson, muito prazer. A partir de agora eu tô junto com você, tocando sua música linda, sempre com você aqui interagindo e participando. Mande também tua mensagem, facebook.com/programa Pega Leve. A gente começa com Madonna, Take a Bow.

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1: A procura de alguém. Quadro feito para os solteiros. A gente fala hoje do Roger. O Roger Carvalho tem 50 anos. Está procurando aqui mulheres mais novas, entre 40 até uns 50. Se interessou, quer conhecê-lo? facebook.com/programa Pega Leve. Liana Liz.

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1: Quero você ao meu lado. Mensagem da Bia Rodrigues pro Carlos Magno. Carlinho, nós, quantos anos juntos já, né? Tanto tempo se passou, mas uma coisa não passa. Aliás, só aumenta. É o meu amor por você. Te amo.
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3: Minha história de amor. Hoje a gente conta a história do Alexandre e da Alana. Oi, Wilson. Aqui é o Ale. Prazer. Prazer, Ale. Conheci minha namorada no ponto de ônibus. Bom, acontece que toda manhã pegávamos o mesmo trajeto e eu a via sempre. Até que um dia, eu tava numa fase não muito boa da vida, sabe? Não tinha nada pra perder. Ela sentou ao meu lado. Cheguei nela e disse: olha, não me leve a mal, mas eu tô pra te falar há um bom tempo que você é muito linda. Apenas isso, sem compromisso, tá? Mal sabia eu que teria compromisso sim, e dos grandes. Ela se encantou, fomos conversando, marcamos de sair e estamos aí, até hoje, com uma filha linda que acabou de se formar e eu não poderia estar mais feliz. Então, se você está afim de alguém, tenha confiança e atitude. Acredite, pois se eu conseguir, qualquer um consegue. Te amo, Alana, meu tesouro. Jordan Sparks.

0: Gavin James, Always. Obrigado pelo teu carinho, por tua companhia. Um beijo e até a próxima. Tchau.
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1: Meia-noite e um minuto.
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1: Uma hora e um minuto.
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0: Esqueci. Jennifer Stephanie!
1: Coisa boa! Obrigada, meu!
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Seja muito bem-vindo, seja muito bem-vinda. A partir de agora tem 2 horas com o melhor da nossa música. Tanta coisa boa para relembrarmos juntos. O melhor dos anos 80, 90 e 2000. Só sucesso. Eu sou a Juliana, te acompanho a partir de agora. Victor e Léo, meu

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1: Clássicos Sertanejos, Leandro e Leonardo, Horizonte Azul dos anos 90. E tem pedido, que chegou por aqui no Facebook da Sandra Correia. Sandrinha pediu Guilherme Santiago fazer besteirinha.
2: 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Vamos lá!

0: Jus, Rio Negro e Solimões, de bem com a vida, sempre assim, que seja sempre assim, de bem com a vida, né, Dai? Daiane Alencar tá com a gente, a Beatriz Toledo, o Raul da Silva também, que compartilhou, que participou de um bingo que acontece todo mês lá na igreja e ganhou uma bicicleta, olha só. Aí ele disse que tá saindo pra andar de bike agora, que chique, menino, tem sorte, né? É nada, ele falou que foi a primeira vez que ele ganhou, gente. Faz parte, faz parte. Beijo pra você, querido. Boa voltinha aí de bike.
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0: amor, a partida do seu amor, de repente, né, gente? Você tá sem amor aí? É, pois é. Sempre tem uma música pra combinar com os nossos momentos.
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0: Que já tocou muito.
1: Ei.

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e Cariane Leal. Muitas felicidades, coisas maravilhosas, bênçãos de Deus. Que a vida de vocês seja rodeada de amor e de paz, viu, gente? E vamos de música? Edson Yudi.

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0: clássicos sertanejos, Bruno e Marrone, por um minuto. Teve ainda Daniel, Dami. Daqui a pouco eu tô indo aqui pras redes sociais pra mandar mais uns beijinhos.
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2: Nossa, hein? Que é isso? Nossa. Vamos que vamos, delícia.

0: viu, delícia? Nossa! Ai, se eu te pego.
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0: Cristiane Paz está com a gente hoje. Camila Domingues, também o Ivan Nunes, Dedé Fontes, Gabriela Ortega e o Flávio Pimenta. Obrigada pelo carinho, viu, gente? Milionário José Rico, a carta.
1: Estou escrevendo

0: Muito obrigado, Brasília!
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0: Olá, sertanejos! Guilherme Santiago chovendo estrelas. Ai, que amor, né? E o Wilson daqui a pouco tá aqui, viu, gente? Daqui a pouco tem Contos Sertanejos.
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2: 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Ele chegou. Wilson tá por aqui e tá começando o Contos Sertanejos.
3: Eita, nós! Bora pra mais uma história, né? Aí o rapaz ansioso pra saber os resultados do exame pergunta pro médico, né? Então, doutor, estou bem? Aí o médico, por sua vez, respondeu. Olha, rapaz, eu tenho uma notícia boa e outra ruim. Qual você quer primeiro? A ruim, doutor. Bom, a ruim é que vamos ter que amputar as suas pernas. E qual é a boa, doutor? Tem um enfermeiro no terceiro andar que quer comprar seus sapatos.
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0: pedido. Olá!
1: Aqui é João e gostaria de ouvir a música de Daniel. Te amo cada vez mais. Dedico pra meu grande amor, Cida.
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2: no WhatsApp.
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0: beijos. Daniel, te amo cada vez mais. Ai, que delícia de música. E essa foi pra encerrar, pra terminar o nosso programa de hoje. Beijo grande. Eu sou a Juliana. Nos falamos na próxima edição dos Clássicos Sertanejos.
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1: 4 horas e 2 minutos.

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1: 4 horas e 28 minutos.

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5: 4 horas e 36 minutos.

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1: Nossa Senhora.
0: Bom dia, meus irmãos. Começa esse dia praticamente às vésperas de Nossa Senhora Aparecida. Em oração, Mãe Aparecida, rogai por nós. Nossa Senhora, junta teu filho e interceda por nós. Qual é a prece que você faz no carro, em casa, no ônibus, no começo do trabalho? Hoje, quinta-feira, vamos juntos. Em nome do Pai, do Filho e do Espírito Santo. Amém. Nossa Senhora da Conceição Aparecida, Mãe de Deus, Rainha dos Anjos, Advogada dos Pecadores, nesta manhã, a invocamos sendo padroeira do Brasil, de todos os brasileiros. Ó refúgio e consolação dos aflitos e atribulados, Nossa Senhora Aparecida, cheia de graça e de bondade, lançai sobre nós, brasileiros, devotos, um olhar favorável, para que sejamos socorridos por vós em todas as necessidades em que nos acharmos. E de modo particular, nesta manhã, faço o meu pedido. Nossa Senhora Aparecida, padroeira do Brasil, animados e com confiança a vós recorremos, tomando-vos para sempre como nossa mãe, nossa protetora, consolação e guia, esperança e luz na hora da morte. Nossa Senhora Aparecida, padroeira do Brasil, livre o Brasil de tudo o que possa ofender ao vosso Santíssimo Filho Jesus. Nossa Senhora, Mãe Aparecida, preservai-nos de todos os perigos da alma e do corpo. Dirigi-nos, ó Mãe, em todos os assuntos espirituais e temporais. Livrai-nos da tentação do demônio. Nossa Senhora Aparecida, padroeira, fazei que, trilhando o caminho da virtude, possamos um dia ver-vos e amar-vos na eterna glória com teu Filho. Nossa Senhora Aparecida, rogai por nós. Nossa Senhora Aparecida, intercedei por nós. Nossa Senhora Aparecida, fazei-nos dignos das promessas do teu Filho. Pai nosso, que estais no céu, santificado seja o vosso nome. Venha a nós o vosso reino. Seja feita a vossa vontade, assim na terra como no céu. O pão nosso de cada dia nos dai hoje. Perdoai-nos nas nossas ofensas, assim como nós perdoamos a quem nos tem ofendido. E não nos deixeis cair em tentação, mas livrai-nos do mal. Ó Deus, por intercessão de Nossa Senhora, a Virgem Mãe Aparecida, abençoai todos os brasileiros, os que vivem ao relento, os desempregados, os doentes. Abençoai o Brasil, as crianças, os jovens, os idosos, de modo especial as crianças no dia da criança. Nossa Senhora Aparecida, peça a teu Filho que abençoe a água, a roupa dos enfermos, as fotos de família. Em nome do Pai, do Filho e do Espírito Santo. Amém. Nossa Senhora Aparecida, cuidai do Brasil, em especial de nossas crianças. Amém.
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1: Bom dia!
2: Oba! Bom dia, meu povo. Vamos que vamos lascar o pau. Bora, bora!
3: Aí, amigo! Amor e amizade!
2: 5:08 da manhã. Nosso café.

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3: 5:17, bom dia, meu povo. Tamo de volta.
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3: Ah, Brasilzão, velho. Apaixonado demais. É bom demais. Você tá comigo aqui nas ondas da Sorriso FM. A rádio que é do jeito que nós gosta. Que nós mata cobra e mostra o pau. Vambora. Bom dia, amigo velho. Fala, Tangará. Fala, Sebastião. Tangará da Serra, bom dia.
12: Bom dia, Lão. Bom dia a todos os ouvintes da Sorriso. Fala, manda pra nós do Mato Grosso e Matia, de Trio Parada Dura. Se for passar em Goiânia.
3: Oi,
12: beleza, Lão. Bom programa, uma quinta-feira abençoada aí pra você e pra todos os ouvintes. Sebastião, Tangará da Serra.
3: Bora, Sebastião, já tá no jeito aqui essa moto, nós vamos lascar o pau. Alô, bom dia!
13: Bom dia, bom dia, bom dia! Bom dia, tudo bem na patrola? Vamos pra lida!
3: Vamos pra lida, vamos na patrola, vamos trabalhar, seu triste! Bom dia, amigo velho, triste que é motorista de patrola, o homem é bruto, você mexer, ele passa por riba. Alô, triste! Bom dia, tamo junto aí, viu? Alô, Alan, manda um alô pra Antônio Flávio e a dona Irene Valério. que estão na sintonia da 99,1.

0: Gostaria de ouvir o milagre do Caixa 7. Deixa com nós, que nós vamos lascar o pau no Caixa 7 aqui já já, tá bom? Alô, seu Antônio Flávio. Alô, dona Irene Valério. Alô, meus amigos que estão com a gente na Sorriso FM. Bora, cafezão e viola. Até às 6h50 da manhã. Lascando o pau e descendo a lenha, rapaz. Vamos que vamos, meu povo. É o nosso cafezão.
1: É. Potência.
0: O seu Rock mandou foto aqui do chimarrão. Né, Rock? Rock mandou foto do chimarrão. O homem tá tomando mate agora. Seu Rock, bom dia. Obrigado pela audiência aí, seu Rock. Tudo de bom. Bora, que tem. Que tem um mate aí do seu Rock na sintonia. É o mate cevado, que barbaridade. Bora, vamos tocar a música do trio Parada Dura com o Mato Grosso e Matias. Se for passar em Goiânia, hora certa, 5h20.

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1: Vamos lá, meu povo! 5h33 da manhã.
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1: Eita, coisa boa! Vamos que vamos! É o nosso Cafezão e Viola. Deixa eu dar um alô aqui especial para minha amiga Dona Leila, né, Dona Leila? Como é que você tá, minha amiga?
6: Bom dia, Alan Leandro. É Dona Leila, Benjamin Reiser. Alan Leandro, toca para mim a Majestade o Sabiá. Ofereço para tudo minhas companheiras de CCI, elas que pediu. Elas escutam todo dia teu programa. Então ofereço para tudo minhas companheiras de CCI, que hoje tem festa lá.
1: É mesmo?
6: principalmente para a mulher que mora lá no Jardim Santa Clara, tá?
1: Nem me convidaram
6: para você. Elas são ouvintes do teu programa.
1: Tá bom,
6: ela pediu para me mandar para elas, tá?
1: Deixa comigo,
6: um
1: tá?
6: Bom dia para você.
1: Deixa comigo que eu vou lascar o pau aqui, tá bom, dona Leila? Majestade do Sabiá, hoje tem festa lá no CCI. O que é o CCI mesmo, dona Leila? Explica para mim o que é o CCI. CCI, deixa eu buscar no Google aqui para ver o que é. CCI Sorriso. Dona Leila, hoje tem... É a Centro de Convivência da Pessoa Idosa. Ah! Nem me convidaram pra festa no CCI. Atenção, povo do CCI aí, os idosos. Quando tiver festa, quando tiver confraternização, vocês me chamam que eu vou, viu? Eu vou! Eu gosto dessas festas. Ixi, rapaz, vocês não sabem as festas que eu gosto. Baile dos idosos, sabe, forró, bailão, churrasco, costelão, almoço, conversar com as pessoas. É eu mesmo que gosto. Quando tiver outra festa dessa aí, dona Leila, só me avisa antes. Pergunta pro povo lá se eu posso ir junto. E aí vai nós dois lá, tá? Um abraço, dona Leila. Vou deixar no jeito aqui a música do Majestade, do Jairo Rodrigues, a Majestade do Sabiá, tá bom? É, deixa eu ver se tem com outro cantor aqui. A Majestade, o Sabiá. Ah, tem com Chitãozinho Chororó, Jair Rodrigues. Tem com Tião Carreiro e Pardinho. Não, tem Tião Carreiro e Pardinho, não. É outra música. Aqui, ó, já vou deixar no jeito, tá, dona Leila? Aqui pra nós ouvir essa música boa. Deixa eu parabenizar aqui uma pessoa que tá de aniversário hoje, né?

0: Paraná, cidade de Ampere. A Dani mandou um áudio aqui, bora ouvir.
1: Oi, boa tarde, tudo
0: ela
1: bem?
0: Ela mandou esse áudio ontem, né? E eu não sei se a Mônica deve ter rodado o áudio dela ou a Branca. Ela mandou 4h59, bem na hora da passagem de um programa pro outro. E aí ela já ligou de manhã aqui. Cadê o alô da minha mãe? Aniversário dela. Então vamos ouvir o áudio.
1: Eu me chamo Daniele. Eu moro aqui na cidade de Marcelândia. Só que a minha família são todas daí de Sorriso.
0: Uhum.
1: E a minha mãe amanhã tá fazendo aniversário.
0: Que é no caso
1: e
0: hoje.
1: E daí ela não perde um programa sequer de vocês.
0: Olha só.
1: Só que agora no momento ela tá viajando. Ela tá lá na cidade do Paraná, lá em Ampere. Ela tá... E daí eu queria homenagear uma música pra ela amanhã. Todo dia de manhã cedo ela escuta a rádio.
0: Olha,
1: daí eu queria ver se tem como de tocar uma música pra ela amanhã. Do Rick Renner.
0: Rick Mãe. Renner. Pode deixar comigo, tá bom, minha amiga? Minha amiga Dani. A Dani que mandou o áudio parabenizando a mãe dela, a Maria Goretti. Diz que a Maria Goretti é todo dia com rádio ligado aqui na Sorriso. Né, minha amiga? Ela tá viajando e mesmo viajando ela vai ouvindo pelo aplicativo. Um abraço, Dona Maria Goretti. Que Deus abençoe e te dê muita saúde, muita paz, muita prosperidade, tudo de bom na sua vida nesse dia especial que é hoje, assim, aí no decorrer da sua vida também, essas coisas boas que eu te desejei, tá bom, Dona Maria Goretti? Felicidades, parabéns pra Dona Maria Goretti. É, alô, Deoneldo, como é que tá o Luanzinho aí na fazenda, hein, Deoneldo? Bom dia, tá tudo certo por aí, amigo velho? Bom demais, obrigado aí pela audiência na fazenda Sítio da Paz em Vera. Alô, meu amigo Pagode. Rapaz do céu, que painelzão bonito desse caminhão que você mandou pra mim aqui, moço. Olha o painelzão. No painel ali tá marcando, ó, 99.1. Bom demais.
2: Bom dia, bom dia, bom dia, bom dia, Alan. Alan Leandro.
0: O amigo velho do
2: rádio. Cara, hein? É, roda pra nós aí, Avião das Nove, tem parada dura.
0: Deixa comigo. Pagodão
2: aí, ó.
0: Deixa comigo, rapaz. Deixa eu programar a música Mãe do Rick Renner aqui. E eu vou tocar pra Dona Leila agora, Majestade, o Sabiá, o Chitãozinho e Chororó. Essa música é do Jair Rodrigues, junto com a dupla Chitãozinho e Chororó. Essa música que ficou uma das músicas mais conhecidas e tocadas do Brasil, a Majestade, o Sabiá. 5h39 da manhã. Vamos juntos aqui no nosso Café Viola. Meus

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2: 5:46, bom dia.

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12: Opa! Tamo de volta com o nosso cafezão e viola. Bom dia, bom dia, bom dia. Obrigado pela sua companhia. Tudo de bom. Excelente manhã de quinta-feira pra você. Vamos nessa,
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12: É, meus amigos. Deixa eu mandar um abraço aqui pro Fábio. Fábio lá do Posto Redentor. Uma hora dessa aí, Fábio, sempre vou aí abastecer, mas uma hora dessa eu vou descer e vou tomar um café com você pelo convite que você me fez aqui, tá bom? Vem uma hora dessa aqui, amigo velho, tomar um café com a gente no Poço Redentor. Todos os dias, 5 horas, estamos na companhia da Sorriso FM. Um forte abraço. A partir das 5 da manhã, a galera do Poço Redentor lá já liga o radinho pra fazer companhia aqui pro amigo velho. É, rapaz, bom demais, hein? Ô, Fábio, obrigado pelo convite aí, tá? Tamo junto. Toda a galera, toda a equipe do Poço Redentor, o Fábio, o Claudir e toda a equipe. Tamo junto, meus amigos. Vambora, vamos lascar o pau e descer a lenha. E aqui, né, vai até as 6h50 da manhã, no melhor programa de sertanejo, de café e de viola do Brasil, rapaz. Aqui o sistema é bruto. Aqui não é mata cobra e mostra o pau. É! Alô, meus amigos caminhoneiros. Tamo junto. Dá uma buzinada aí, caminhoneira nada. Buzina, buzina de novo. Mostra que você tá ouvindo a Sorriso aí. Aê! Vambora, Saraiva. Vamos tomar um cafezinho ali já já. Puxa, o Saraiva acabou de chegar aqui. Viu, Saraiva? Já prepara ali o café pra nós. Nós vamos tomar um café. E também nós vamos ouvir uma moda boa. Tocar umas duas aqui, tá bom?
14: É, umas quatro.
12: Não, umas quatro. Será que dá pra tocar umas quatro? Vamos ver, né?
14: Eu vou fazer o quê?
12: Vamos lá. Tem Adalberto e Adriano. Toró de Pranto. Bom dia. Muito obrigado pela sua companhia aqui na Sorriso FM em 99,1. 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

0: Sorriso FM, a rádio que é do jeito que a gente gosta. 6 horas e 12 minutos, bom dia. Te mando um alô aqui pro seu Alaor. Seu Alaor já mandou vídeo, tá na chácara. Esse lugar que seu Alaor mora, que ele manda vídeo pra mim quase todo dia, pensa num lugar bonito aí, hein, seu Alaor? Ó.
1: Ô, Gaúcho da Fronteira, oba. Bom dia.
0: Bom dia. Fala, seu Alaor.
1: Toca pra nós aí a velha porteira,
0: tio. Ih, rapaz, essa porteira já caiu já.
1: Toca a velha porteira pra nós.
0: Já
1: pra
0: tá
1: nós.
0: Tão
1: agora,
0: velho.
1: Agora, amigo velho.
0: Ela foi derrubada. Tá? É. É, seu Alaor. Aí, ó. Vamos tá lá, na chácara de boa. Ó, tem uma churrasqueirona, rapaz. Onde é que você vai chamar nós pra ir aí tomar um, hein, seu Alaor? Um abraço pra você, meu amigo. Alô, seu Eloíro Rodrigues. Muito obrigado aí pela audiência. Tamo junto. Alô, meu amigo velho. Um alô pro Antônio Flávio, dona Irene, que estão ligados com a nossa programação. Meu amigo Piatã também tá pedindo uma boa música do Daniel. Deixa comigo que eu vou lascar o pau. Bora!
2: Alô, alô! Rapaz, não é um caminhão não, só na nossa viatura. Tô chegando na cidade, tô chegando na garagem aqui pra dar uma descansada.
0: Olha, rapaz.
2: Beleza, nossa viatura aí da saúde.
0: Que painel é essa aí? De que carro que é esse painel aí? É bonito, hein? Mandou foto do painel aqui da viatura da saúde. Ah, entendi. Bora! Vamos lá, nosso cafezão em viola. Velha porteira tá chegando com o Chico Rei, mais o Paraná. Acerte seu relógio com o meu aí, ó. 6 horas e 13 minutos. 6 e 14, mudou. Aí, 6 e 14, bom dia.

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2: Meus amigos, 6 horas e 22 minutos agora. Tô de volta com o nosso Cafezão e Viola, desejando para você uma excelente quinta-feira, agradecendo a sua audiência aqui na programação da Sorriso FM. Vambora, meu povo!
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2: Eita, coisa boa! Bom dia, bom dia, bom dia! 6 horas e 22 minutos. O que se comemora hoje? Vamos dar uma olhada no calendário? Vamos dar uma futricada aqui no calendário para saber o que, se comemora hoje nesse dia 8 de outubro. Lembrando que a propaganda eleitoral gratuita no rádio volta amanhã, viu, meus amigos? Amanhã volta a propaganda eleitoral gratuita no rádio. A gente vai ouvir as propostas agora do Flávio Bolsonaro e do atual presidente Luiz Inácio Lula da Silva. Amanhã volta a propaganda eleitoral gratuita no rádio e na televisão. É importante você ficar atento aí para ouvir, né? Analisar as propostas de cada candidato. Estamos vivenciando o segundo turno das eleições 2026. Hoje, quarta-feira, dia 7 de outubro. Aliás, dia 8, né? Deixa eu mudar a data aqui. Aí, dia 8. Dia 7 foi ontem. Hoje é dia do nordestino. Alô, meus amigos do Nordeste! Quais são os estados que compõem o Nordeste? Maranhão, Alagoas, Bahia, Ceará, Piauí, Paraíba, Pernambuco, Rio Grande do Norte e Sergipe. E cada estado desse, por mais que o sotaque seja parecido, tem a sua peculiaridade. Por exemplo, lá em Alagoas, né? Eles vão chamar o tio, ele chama tio. Lá na Bahia, ô tio, né? Lá no Ceará, anti! E cada estado tem um sotaque, um jeito de falar diferente. Então, 9 estados que compõem o Nordeste. Você é do Maranhão? Você é de Alagoas, Bahia, do Ceará, Piauí, Paraíba, Pernambuco, Rio Grande do Norte e Sergipe? Hoje é o seu dia, dia do nordestino. 6h24, programação da Sorriso FM segue por aqui com o melhor da música pra você, nosso ouvinte número 1. Porque aqui você sabe que é a rádio, que é do jeito que você gosta. Cleito e Camargo, Agenda Rabiscada, 6h24, ótima quinta-feira pra você. Essa é bonita, hein? Você fala.

Camargo, Agenda Rabiscada, uma das músicas mais conhecidas do sertanejo. Eu vou te contar um segredo que talvez você, né, se é segredo, você não vai saber. Mas tem pouca gente que sabe disso. Essa música, Agenda Rabiscada, é composição de Rick, da dupla com o Renner, que infelizmente nos deixou recentemente, juntamente com o Alexandre, da dupla Atair e Alexandre. Essa composição, essa música Agenda Rabiscada, ficou eternizada por grandes nomes da música sertaneja, como Milionário José Rico e também Cleito e Camargo, que foi a música que a gente ouviu agora, além de regravações de outros artistas como Eduardo Costa. Então, essa música Agenda Rabiscada, do dois compositores. Um deles é o Rick, da dupla com o Renner, e o outro compositor é o Alexandre, da dupla com Atair e Alexandre. 6h29, bom dia.

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Trem bom! 6:37 é o nosso Cafezão e Viola nessa manhã de quinta-feira, 8 de outubro. Dia 12 de outubro é feriado, dia de Nossa Senhora Aparecida, né? Dia 12 de outubro, vai ser uma segunda-feira, e também dia das crianças, vai ser feriado. O que você vai fazer nesse feriadão prolongado aí? Vai trabalhar? Ou você vai pegar a estrada, vai para algum refúgio, uma chácara, um sítio ou na fazenda, vai ficar por aqui pela cidade mesmo, ou você vai ter que trabalhar? Conta para mim como é que vai ser a programação aí desse fim de semana prolongado, porque afinal de contas, dia 12 é feriado nacional da padroeira, dia da padroeira do Brasil, né, Nossa Senhora Aparecida. Que Deus abençoe, te conceda saúde, paz, hoje, amanhã, sempre. Feliz quarta-feira, um alô aí pra todos da borracharia que estão trabalhando, e o rádio lá é ligado 24 horas lá na borracharia. Que a paz do Espírito Santo abrace a tua manhã. Obrigado, minha amiga Magalete Baú. Alô, Marilene Barbosa, um alô aí pra todos do Alto Celeste, pro compadre João, que veio de Guarantã e tá aqui em Sorriso, lá no Alto Celeste. Alô, compadre João, de Guarantã do Norte. A Marilene Barbosa, todo mundo aí do Alto Celeste, obrigado pelo carinho. Alô, minha amiga Natalina, bom dia. Fala, seu Florencio, já vou ouvir seu áudio, seu Florencio. Tamo junto, amigo velho.

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2: 6h46.

0: Bom dia, Alan.
1: Bom dia.
0: Alan, que é o Heriberto do bairro Rota do Sol.
1: Como é que tá,
0: que da
1: Rota?
0: Igreja Sagrado Coração de Jesus.
1: Oh,
0: Alan,
1: coisa boa.
0: Manda aí um alô pra minha família, que mora aqui em Sorriso. Somos 12 irmãos e minha mãe.
1: Rapaz do
0: manda
1: céu.
0: Manda aí um próximo sucesso, oferece aí.
1: Com nós.
0: Manda um abraço aí pra minha querida mãe, pra toda a minha família e pra minha esposa Claudineia.
1: Tá bom.
0: Um abraço, meu irmão. Deus abençoe.
1: Amém, meu amigo Heriberto. Heriberto da marmoraria aí, da igreja, mandando um abraço pra mãe. 12 irmãos. Eles são em 12 irmãos, mais a mãe. E família bonita, hein? Que família abençoada, grande. Que deve ter de menino, deve ter de neto, bisneto. Rapaz do céu. Um abraço, Heriberto. Tamo junto. Alô, Emerson Godoy. Obrigado pela audiência aí, amigo velho. Como é que tá sua mãe, Emerson? Esses dias ela tava meio adoentada. E como é que tá? Tá tudo certo aí? Um abraço, meu amigo Emerson. Abraço pra sua mãe também. Esqueci o nome dela, Emerson. Como é que é o nome de sua mãe? Manda aqui pra eu mandar um alô pra ela. Alô, Florencio. Fala, amigo velho. Mas antes quero ouvir o áudio aqui do gringo. Ô, gringo.
2: Bom dia, nego velho. Aqui quem fala é o gringo, Jardim Califórnia. Toca pra nós aí como de Paulo e Paulinho, Amor de Primavera.
1: Amor de Primavera. Essa música é boa, uma das músicas que eu mais gosto, mas eu vou deixar pra tocar ela depois das 7 da manhã, depois do Lado Bom da Vida, tá bom, Heriberto? Aqui o pedido que tá na frente é esse aqui, ó, do meu amigo Florencio.
3: Meu. Toca Mike Lian pra nós.
1: Já com nós.
3: É o truque da moeda.
1: Tá no jeito.
3: Que oferece pra toda a galera que já tá na linha desde cedo. Especialmente pra galera dos fumaça de rosca aí, dos BID.
1: Ei, rapaz.
3: Positivo.
1: Fala assim não, viu? Pode falar assim não, que meu patrão tem um BID e o carro é bom, econômico. Um abraço, Florencio. Tamo junto. 6h49, tá chegando o Lado Bom da Vida, já já.
4: Ô, meu velho, como é que você vai?

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1: Amigos e amigas, muito bom dia. Quinta-feira, dia 8 de outubro de 2026, estamos começando mais um programa Lado Bom da Vida de Se Viver aqui na Sorriso FM. O livro Caminho Seguro, de Olivar Lopes, que hoje diz: sem violência. A violência não resolve. Pais que batem nos filhos ensinam-lhes, mesmo sem querer, que a violência resolve. E assim, os políticos com os presos, mas ainda pior é a violência mental, a dos argumentos que distorcem a verdade. Ela passa por cima das boas razões, fazendo o errado virar certo. Mesmo que a hora, o assunto ou a pessoa exijam um posicionamento firme, haja com calma, com equilíbrio, pois é este que lhe fará bem. Só o amor resolve. Quem lança a mão da espada morrerá, disse Jesus. Olha o grande convite, né? Espalhe amor, ternura. Comece no lar, com a família. Ao invés de revidar, ouça-o com carinho. O Momento Espírita traz um tema hoje que é: eles estão atentos.
2: Ao olharmos o mundo, é comum nos determos a analisar tragédias ocasionadas pela revolta climática que varrem cidades inteiras, como se as desejasse eliminar do mapa. Catalogamos as absurdas deliberações de alguns governos e nos indagamos por que a divindade tudo isso permite. Como permite que tantos maus exerçam sua maldade de maneira impune e inconsequente? Idealizamos como tudo poderia ser resolvido, ser amenizado, bastando uma mínima interferência dos céus. Nesse patamar, nos esquecemos de que o ser supremo do universo, a causa primária de todas as coisas, é soberanamente justo. Infinito em suas qualidades, não se equivoca e mantém seus olhos fixos na sua criação. Nada lhe escapa ao olhar penetrante e sábio. Sutil como a brisa e firme como as leis que regem as galáxias, ele sustenta a vida em todas as suas dimensões. Acrescentemos que no centro desse sistema soberano e infalível, destaca-se a figura de Jesus. O seu olhar sobre a terra é o de um mestre que jamais abandona a sua escola. Habitar este planeta, sob a égide de sua governança espiritual, deve nos conceder a certeza de que a misericórdia precede qualquer justiça rigorosa. Jesus atua como o farol que vara a névoa dos séculos, oferecendo um norte ético e emocional que nos garante atravessar as tempestades com a convicção de que o destino da humanidade é a luz. Consideremos ainda que a assistência divina nos providenciou uma pléiade de benfeitores que renunciam a planos de repouso para se tornarem os guardiões de nossa caminhada. São os amigos invisíveis que sussurram a intuição salvadora no momento da dúvida, que sustentam nossas mãos quando o cansaço ameaça nos fazer parar, e que com infinita paciência organizam as circunstâncias de nossas vidas para que o aprendizado seja mais eficiente. Se prestarmos um mínimo de atenção, identificaremos sua assinatura discreta em atos que nos alcançam. Reconhecer essa rede de proteção é transformar a própria visão de mundo. Quando compreendermos que somos assistidos diariamente pela providência, guiados pelo olhar atento do Cristo e amparados pelos benfeitores que nos cercam, abandonaremos nossas análises e críticas inconsequentes. Consideraremos a vida uma experiência sagrada de ascensão, em que cada amanhecer nos renova o convite para nossa transformação interior. E porque nunca estamos sós, filhos de uma sabedoria infinita que nos conduz, nada mais nos compete senão reger nossa própria vida. Diante da perfeição da providência divina, que estabelece o equilíbrio dos mundos e as minúcias de cada dia, de Jesus, o governador planetário, que sustenta a humanidade com seu olhar de infinita misericórdia e paciência, preciso nos é ponderar que, como aprendizes, não nos cabe o papel de julgadores no mundo. Melhor faremos se, em vez de focar nas sombras externas, confiarmos e focarmos mais em nosso próprio aprimoramento. Pensemos nisso.

Nunca estamos sós. O apóstolo Paulo disse-nos: somos vigiados por uma nuvem de testemunha. Quer dizer, eu escolho minhas companhias. Então escolha criar bons hábitos, criar o hábito da oração, e com certeza o seu anjo da guarda estará ao seu lado. Gratidão pela sua companhia, voltamos amanhã.

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9: 77.
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13: Opa! 77, bom dia. Tá no ar o nosso Bom Dia Sorriso. Vamos juntos, o amigo velho tá na área.

0: Essa música é linda, hein? Henrique e Juliana, Amor dos Outros, ao vivo. Teve antes Cleiton Romário e Morena, Acordando o Prédio com Luan Santana. 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Uma demanda pode chegar com prazo apertado, mas com liberdade para você escolher como executar. No amor, quem está num relacionamento pode querer mais iniciativa do outro. Frase, às vezes o que falta é alguém começar. Rosa é sua cor de hoje, Ariano. Uma pessoa pode pedir o seu trabalho por indicação de alguém que você atendeu há bastante tempo. No amor, uma atração pode crescer justamente depois de você conhecer melhor o jeito da pessoa. Frase, bonito mesmo é quando a convivência melhora a foto. Sua cor é branco. Uma tarefa pode colocar você em contato com público, cliente ou gente nova. No amor, para quem tá solteiro, alguém bem-humorado pode ganhar terreno mais rápido. Frase, fazer rir é um belo jeito de chegar perto. Verde é sua cor de hoje. Câncer. Alô, canceriano, para quem procura emprego, uma vaga que não parece perfeita pode valer uma conversa. No amor, uma pessoa pode demonstrar interesse cuidando de detalhes que você nem imaginava que ela percebia. Frase para você, canceriano, quem repara entrega muita coisa sem perceber. Sua cor de hoje é preto.
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5: Um levantamento recente mostrou que a maioria das mortes nas rodovias brasileiras continua ligado ao comportamento.

0: comportamento dos próprios motoristas. Ultrapassagens perigosas, excesso de velocidade, uso do celular e direção sob efeito de álcool ainda aparecem entre as primeiras causas dos acidentes. O estudo também chama atenção para problemas de saúde que podem comprometer a condução, como sono, fadiga e mal-estar ao volante. Antes de viajar, além de revisar o veículo, também é importante avaliar as próprias condições físicas. Um motorista descansado e atento faz tanta diferença para a segurança quanto pneus em bom estado ou freios bem regulados.
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3: Mandar um abraço aqui pra Dona Isolete, mãe do meu amigo Emerson Godoy. Alô, Dona Isolete, bom dia. Alô, Maurício Lima, bom dia. Alô, Queixão, tamo na labuta, curtindo a 99.1. Manda uma boa pra nós aqui na Comunidade Barreiro. Ô, Queixão, alô pra todos da Comunidade Barreiro também. Já já eu ouço o áudio do meu amigo Remy, que tá participando. Silvana Souza do Vitória Reja, bom dia. Agora tem Ed Brito e Samuel, toda mulher, 7h24.

0: Ed Brito e Samuel.
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0: Que música bonita essa música. Essa música na versão original do grupo Cara Metade dos anos, no comecinho dos anos 2000, né, meu amigo Remy? Bom dia.
2: Bom dia, amigo velho.
0: Fala comigo.
2: Tudo bem, meu irmão?
0: Bora.
2: Tudo bem, bom dia.
0: Tudo bom, e... graças a Deus.
2: Manda uma música aí pra nós, ofereço pra minha esposa, Alcimara, maravilhosa. Uma pessoa de um coração tamanho que eu não sei explicar.
0: Ah, é?
2: Mas uma pessoa muito top demais. Manda uma música pra ela, pra mim aí.
0: Pode Os
2: Olhos de Lua, com Zezé de Camargo e Luciano.
0: Boa.
2: Deixa a minha esposa Alcimara, lá na Escola Leonel Brizola. E pra todos que estiver ouvindo, e pra todos que gostarem da música, beleza, meu amigo?
0: Alcimara, que é professora, né, meu amigo velho? Esposa do meu amigo Remy. Olhos de Lua com Zezé e Luciano, 728, bom dia.

0: Mais. Zezé de Camargo e Luciano, Olhos de Lua. 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Começa mais um bloco das previsões astrais. Nesse bloco eu vou te contar Leão, Virgem, Libra e Escorpião. 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Leão. Um trabalho feito anteriormente pode voltar como referência para uma nova demanda. No amor, você pode receber atenção demais de uma pessoa e descobrir que quantidade dificulta a escolha. Frase, duas paqueras não significa o dobro de certeza. Sua cor leão é bege. Uma mudança de sequência pode deixar o serviço mais fluido. No amor, quem está no relacionamento pode precisar recuperar um pouco da individualidade sem criar distância. Frase virgem, um eu bem cuidado faz bem aos nós. Sua cor é amarelo, entendeu aí? Amarelo é sua cor de hoje, virgem. Libra, uma tarefa pode colocar você no meio de duas áreas com interesses diferentes. No amor, alguém pode ser educado, bonito, interessante e mesmo assim não despertar nada. Já conheceu alguém assim, ó, bonito, educado, interessante, uma pessoa nota 10, mas não desperta interesse, né? Pois é, essa é a dica pra você hoje, Libra. Currículo perfeito não fabrica arrepio, sua cor é roxo. Escorpica, uma negociação pode melhorar se você souber exatamente até onde pode ceder antes de sentar para conversar. No amor, uma intimidade maior pode revelar uma preferência ou desejo que ainda não tinha aparecido entre vocês. Frase, quando a vergonha sai, aparece cada assunto bom. Sua cor é azul.
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4: Com a ajuda do petróleo, dos combustíveis, da soja e do cobre, a balança comercial brasileira registrou um superávit de 7,74 bilhões de dólares no mês de setembro, mais que dobrou em relação a setembro de 2025. Naquela oportunidade, o país registrou 3,14 bilhões de dólares. O desempenho foi impulsionado pelo crescimento das exportações, que avançaram no período 12,9 pontos percentuais, segundo dados divulgados nesta terça-feira pelo Ministério do Desenvolvimento, Indústria, Comércio e Serviços. O superávit foi o segundo melhor para o mês, só perdendo para setembro de 2023. O aumento das vendas externas foi liderado pela indústria extrativa, seguido pela indústria de transformação, com um aumento de 5,3 pontos percentuais, 17,67 bilhões de dólares, e pelo agronegócio, que registrou 7 bilhões de dólares, um aumento de 4,8%.
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Jorge Matheus, 17 minutos para as 8 da manhã. Que coisa boa! Muito obrigado pela sua companhia aqui no nosso Bom Dia Sorriso. E tem alô, tem participação. Mandar um abraço aqui para minha amiga Silvana do Vitória Red. Tudo bem, Silvana? A frase que ela mandou: que venha mais um dia cheio de graça e bênçãos, que possamos nos sentir gratos pela vida e pela saúde, pela família e também os amigos, para poder viver mais um dia na presença de Deus. Agradecendo sempre a Deus, né, Silvana? Deus é o que nos rege, é o que nos guia e é o que nos protege e nos livra de todo mal. Obrigado, Silvana. Alô, Marluce Alves. Tudo bem, Marluce? Bom dia, amigo velho. Bom dia, Marluce. Vai mandando aqui, ó. Tô com você, amigo velho, e eu quero registrar sua participação e registrar sua audiência com a gente também. Francisco de Souza. Fala, Francisco, amigo velho. Bom dia, Francisco. Como é que tá as coisas por aí? Hoje é o dia do nordestino. Hoje, os 9 estados que compõem o Nordeste estão em comemoração. Você que é do Maranhão, você que é do estado de Alagoas, da Bahia, do Ceará, do Piauí, da Paraíba, do Pernambuco, do Rio Grande do Norte, do Sergipe, hoje é o dia do nordestino. Essa data que foi escolhida dia 8 de outubro para comemorar, né, o dia do nordestino. A maior concentração de nordestinos fora do Nordeste está em São Paulo. Data foi escolhida em homenagem ao nascimento do célebre poeta, músico e compositor maranhense Catula da Paixão Cearense, autor da famosa canção Luar do Sertão. Hoje, 8 de outubro, é comemorado o dia do nordestino. 15 minutos para as 8 da manhã. Tem Bryan Adams para voltar no tempo.

0: Have You Ever Really Loved a Woman, com Bryan Adams. Voltando no tempo, 10 minutos para as 8 da manhã. Agora tem as previsões astrais, com oferecimento da Maricota. Encontrei a Mari esses dias, ô Maria Antônia. Ela mandou um abraço para você. Manda um abraço lá para Maria Antônia. Vem aqui, manda um abraço para ela aqui no microfone, mulher. Ninguém tá ouvindo.
1: Abraço,
0: na...
1: Mari!
0: Não precisa gritar também, não. Alô, Mari! Um abraço pra você, minha amiga. Sagitário. 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Sagita, hoje vale olhar novamente uma empresa ou área que você havia descartado, viu? Vai de novo lá. Uma porta pode estar diferente agora. No amor, uma pessoa pode ser maravilhosa para viver o presente e completamente errada para os seus planos. Frase hoje pode ser bom, mas se virar para sempre, vai lascar tudo. Cinza é sua cor de hoje. Capricórnio. Ô Caprica, um custo pode ser reduzido sem prejudicar a qualidade. Hoje, uma escolha mais simples pode ser a mais inteligente. No amor, você pode se sentir mais atraído depois de ver como alguém trata outras pessoas. Frase, o jeito com o garçom conta muito. É verdade, né? É igual aquele ditado. Fala assim, você quer... Minha filha, você quer saber se esse homem é pra você? Vê como que ele trata a mãe dele. Se o rapaz tratar a mãe dele mal, ele vai tratar você pior ainda. É ou não é, Maria Antônia?
1: Verdade.
0: Mesma coisa vale pras mulheres. Vê como que a menina trata a mãe dela. É... Vê como que essa pessoa trata o garçom. Vai em um ambiente, trata bem o garçom, cumprimenta as pessoas. É desse jeito. Sua cor é vermelho.
2: Aquário.
0: É igual político, né? Na época da eleição, o político vem e abraça, meu amigo e tudo. E aí, na hora que passa a política, não olha nem na cara. Some. Claro que existem exceções, né? Por exemplo, eu vou citar uns nomes aqui que eu gosto demais. A pessoa é política, fora dela ou dentro dela, é a mesma pessoa. O Acácio, o Ari Lafim, né? O próprio prefeito Alei, né, Maria Antônia? São pessoas que são pessoas verdadeiras. Vamos lá, o signo de... Eu até perdi que signo que eu tava aqui, Maria Antônia. Meu Deus. Alô, Aquário, uma atividade que ninguém quer assumir pode ser justamente a chance de você aprender algo útil. No amor, uma atração pode nascer em um lugar que você foi por outro motivo. Frase, você vai buscar uma
2: coisa
0: e repara em outra. Sua cor é marrom.
2: Peixes.
0: Alô, peixes, uma pessoa pode devolver algo que você produziu pedindo menos e não mais. No amor, um casal pode atravessar uma fase boa e tranquila. Não procure defeitos só porque não existe drama acontecendo. Frase, se tá bom, não cutuque pra ver se quebra. Verde claro é sua cor de hoje.
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5: Alô, você que está ligado aqui no Bom Dia Sorriso, Associação dos Amigos da Criança, Adolescente e Pessoa Idosa de Sorriso, a ACAPES, recebeu um micro-ônibus de 18 lugares para facilitar o transporte de idosos atendidos pela instituição. O veículo adquirido com R$ 301 mil permitirá buscar e levar os beneficiários que necessitam de transporte. Atualmente, a entidade atende 35 idosos, ofertando atividade de convivência das 7 às 17, além de 4 refeições diários. O investimento foi feito com recursos do Fundo Municipal dos Direitos da Pessoa Idosa, o FUNDIP, administrado pelo Conselho Municipal dos Direitos da Pessoa Idosa, com apoio da Prefeitura por meio da Secretaria de Assistência Social. A presidente da ACAPES, Elizabeth Damin, destacou que o novo veículo representa avanço importante para a rotina da instituição, proporcionando mais conforto e acessibilidade aos idosos. Mais informações daqui a pouco aqui no Giro de Notícias.
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0: Coisa boa, que delícia, que legal. Eu tô alto astral, tô aqui na Sorriso com a Maria Antônia. Alô, Maria Antônia, bom dia, minha amiga, tudo bem?
9: Bom dia, Alan. Bom dia, povo.

0: Silvana. Silvana diz que é nordestina, Maria Antônia.
1: Silvana.
0: Silvana Souza do Vitória Régia. Ah, amigo véi, tamo aqui em Piranga do Norte. A Janete tá ouvindo a gente. A Sabrina Pedrosa, do Nova Aliança, tá pedindo limão com mel, Maria Antônia. Você gosta de limão com mel?
1: Isso é bom, né?
0: Jaqueline de Araújo, do Santa Maria 2, quer parabenizar a filha Priscila, que tá de aniversário hoje. Muitas felicidades, ela mora no Barreiro. E um beijo pro netinho, Jorge Henrique, de 2 aninhos. E parabéns pra Priscila, que tá aniversariando hoje. I am the bee, Maria Antônia. Oh, Maria Antônia. Disse mais cedo, não sei se você ouviu ali, que hoje é o dia do nordestino.
1: Eba, eu parabéns pra mim.
0: Eu quero te parabenizar, né, Maria Antônia? em nome da Maria Antônia, eu quero parabenizar todos os nordestinos por essa data muito especial, 8 de outubro. Nordestino é um povo feliz, é um povo alegre, é um povo que tá sempre com um sorriso no rosto. A cultura nordestina é uma cultura muito rica. As praias do Nordeste são praias sensacionais, uma das praias mais bonitas do mundo. E o nordestino é um povo guerreiro, trabalhador. E aqui em Sorriso, a gente sabe que nós temos muitos nordestinos. A exemplo do estado do Maranhão, né, Maria Antônia? A Maria Antônia está aqui representando os nordestinos, em especial o estado do Maranhão. O que você tem a dizer sobre essa data, Maria Antônia?
1: Cara, é muito bom, né? Ou seja, é uma data que é boa assim, de comemorar, porque assim, o nordestino tem história, tem cultura, sabe? E é, o nordestino ele não é um povo só. O nordestino é multidões de pessoas.
0: Sim.
1: E é muito bom, Alan. Se nordestino não define quem... Muitas pessoas querem apontar o dedo na cara da gente e diminuir a gente, que a gente é isso e aquilo. Nordestino é uma pessoa como você aí do outro lado, que às vezes fala, ai, nordestino é isso e aquilo. Gente, nordestino é uma pessoa comum, assim como você também. Nordestino, somos todos iguais. Nós somos uns seres humanos iguais aos outros.
0: Deixa eu citar aqui alguns famosos que são nordestinos. Ivete Sangalo é da Bahia.
1: Isso.
0: Gilberto Gil da Bahia. Caetano Veloso da Bahia também. Alceu Valença, de Pernambuco, um dos maiores nomes da música nordestina, misturando forró, frevo e MPB, o Alceu Valença. Elba Ramalho, Raul Seixas. Raul Seixas é baiano.
1: Oh, não sabia.
0: Pois é. Wagner Moura, que foi hoje, na minha opinião, Wagner Moura, meus amigos, é o melhor ator brasileiro. É o Wagner Moura, foi ator do filme Tropa de Elite, fez o Capitão Nascimento.
1: Foi um doido de um filme, hein?
0: É, pois é, o Wagner Moura é da Bahia, é soteropolitano. Renato Aragão, o Didi é do Ceará, né?
1: Aí Alcione do Maranhão.
0: Alcione é do Maranhão, de São Luís. Jorge Amado, Adriano Suassuna... Raquel de Queiroz, enfim, aí a lista é
1: grande. É muita gente, cara.
0: Dos famosos nordestinos. E aí fica o nosso abraço, o nosso carinho a todos os nordestinos. E Maria Antônia,
1: fala comigo.
0: Vamos pedir pra quem tá ouvindo a gente agora, que é nordestino, dizer qual é a cidade, qual é o estado.
1: Bora!
0: Então vai lá, pede aí pro povo.
1: Bora, meu povo, se define agora de onde você é, de qual cidade... E diga aqui pra nós, mande áudio.
0: Vamos lá. Fala da onde que você é.

0: hoje, especial quinta do TBT, forró, músicas nordestinas. Bora lá?
1: Bora!
2: A gente dar uma saída, e por favor, só volta no outro dia. Eu sei que é errado a gente dar uma saída, e por favor, só volta no outro dia. Eu sei que é errado a gente dar.
0: Nós vamos falar sério agora aqui, um assunto que sério, porque é o seguinte, o pessoal já tá mandando no zap aqui, já tá começando a envolver política no
1: não,
0: meio.
1: Não, gente, a e gente... Aí, é por isso que dá, e aí, que tá desse jeito, né?
0: E aí é o seguinte, assim, ó, independente, né? Eu acho que a gente tem que respeitar a escolha de cada um.
1: A reflexão de hoje isso. É falando do nordestino.
0: Então, assim, não vamos misturar política, né? Porque o Brasil já vive uma polarização, um lado do outro, e aí começa, né?
1: Isso.
0: Eu acho, na minha opinião, e... Bom, eu não vou falar. Deixa quieto, porque... É um assunto bem delicado. Eu acho que a gente tem que...
1: As pessoas têm que parar de menosprezar os outros.
0: Isso. A gente tem que se posicionar sim, mas tem um limite, né? Aí quando começa isso. A ofender, começa a misturar política, eu acho que não é por aí, tá bom?
1: Tá falando de nada, gente. Tá falando de
0: vamos
1: política.
0: Homenagear esse povo. É. Vamos lá.
3: A condenada me traiu mesmo, meu irmão.
0: Cadê aqui, Maria Antônia?
1: Chegou gente aí?
0: Chegou, vamos ver.
1: Bora.
0: Alô, Célia, do Mário Reiter. O Jean Ricardo mandou áudio aqui. O Valdir diz que nasceu em Penalva, no Maranhão. Conhece, Maria
1: não,
0: Antônia?
1: Mas o Maranhão é grande.
0: É. O Benilton mandou mensagem de áudio aqui. O Vicente Trevisan também mandou mensagem dele. E aí tá chegando o áudio. Tô até com medo de rodar esses áudios aqui.
1: Ó, gente, nada de político aqui, tá?
0: Esses áudios, vou falar pra você.
1: A gente quer paz, não quer briga, não.
0: Eu não vou rodar áudio, não, pra não criar confusão.
1: Escuta antes aí, se for um áudio legal, a gente solta.
0: Então, pera aí, então, vamos lá. Olha o risco, estamos correndo risco. Alô, Jean!
4: Bom dia, Alisson, bom dia, meu povo, bom dia. Eu sou nordestino.
0: Rapaz.
4: E me sinto muito feliz pra ser um brasileiro nordestino.
0: Qual que é a cidade?
4: Tem que firmar e ser raiz. Eu sou muito grato a Deus, porque sou natural do Maranhão, nascido na cidade de Imperatriz.
1: Aê, garoto!
0: Rapaz, ele fez uma
1: parceiro!
0: Rima,
4: Maranhão. Ser brasileiro.
0: Fez uma rima.
4: E seguir na estrada com a linha reta, ser nordestino e brasileiro. Qualquer um ser humano se completa, mas o bom de tudo é ser nordestino, imperatrizense, brasileiro e poeta.
1: Aê, garoto!
0: Rapaz, Jean Ricardo, ó, parabéns.
1: Por isso que eu digo, Alan, se a vida tá dura, faça como cuscuz. Aguente o vapor e cresça.
0: Como é que é? Se a vida tá dura...
1: Se a vida tá dura, faça como cuscuz. Aguente o vapor e cresça.
0: Eita, saiu até uma vinheta errada. Ô, Geralda.
5: Bom dia.
1: Bom dia.
5: O meu estado é estado de Minas Gerais.
0: Oxi.
5: Aproveito e pedi a música.
0: Tem nada do a ver com Nordeste, mano.
5: Italiano. Oferecer para todos os mineiros. Beleza?
1: Beleza.
5: Aqui da Fazenda Paris.
0: Tá bom, minha amiga. Vamos lá. Ai. Eu sou de Barra do Corda. Conhece, Maria Antônia?
1: Barra do Corda é bom, tia.
0: Sabrina mandou. Deixa eu ver quem mais aqui. Alan e Maria Antônia, eu sou de Bom Jardim, Maranhão. O Éden. Nasci em Naviraí, Mato Grosso do Sul. Eu, mas minha avó, por parte de pai, era cearense. Eu sabia que a minha avó, por parte de mãe, é cearense. E a minha família, por parte de mãe... Não, sério. A minha família, por parte de mãe, a minha bisavó e o meu bisavô são cearenses.
1: Meus avós também são.
0: E aí, a minha avó é a filha mais velha dos meus bisavós. Ela nasceu no Ceará. Só que quando ela tinha, na pré-adolescência ali, dos 10, 12 anos, eles migraram, saíram do Ceará e foram para Porto Velho. E aí, em Porto Velho, a minha avó constituiu a família dela e tal. Depois ela se mudou para Sinop. Então... Eu tenho origem nordestina, origem cearense, Maria Antônia. Por isso que você vê que eu tenho...
1: É, por isso que tem orelha grande.
0: Por isso que eu tenho orelha grande e eu tenho a cabeça chata, porque eu sou cearense.
1: A minha avó era cearense e o meu avô maranhense.
0: Oli!
6: Oi, Alain. Maria, bom dia.
1: Bom dia.
6: Eu sou paranaense
1: .
6: E minha comadre Antônia é de Imperatriz, Maranhão. E eu tenho muita amizade com o povo maranhense.
0: Aí.
6: Eu adoro esse povo.
0: Tá certo, minha amiga. Valeu. Um abraço pra você, Li. Obrigado pelo áudio. Fala aí. Esse áudio aqui do meu amigo Didi.
1: Bora.
0: Eita, será que eu rodo? Didi. Não? Ô, Didi, o que você mandou nesse áudio aqui,
7: é
0: hein?
7: É o seu Didi. Agora pode?
0: Uhum. Oba.
7: Alan, é o seguinte, aqui é o Didi que vende lanche aqui na área
1: verde.
7: Ô, seu
1: Didi.
7: Você fala pra Maria Antônia que o senhor é paraibano de Campina Grande.
1: Ah, é, meu amigo.
7: Viu? Quer ver? Você vai ouvir aqui, manda, fala pra mim. Tô vendo lanche aqui, uma hora tu vem aqui tomar um suco comigo.
0: Aonde
7: Didi
0: que é?
7: Mocó, aqui na área verde.
1: Alô, bem dos lados onde ficam os ônibus.
7: Dá um cheiro pra Maria Antônia.
1: É nóis, seu
7: outro
1: Didi.
7: Outro pra Branca e outro pra Mônica. De...
0: Ei, eu tô vendo a foto dele aqui, cortou o áudio dele. Ele cortou aqui no final,
7: outro
0: ó.
7: Outro pra Branca e outro pra Mônica. De...
0: Oi. Aí cortou, viu? Ele tá mandando abraço pra Branca, pra Mônica, pra todo mundo. Maria Antônia, eu tô vendo a foto dele aqui.
1: Alan,
0: ele parece o Didi mesmo.
1: É seu Didi. Rapaz. Ele vende lanche ali do lado da área verde ali, onde fica aqueles ônibus parados. Seu Didi fica lá. Um abraço, seu Didi.
0: Sim. Alô, Didi. Um abraço pra você, meu amigo Didi. Que coisa boa. Doraci.
8: Bom dia, Alan. Bom dia, tudo bem?
1: Bom dia.
8: Eu sou... paranaense, lá de Capanema, nossa querida Capanema, meus pais são gaúchos, né, são falecidos hoje, mas era gaúcho, eu nasci no Paraná. Hoje eu sou sorizenso de coração. Toca um modão boa pra nós aí.
0: Deixa com nós.
8: Beleza?
0: Cadê o áudio do nosso amigo aqui, o Benilton? O áudio dele tava na ponta da agulha pra poder rodar e já sumiu. Aqui, achei. Alô, Benilton!
9: Olá, bom dia lá. Bom dia, Maria. Bom dia. Alô, você esqueceu de um nordestino aí, ó. Benilto Ferreira, eu aqui, ó.
0: Aí.
9: Sou lá de São Bento, lá na Baixada Maranhense.
0: Que isso?
1: Que isso,
0: Alô? Maria, fala um forró aí, fala um forró bom.
1: Raízes do Nordeste, Mastruz com Leite.
0: Raízes do Nordeste,
1: Mastruz com Leite.
0: Vamos agora. Pera aí que você vai ver se eu não... acho que eu não vou tocar? Você tá errada, minha linda. E quem manda aqui é eu.
1: Sabe quem é nordestina aqui também, Sorriso?
0: A
1: nossa primeira dama Mara.
0: Não, você tá brincando. Ela tem cara de ser catarinense.
1: Não, ela é
0: tem cara de ser gaúcha.
1: Bichinha gosta de uma galinha caipira com leite de coco.
0: É, qual que é a cidade que ela é? De que
1: não
0: ela é
1: sei,
0: cidade?
1: Só sei que ela é do Nordeste.
0: Alguém conhece a primeira-dama aqui da cidade, esposa do
1: Alei Fernandes?
0: Eu sempre troco Alei com Ari. Esposa do Alei, a primeira-dama Mara, ela é nordestina, segundo a Maria Antônia. Qual
1: sim,
0: que é
1: eu
0: a
1: entrevistei
0: cidade?
1: Ela no dia do Festrilha.
0: Vamos descobrir qual é a cidade da Mara.
10: De bom que se possa imaginar, tem o sol clareando.
0: Essa, Maria?
1: É isso aí.

0: Tu foi no Nordeste, né, uns dias atrás?
1: Hã?
0: Tu foi no Nordeste nas praias pra lá esses tempos?
1: Fui,
0: né?
1: É bom, hein? Foi lá em Porto de Galinhas. É. Olha lá, o Natanael também.
0: É nordestino.
1: Ô, Natanael. O Natanael é. O Natanael, pelo que eu sei, é do estado do Maranhão, né?
0: E outro nordestino.
1: Hã? E Cuiabá? Tu tem uma cara de cearense, Natanael.
0: Tu te cria, rapaz.
1: Natanael é de Cuiabá. Cuiabano. Alô, dona Neuza!
2: Bom dia, aqui é a Neuza, do Jardim Acácia.
0: Olha.
2: Eu sou paranaense, mas lá a gente não costuma chamar os guri de piada de bosta.
1: Ai, meu Deus, começou.
0: Nossa senhora, gente.
1: Alô, Nivail de Matos. Bom dia.
3: Bom dia, Alain. Bom dia, Maria Antônia.
0: Bom dia.
3: Bom dia, o povo da rádio. Então, eu sou paranaense, mas um tempo a gente morou em Rondônia, no estado de Rondônia. Aí a gente teve o privilégio de conviver com uma vizinhança top, nota 10. Tinha mineiro, tinha baiano, tinha pernambucano, cearense, nossos vizinhos, né? Um mais bacana do que o outro. Então eu tenho um apreço muito grande por esse povo nordestino. Parabéns, Antônia. Parabéns a todo o povo nordestino.
1: Obrigado, aê, minha amiga Nivaílde. Obrigado. Olha, Alain, se a Antônia é parecida com a Maria Antônia, minha comadre, mandou uma foto aqui dizendo que ela se parece com você, Maria Antônia.
0: Será?
1: É, a Antônia é o nome dela. A Li Coimbra mandou a foto da Antônia dizendo que é parecida com a Maria Antônia. Ó, tá,
0: rapaz,
1: chegando muito áudio aqui, não vai dar tempo da gente rodar, infelizmente. Eu também não quero que esse assunto aí se torne pra outro lado.
0: Porque
1: lado,
0: assim, gente, a gente tá
1: o lado
0: falando,
1: político. É... O que importa aqui é que a gente tá... falando que hoje é dia do nordestino e a gente tá parabenizando a história. Cada um tem a sua história.
0: Isso, Alain. A gente não tá falando aqui meio a termo com político.
1: É,
0: a gente tá falando do dia do nordestino.
1: E aí tá chegando muito
0: áudio. Um pouquinho da história.
1: Tá chegando muito áudio, a gente tá com o tempo estourado já. E como, qual é o tema da frase hoje, Maria?
0: A reflexão do dia, respeite o Nordeste.
1: Então vai lá, manda bala.
0: E aqui diz, respeite o Nordeste. Não generalize pessoas pela religião onde nasceram. O nordestino... não é uma pessoa só, somos milhões de pessoas com histórias, pensamentos, culturas e escolhas diferentes. Ninguém sabe a dificuldade de ninguém. Cada um responde pelas próprias decisões e deve cuidar da sua própria consciência. Podemos pensar diferente, escolher diferente e ainda assim nos respeitar, porque quando deixamos o preconceito de lado e aprendemos a respeitar as diferenças, construímos um Brasil muito melhor. Que hoje a gente escolha menos julgamento e mais respeito. Essa é a nossa reflexão de hoje. E eu vou te dizer mais, meu amigo aí do outro lado. Nordeste é muito mais do que uma região. São histórias, culturas, sonhos e pessoas diferentes. Ninguém conhece a luta de ninguém. Podemos pensar diferente e ainda assim escolher o respeito. Que hoje cada um cuide da própria consciência e deixe o preconceito de lado. Essa é a nossa reflexão de hoje.
1: Muito bem. Obrigado, Maria Antônia. Reflexão do dia hoje, em especial ao Dia do Nordestino. E essa música que eu vou tocar agora, Maria Antônia, é considerada o hino do nordestino.

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1: De volta com o Giro de Notícias, a Universidade Federal de Mato Grosso, em parceria com a Universidade Aberta do Brasil, UAB, está oferecendo 75 vagas para o curso gratuito de bacharelado em Ciência e Tecnologia aqui em Sorriso. Pré-inscrições seguem até 13 de outubro no portal de ingresso da UFMT. A seleção será realizada por meio de análise do histórico escolar do ensino médio, sem necessidade de prova. A graduação tem duração de 3 anos e é ofertada na modalidade semipresencial, 50% à distância. 30% presencialmente, 20% em atividades mediadas. Aulas e avaliações presenciais ocorrem geralmente aos sábados, podendo também ter atividades noturnas. O curso oferece formação nas áreas de matemática, física, química e tecnologia. Essa e outras notícias logo mais às 10 horas no programa A Voz do Povo.
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7: Sorriso, 8 minutos para as 10. Aliás, desculpa, 8 minutos faltando para as 9 horas da manhã. Acerte seu relógio aí, ó. 8:52.
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0: hoje também uma nordestina, que é a Branca Moraes. Nasceu no Piauí, né, Branca? A Branca é de Teresina, no Piauí. O Piauí também que faz parte dos 8 estados, ou 9 estados nordestinos. E a Branca Moraes é de Teresina, no estado do Piauí. Hoje, Branca comemora-se, não sei se você estava... Você sabe, hoje é dia do nordestino. 8 de outubro, comemorado o dia do nordestino. Né, minha amiga Maria Luísa, bom dia.
1: Bom dia, Rádio Sorriso. Bom dia, Maria Antônia. Aqui é a Luísa. Eu sou de Açailândia, Maranhão. Nordestina. Com muito orgulho.
0: Açailândia, no Maranhão. Um abraço para o povo de Açailândia. Um abraço para o povo do Estadão do Maranhão.
2: Bom dia, Alan. Tudo bem?
0: Bom dia.
2: Eu nasci em Sinop. Sou sinopense do Pé Roxo, Mato Grossense. Mas eu tenho meu sobrinho que são maranhense e eu adoro esse pessoal do Maranhão. Mando um abraço pra Maria, fala pra ela que eu admiro muito ela e gosto muito dela.
0: Um abraço, minha amiga Cida. Valeu, lindona. Alô, Adão Dionísio.
3: Bom dia, Alain, Maria Antônia e todas as equipes aí. Aqui quem fala é o Adão Dionísio, aqui em Ipiranga. Eu sou do estado do Tocantins. Mas fui nascido no Pará, na cidade Redenção, mas considero tocantinense. Hoje eu moro aqui em Mato Grosso, na cidade de Ipiranga. Trabalho aqui na Fazenda Buriti, do grupo Perus. Mas eu sou tocantinense, beleza? Só nasci lá no Pará. Mas tudo de bom para todos vocês aí. Adoro ouvir aí as mensagens da Maria Antônia, as mensagens do dia que ela sempre fala. Muito bonita e linda.
0: Grande abraço, meu amigo.
3: Bom dia pra todos. Toca uma música boa aí pra todos nós.
0: Deixa comigo. Deixa comigo. Música boa é que a gente sabe fazer e tocar aqui na Sorriso. Um grande abraço, valeu. Vem aí o programa do Padre Reginaldo Manzotti, o programa Experiência de Deus. E depois do programa do Padre tem a Voz do Povo, as informações com o nosso jornalismo. E amanhã, se for da vontade de Deus, vou estar de volta aqui às 5 da manhã em mais uma edição do Café e Viola. E eu deixo aqui Eagles.

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0: Louvado seja nosso Senhor Jesus Cristo, para sempre seja louvado. Queridos filhos e filhas, é quinta-feira, Jesus Eucarístico. E a sugestão já é inabalável. Dai-me, Senhor, uma fé inabalável. Jesus sacramentado, Jesus Eucarístico, graças e louvores se deem a todo momento ao Santíssimo e Diviníssimo Sacramento. Nós estamos no quarto dia da novena. Nossa Senhora Aparecida, rogai por nós. Nossa Senhora Aparecida, intercedei por nós. Quero saudar a todos, queridos filhos e filhas, a partir da Rádio Evangelizar, de onde tudo começa, as rádios irmãs cujos nomes cito neste momento. A fé não é ausência da dor, é saber onde ancorar. Dai-me, Senhor, uma fé inabalável. Cante! Minha fé inabalável, Senhor. Saúdo a você pela TV Evangelizar, sinal digital em todo o país, em várias cidades, canal aberto, pelo YouTube Padre Manzotti Oficial e pelo aplicativo da Associação Evangelizar é Preciso e todas as plataformas digitais. Dai-me, Senhor, uma fé inabalável. Dai-me, Senhor, esta fé inabalável. Jesus Eucarístico, eu confio em vós. Nossa Senhora Aparecida, intercedei por nós. Nossa Senhora Aparecida, rogai por nós. E vamos juntos, acreditando, confiando, em nome do Pai, do Filho e do Espírito Santo. Amém. Naquele tempo, disse Jesus a seus discípulos: se um de vós tiver um amigo e for procurá-lo à meia-noite, ele disser: amigo, empresta-me 3 pães, porque um amigo meu chegou de viagem e nada tenho para oferecer. E se o outro responder lá dentro: não me incomodes, já tranquei a porta e meus filhos já estão deitados, não me posso levantar para te dar os pães, eu vos declaro. Mesmo que o outro não se levante para dá-los porque é seu amigo, vai levantar-se ao menos por causa da impertinência dele e lhe dará quanto for necessário. Portanto, eu vos digo: escute, filho, escute, filha. Deixe essa palavra chegar no teu ouvido. Portanto, eu vos digo: pedi e recebereis, procurai e achareis, batei e vos será aberto. Eu vou repetir esta frase de Jesus para você que está cansado de rezar e está dizendo: não vale a pena. Você que está cansado de buscar e está desistindo: pedi, recebereis, procurai, achareis, batei, a porta vos será aberta. Pois quem pede, recebe, quem procura, encontra, e para quem bate, se abrirá. Será que algum de vós que é pai, se o filho pedir um peixe, lhe dará uma cobra? Ou ainda, se pedir um ovo, lhe dará um escorpião? Ora, se vós que sois maus, sabeis dar boas coisas aos vossos filhos, quanto mais o vosso Pai que está no céu dará o Espírito Santo aos que o pedirem? Então, Senhor, a primeira súplica que eu faço: dai-nos o Espírito Santo de Deus. Dai-nos, Senhor, o Espírito Santo de Deus. E eu me apego, Senhor, nesta palavra. E hoje eu acredito: pedi e recebereis. Por isso, Senhor, eu elevo a minha prece. Eu coloco na tua presença esta pessoa que está tão necessitada. Vai, filho, reza. Você que está precisando de um emprego. Não é uma questão de querer, é necessidade. As dívidas estão aumentando e A resposta tem sido sempre não. Você, mulher de Deus, que também está na mesma situação, diga: Senhor, por intercessão de São José, eu peço, suplico, abra as portas de um emprego. Eu estou com um currículo na mão, eu mandei um e-mail, esse e-mail ninguém responde. E nós vamos ouvir sobre isso, sobre esta graça. Senhor Deus, por esta pessoa que está com um envelope na mão, e na verdade é um exame médico que está com medo de levar até o médico. Medo. Vai, filha. Não vai ser nada. Coragem. Enfrenta esse tratamento. Acredite, filho. Acredite, filha. Pedi e recebereis. Procurai e achareis. Batei, a porta vos será aberta. É o Senhor que disse. Então é o Senhor que faz cumprir esta promessa. Se você que está com uma dor no corpo, coloque a sua mão sobre a enfermidade. Coloque agora a mão sobre a enfermidade. Diga: Senhor, tire essa enfermidade de mim, Senhor. Eu preciso trabalhar, eu tenho tantas coisas por fazer, mas essa dor está sendo uma limitadora na minha vida. Eu te amo, Senhor, e creio que sois um Deus misericordioso. Seja feita a tua vontade, mas tire essa dor de mim, Senhor. Peça com fé. Acredite no Senhor que está agindo em você agora. Acredite no Senhor que está transformando a sua tristeza em alegria. Então, Senhor, tire esse pensamento ruim que está no meu pensamento, no meu coração. Esse pensamento na minha mente, esse sentimento no meu coração. Arranca fora, Senhor, este luto. Eu quero sentir saudade, mas não tristeza, Senhor. E a pessoa sabe do que eu estou falando. Filho de Deus, peça por você mesmo. Senhor Deus, eu acredito na tua palavra, porque eu creio na palavra de Deus. E hoje o evangelho é claro: pedi e recebereis. E eu tenho certeza que eu vou receber a graça hoje, Senhor. Eu tenho certeza. Jesus Eucarístico, eu confio em vós. Jesus Eucarístico, tende piedade de nós. Jesus Eucarístico, vem em nosso auxílio. Jesus Eucarístico, eu confio, espero. Jesus Eucarístico, vai rezando, filho. Vai clamando, filha. Se alguém mandou um WhatsApp para você dizendo: reze por mim, intercessores, é o momento de rezarmos uns pelos outros. Às vezes a pessoa está tão abatida que ela não consegue nem rezar. Então é por você que nós estamos rezando. Senhor, esta pessoa que já está rezando há tanto a libertação do alcoolismo dentro de casa, faça um milagre, Senhor. Tire o alcoolismo por completo. Dá nojo a esta pessoa, até o cheiro do álcool. Dê nojo, Senhor, a esta pessoa. Ao tabagismo, tire, Senhor, o tabagismo, o cigarro. Tire, Senhor, a cocaína. Tira, Senhor, as drogas. Seja quais forem, Senhor, a libertação. Mais um dia limpo, mais um dia sem este vício. Deus de misericórdia e de poder, manifeste o teu poder, Senhor, porque nós seremos confirmados na fé. Filhos e filhas, nós só começamos o programa. Nós estamos no quarto dia Nossa Senhora Aparecida. Eu vou para o intervalo, eu volto com partilha de vida, leitura orante. Volte comigo, povo de Deus. Chame um amigo, chame uma amiga. Diga: começou a experiência de Deus, voltamos já.
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Dador, contagem regressiva, querido povo de Deus. Para o evangelizar é preciso fortaleza. Contagem regressiva, porque acontece dia 31 de outubro, está chegando. Você já organizou sua caravana, você já se organizou para estar conosco, seja de ônibus, seja de carro, da forma que você achar melhor. Mas no sábado, dia 31, no aterro da praia de Iracema, eu espero por você a partir das 12 horas, terço mariano, momento Jangadeiro, momento de Jesus das Santas Chagas, o terço das Santas Chagas, momento da Arquidiocese de Fortaleza, às 15 horas, Santa Missa presidida pelo arcebispo Dom Gregório Paixão. Estarei junto. Concelebrando, depois adoração ao Santíssimo Sacramento e depois evangelização pela música. Você que já foi em outros evangelizar, você sabe que é um momento de graça e de bênção. É um momento de graça e de bênção, de curas, libertações. Hoje nós começamos a falar, pedi e recebereis, procurai e achareis. E você, qual a intenção que você vai colocar neste evangelizar é preciso? Acredite, o Senhor escuta o clamor. Dai-nos uma fé inabalável, esse é o grande apelo. Por isso o tema é inabalável, o tema deste ano, inabalável. Com fé, a tempestade vai passar. 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Mas mais do que isso, me ajudem a rezar, gente. A partir de amanhã, como começo a contar com você, contagem regressiva, a partir de amanhã. Mas para mim já é contagem regressiva faz tempo. E peço orações, peço clamor, porque, gente, são pessoas que param de beber, são pessoas que param de fumar, são pessoas que têm a vida transformada ao longo destes 18 anos. Nós estamos indo para 19 anos do evangelizar é preciso. Quantos milagres, quantos prodígios. Aguarde. Filha de Deus,

0: tá. Filha, você é casada, solteira?
1: Sou divorciada.
0: Você mora sozinha em casa?
1: Eu moro com os meus pais.
0: Com seus pais.
1: Isso.
0: Você falou, eu tenho depressão, síndrome do pânico. Como você chegou nesse diagnóstico?
1: Eu estou passando por tratamento.
0: Não,
1: né?
0: não vai diminuindo a palavra, fala mais alto.
1: Eu estou passando pela psiquiatra, pela psicóloga. E eu estou tomando remédio, né? Todos os dias eu tomo para depressão.
0: Certo.
1: Mas como o tratamento tem pouco tempo, né? Que eu passo pela psicóloga. Então eu ainda não vi uma melhora. Parece que é algo espiritual. Eu peço para Deus direção, não consigo tomar uma direção certa. E isso aconteceu mais depois do término do meu relacionamento, né, do meu ex-marido, que eu me sinto muito culpada e é uma culpa sem fim.
0: Tá.
1: Já conversei com o padre aqui da minha cidade, mas
0: há quanto tempo aconteceu esse rompimento?
1: Ah, já tem uns 2 anos.
0: Tá. Bom, vários pontos. Eu começo dizendo, primeira coisa que eu quero lhe pedir, nós vamos chegar lá até o momento da oração. Então, eu só vou começar a partir do ponto que, por favor, não desista da medicação.
1: Uhum.
0: Tá certo? Você não pode não estar sentindo os efeitos agora, mas, por favor, tome os remédios religiosamente. E vou lhe dar um conselho. Tome com água benta, que daqui a pouco eu vou benzer.
1: Tá bom.
0: Tá? Tome sempre com água benta. Mas tome certinho. Não desista do acompanhamento psicológico. Promete para mim essa primeira coisa?
1: Prometo.
0: Tá. Vamos para frente. Depois, você falou, você disse, sentimento de culpa. Por que você se sente culpada? Poderia falar?
1: Porque nesse relacionamento eu acabei traindo, né?
0: Tá.
1: A pessoa, e até hoje eu me sinto culpada, mas só que nosso relacionamento não andava bem. Ele era muito bruto comigo também, então...
0: Certo.
1: Acabou acontecendo, e agora eu estou namorando, né, outra pessoa, e também... Só tem brigas. E eu não consigo, eu não consigo tomar uma atitude, não sei.
0: Então, devagar. Vamos devagar com a Loura de Barro. Você disse no teu primeiro... Nesse primeiro, não. No relacionamento anterior, ele era bruto. Isso?
1: Sim,
0: isso. E vocês brigavam muito?
1: Sim, direto.
0: Qual era o motivo da briga?
1: Ah, o motivo era, eu não sei, ele ficou desempregado um tempo, aí logo ele também ficou revoltado. Era brigas, assim, sem motivo, às vezes.
0: Você trabalha?
1: Sim, trabalho.
0: E aí vocês se desentenderam, se distanciaram e você o traiu?
1: Isso.
0: Ele ficou sabendo?
1: Eu acredito que não.
0: E por que separaram?
1: Porque nós tentamos umas 4 vezes, voltamos, aí de repente tomamos uma decisão que não dava mais.
0: A decisão foi conjunta ou unilateral?
1: Foi conjunta.
0: Bom, então veja. Aprendeu, você aprendeu o que com o primeiro relacionamento? Se você fosse contar para mim, padre, do primeiro relacionamento eu aprendi que continue. O que que você aprendeu do primeiro relacionamento?
1: Olha, padre, hoje eu vejo assim que ele era uma pessoa que gostava muito de mim.
0: É.
1: Apesar de tudo isso, eu me arrependo muito.
0: Você está falando dele. Eu queria que você falasse de você. O que você aprendeu? Você se arrepende do quê?
1: Eu me arrependo dessa traição. Se eu pudesse voltar atrás, eu não tinha feito.
0: Tá, não dá para voltar. Então, algo que você pode aprender na tua vida é que estando num relacionamento, não se pode trair.
1: Uhum.
0: Você aprendeu isso?
1: Sim.
0: Depois, você brigava.

0: parece que vocês não entenderam, ou você ainda não assimilou, que a briga não une. Porque você está repetindo agora no novo relacionamento, ou você escolheu errado a pessoa, ou você está repetindo de novo a briga.
1: Uhum.
0: Então, o que é? Escolheu errado ou você é barraqueira?
1: Não, não sou barraqueira.
0: Você é ciumenta?
1: Sou um pouco.
0: Então, quais os motivos das brigas hoje?
1: Hoje, nesse relacionamento,
0: é
1: que eu percebo que a pessoa não gosta de mim,
0: então,
1: ela desfaz de mim.
0: Pronto, pronto. Já separou?
1: Ainda não.
0: Então, por quê? Simples assim. Se ele não gosta de você, não tem conserto, filha.
1: Sim. É que ele tem uns comportamentos muito estranhos. Quando ele tem um filho, quando ele tá com esse filho, ele, tipo, desfaz de mim.
0: Então, separe. Vou lhe ser sincero. Você tá numa fase que você tem que escolher bem. E hoje vocês estão brigando e você sente que não há amor. Separe. Filha, dá um tempo para você, não vai para um novo relacionamento, não. Quer um conselho meu? Você fica na linha mais um pouquinho?
1: Fico.
0: Eu volto, mas desculpa, você ligou e eu estou sendo muito honesto com você. Você está ofendida comigo?
1: Não.
0: Eu volto já.

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0: E eu ainda, neste momento, neste bloco, vou para o 2 Reis, capítulo 4, versículo 38, 44. Nós estamos na leitura orante dos profetas e nós estamos no profeta Eliseu. Se tem gostado, partilhe conosco 41-3221-6060, manda um áudio. Estou falando com uma filha de Deus, não tem como voltar atrás. Você perdeu, está ligando agora. Tem um reprise 10 da noite e fica no YouTube. Filha de Deus, eu só queria te dar um último conselho. Não entra num relacionamento agora não. Primeiro, corta esse. Você escutou o que eu falei?
1: Escutei.
0: Segundo, não vai num outro relacionamento. Dá um tempo para você. Você precisa, olha, entenda bem, concentre as suas energias não no outro agora. Concentre as suas energias em você. Então, se você entrar num relacionamento, dá trabalho. Amar dá trabalho. Imagina quando não há amor. Aí sim a desgraça vem.
1: Verdade.
0: Então, você não precisa. Você precisa tanto de um homem assim toda hora junto?
1: Não.
0: Então pare, filho. Não fica atrás agora. Se dedique à terapia. Tá me escutando?
1: Tô sim, padre.
0: Se dedique a... com os remédios, para que você esteja bem, esteja melhor para começar um relacionamento quando você estiver sadia. Hoje você está doente.
1: Sim.
0: E não me passou despercebido que você disse: eu tenho pensamentos suicidas. Filha, filha, então você entende o que o padre está te orientando?
1: Entendo, sim.
0: Não é hora de você ter relacionamento. É hora de você pedir: Jesus, me cure. Repita comigo.
1: Jesus, me cure.
0: Me cure. Eu acredito, Senhor, na tua cura.
1: Eu acredito, Senhor, na tua cura.
0: Pelas tuas santas chagas.
1: Pelas tuas santas chagas.
0: Curai-me da depressão.
1: Curai-me dessa depressão.
0: Curai-me do pânico.
1: Curai-me do pânico.
0: Tirai da minha mente.
1: Tirai da minha mente.
0: Pensamentos suicidas.
1: Pensamentos suicidas.
0: Curai-me, Jesus.
1: Curai-me, Jesus.
0: No corpo e na alma.
1: No corpo e na alma.
0: Amém.
1: Amém.
0: Então, se você dá um tempo para você se dedicar às terapias, tomar os remédios, agora vem a parte religiosa. Você falou: falei com o padre, que você faça uma boa confissão. Você vai falar: mas eu já fiz. Mas se você está de namorico com outro, não vai poder comungar. Então está na hora de você confessar. Leva a sério por um tempo a vida de comunhão, a vida de missa. E espere essa cura acontecer dentro de você, para depois começar o namoro. Você entendeu?
1: Entendi, pai.
0: E nunca atropelar namoro para pensar em constituir uma família. Começa certo, minha filha. Promete que você nunca vai tentar contra a tua vida?
1: Prometo.
0: E quando vier esse pensamento, peça: Jesus das Santas Chagas, tire isso de mim. Fui muito rude com você, filha?
1: Não.
0: Te ajudei no aconselhamento?
1: Ajudou muito.
0: Que Deus te abençoe. Deus te abençoe. Meu abraço, filha de Deus, de algum lugar de São Paulo. Desculpa, gente, mas é assim que eu penso. E é assim que a igreja ensina. Vamos à leitura orante? Bíblia aberta, cartilha de oração.
2: Senhor, preciso ouvir tua voz.
0: 2 Reis, capítulo 4. Versículo 38 a 44. E nós estamos na leitura orante de 2 Reis, do profeta Eliseu. Eu falei que é um dos profetas que mais milagres fez. Padre, eu perdi, padre. Eu não estava acompanhando, eu estou acompanhando só hoje, ô filho. Posso lhe dizer com sinceridade, vai lá no YouTube, Padre Manzotti, e pega lá, profeta foi o Elias, agora Eliseu. Coisas que você nunca ouviu falar, você vai aprender na leitura orante. Beleza? Então vamos lá. Profeta Eliseu, 2 Reis, capítulo 4, versículo 38. Certa vez, quando havia faltado alimentos naquela terra, Eliseu voltou a Gilgal. Enquanto estava ensinando um grupo de profetas, ele mandou que o seu empregado pusesse uma panela grande no fogo e fizesse um cozido para eles. Vou repetir. Ele estava ensinando um grupo de profetas e pediu para o seu empregado que pusesse uma panela grande no fogo e fizesse um cozido para eles. Então, um dos profetas saiu para o campo a fim de apanhar ervas. Ele achou uma trepadeira que dava umas frutas amargas e apanhou todas as que pôde carregar na sua capa. Então, voltou, cortou as frutas em pedaço e jogou dentro da panela, não sabendo o que eram. Veja que o escritor, o agiógrafo, disse que ele apanhou ervas que davam fruto, frutas amargas, mas não sabia o que era. Eu vou fazer uma pergunta já. E se for veneno? Atenção. Versículo 40. O cozido foi servido aos homens, mas assim que eles o provaram, começaram a gritar: Eliseu, o cozido está envenenado! E não queriam comer. Então, Eliseu pediu um pouco de farinha, jogou dentro da panela e disse: sirvam mais um pouco de cozido para todos. E o cozido que estava na panela já podia ser comido sem perigo. Palavra do Senhor. Graças a Deus. Vou parar por aqui. Teria mais. Dá vontade demais, mas vamos parar por aqui. O cozido envenenado. Vamos contar? Lexio Divina é assim. Se escuta e você conta. Eliseu estava ensinando os discípulos a serem profetas e deu fome. E falou a um dos empregados: vá e pegue alguma coisa e faça um caldo para nós. Faça um cozido para nós. Um deles foi até a mata e viu uma erva que dava um fruto. Mas ele não sabia que fruto que era. Era amargo. Pegou, trouxe o avental cheio. Diz que o suficiente que cabia no avental. Colocou no cozido, cortou, diz ali, a fruta em pedaços, jogou dentro da panela. Quando começaram a comer, gritaram: o cozido está envenenado! Podiam morrer todos. Eliseu, o profeta, pega um pouco de farinha e coloca dentro da panela e disse: sirvam mais um pouco de cozido para todos. E o cozido que estava na panela já podia ser comido sem perigo. Padre, que lição que eu posso tirar disto? Adorei o fato. Não sabia dessa história, mas tem uma lição? Depois do intervalo eu conto. Volte comigo.
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0: Nesta cidade, Gilgal, dois fatos acontecerão. Mas nós hoje estamos no primeiro, o cozido venenoso que se torna uma comida saudável. Eles estão reunidos, os profetas, em torno de Eliseu. Um dos homens, repito, sai para procurar e encontra uma espécie de trepadeira. A morte na panela. Um homem de Deus, Eliseu, a morte na panela. Coloca a farinha e logo surge uma situação de escassez. Um homem, o que acontece? Esse trecho pode parecer estranho para nós, mas é uma imagem muito poderosa. Existe comida na panela, mas ela não pode alimentar porque tem algo nocivo. Os homens percebem o problema somente quando começam a comer. Podemos fazer uma comparação e tirar uma grande lição disso. O texto coloca dentro do meu coração há palavras que alimentam, mas de ressentimento. Há conteúdos que comemos que roubam a paz. Há coisas que admitimos em dentro de nós que afastam de Deus. Há hábitos que adquirimos que nos escravizam. Há pensamentos de ódio que só causa desesperança. O que temos comido? De que panela temos comido? A panela do tacho do veneno? Do tacho da hipocrisia? Do tacho da panela da ira? Cuidado, cuidado com o que comemos, porque mata. Existe alguma coisa na minha vida, na tua vida, algum alimento que está nos fazendo mal? A panela da morte, a comida do desgosto e da perda da salvação. Mas e a farinha, padre? Eliseu coloca a farinha na panela e o alimento se torna seguro. Aqui também é importante interpretar, e não de uma forma mágica. Não é que a farinha possuía poder especial. A questão é que Eliseu age como profeta e mostra que o Senhor interveio. O milagre se manifesta na providência divina, nas nossas necessidades. Queridos irmãos e irmãs, que deixemos Deus tocar os nossos caldeirões de bruxas que nós fazemos, o veneno que nós destilamos, que nós cozinhamos com as coisas ruins que dentro de nós colocamos. Que essa intervenção de Deus, tal qual a farinha, possa fazer com que nos alimentemos das coisas de Deus. Amém. Esta foi a leitura orante de hoje, do profeta Eliseu, o cozido envenenado. Amém. Gostou? 41-3221-6060. Querido povo de Deus, eu vou falar com a rapidinho, mas eu quero dizer que hoje é o dia também do nasciturno e quero chamar a atenção sobre isto. Maria Judite, que a paz de Jesus esteja com você.
1: Amém.
0: Deus,
1: bom dia. Benção, pai.
0: Deus abençoe. Você fala de onde, Maria Judite?
1: Petrolina, Pernambuco.
0: Meu abraço a Petrolina, Pernambuco. Como que você me acompanha?
1: Pelo YouTube e pela TV Evangelizar.
0: Meu abraço, TV Evangelizar, deve ser parabólica, digital, YouTube, mas também ali transmite a Rádio Tabajara, não é?
1: Diga lá,
0: Maria Judite, é com você.
1: Dois testemunhos que eu quero contar e pedir oração.
0: Vamos começar pelo testemunho.
1: Estou assim, padre, eu pedi a Jesus da Santa Enxada que minha aposentadoria viesse aprovada e eu me associava.
0: Certo.
1: Aí, quando foi um mês que eu tinha dado entrada no meu papel, foi aprovado.
0: Amém. Então, graça recebida?
1: É graça testemunhada, só sim no São Cristão.
0: Amém. E você se tornou associada, filha?
1: Oi, sou associada fiel.
0: Amém. Louvado seja Deus. Obrigado. Eu só tenho a dizer obrigado. Bom, e o segundo testemunho?
1: O segundo era minha filha, que estava com problema muito sério no intestino. Eu pedi a São Francisco da Chaga e a Jesus da Santa Chaga.
0: Certo, tem muito de você.
1: E mostrar para ela fazer o exame, com a colonoscopia, e viesse com a receita para começar o tratamento. Eu seria mensageira da capelinha de Jesus da Santa Chaga.
0: Olha aí, gente.
1: E alcancei no dia que ela chegou com o exame, ela já trouxe a receita na mão, que ela tinha um problema muito sério no intestino. Até água, se ela tomasse, tinha que ir para o banheiro.
0: Meu Deus.
1: Era sério, padre.
0: Eu acredito.
1: Ali foi milagre de Jesus da Santa Chaga.
0: E aí, o que aconteceu com ela?
1: Aí ela ficou tomando medicamento, aí está quase curada, mas o médico passou as comidas que ela pode comer.
0: Entendi.
1: Aí tem vez que ela come, aqui não pode comer, aí ainda dá o...
0: Mas tem que levar a sério a dieta, né, filha? Tem que... Mas em vista do que ela estava... Em vista do que ela estava, ela está muito melhor, não é não?
1: Tá.
0: Louvado
1: Jesus
0: seja.
1: É maravilhoso.
0: Então, aí você se tornou mensageira da capelinha de Jesus das Santas Chagas.
1: Oi.
0: Coisa boa. Toca a corneta para ela. E vale a pena ser mensageira da capelinha, Maria Judite?
1: Vale. Quem não recebeu, eu disse que recebeu. É muitas bênçãos, é muitas graças. Se eu fosse contar, não dava nem tempo, né? Porque o programa é muito curto.
0: Tá certo. Então, ó, você já vai fazer o pedido de oração. Povo de Deus, enquanto ela está dando os pedidos de oração, se torne o mensageiro da capelinha. Ligue agora 0800-410-6060 e diga: eu recebi uma graça de Jesus das Santas Chagas e vou me tornar uma líder mensageiro, um líder mensageiro. Para quem você quer pedir oração, Maria Judite?
1: Eu quero pedir por mim, que eu tenho ansiedade.
0: Tá.
1: E por meu marido Genival.
0: Genival?
1: Meus 8 filhos.
0: Tá. Qual o nome dos filhos?
1: Verlândio. O Elton.
0: Só um minutinho.
1: O Elton e o Elton.
0: Tá. E o nome da filha?
1: E Lázaro. Elias.
0: Tá. Bastante filho.
1: E a filha é Rafaela.
0: Tá.
1: Vanderlândia, que é o milagre de Jesus da Santa Chaga.
0: Sim, Vanderlândia. E quem mais?
1: Ana Catarina.
0: Então, tá aqui o nome, anotei. Verlândio, Elton, Elcio, Lázaro, Elias, Rafaela, Vanderlândia e Catarina. Anotei
1: sim.
0: Tudo, viu, filha? Anotei.
1: Padre, posso fazer o seguinte? Pela minha mãe, que vai fazer 2 anos, que ela faleceu dia 2 de outubro.
0: Como é o nome dela?
1: É Maria Geracina Landim.
0: Maria... Do quê?
1: Geracinda. Landim.
0: Tá bom. Rezarei missa em intenção. Obrigado por ser associado, obrigado por se tornar mensageiro, obrigado por ter ligado. Vamos pedir que a cura da Vanderlândia seja completa. Um grande abraço a Maria Judite de Petrolina, Pernambuco, YouTube, TV Parabólica Digital, Rádio Tabajara FM que nos transmite, Dom Antônio Carlos Cruz Santos da Diocese de Petrolina. Eu vou para o intervalo, volto refletindo porque hoje é o dia do nascituro. E voltamos, lembrando, quarto dia da novena de Nossa Senhora Aparecida. Voltamos já, volte comigo.
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0: Hoje é aniversário da Rádio Amizade FM de Celso Ramos, Santa Catarina. 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Filhos queridos, eu vou encerrar hoje com o clipe dessa música, Meu Primeiro Amor, que marcou o retiro esse ano. Meu primeiro amor é Jesus. Filhos queridos, hoje é dia do nascituro. E a igreja celebra hoje com muita responsabilidade. A palavra nascituro refere-se àquele que está por nascer, a criança que foi concebida no ventre materno. E o que a igreja diz a respeito do aborto? Assim afirma a Santa Igreja. Goste ou não goste, esta é a doutrina da igreja. A vida humana deve ser respeitada e protegida de maneira absoluta, a partir do momento da concepção, desde o primeiro momento da sua existência. O ser humano deve ser reconhecido em seus direitos de pessoa, entre os quais o direito inviolável de todo inocente à vida. Catecismo da Igreja Católica, 2270. Você é católico? Me perdoe usar essa palavra. Obedeça à igreja. Sim à vida, não ao aborto. Ainda continua desde o século I. A igreja afirmou a maldade moral de todo aborto provocado. Este ensinamento não mudou, continua o catecismo da igreja. Esse ensinamento continua invariável. O aborto direto, quer dizer, querido com fim ou como meio, é gravemente contrário à moral. O próprio direito canônico diz assim: você é católico? Obedeça. Os fetos abortivos, se tiverem vivos, sejam batizados quando possível, quando se trata de aborto espontâneo. Mas o que eu quero dizer é que nós somos a favor da vida, nunca da morte. Paulo VI, na Gaudia et Spes, assim afirma: tudo que se opõe à vida apresenta o seguinte: homicídio, genocídio, aborto, eutanásia, suicídio voluntário, vão contra a dignidade da pessoa humana e ofendem gravemente a Deus. Deus, que é autor da vida, confiou aos homens o encargo de preservá-la. Com isso, o aborto e o infanticídio são crimes abomináveis. Gaudio et Spes, 51. Portanto, somos da vida contra o aborto. E juntos, vamos à novena. A novena de Nossa Senhora Aparecida. Mas antes, você gostaria de fazer um ato em favor da vida? Fale para as pessoas que a vida pertence a Deus. Fale, proclame: somos a favor da vida. Quarto dia, Nossa Senhora Aparecida, rogai por nós.
1: Rogai por nós, Nossa Senhora Padroeira do Brasil.
0: Ó incomparável Mãe, Nossa Senhora da Conceição Aparecida, Mãe de Deus, Rainha dos Anjos, Advogada dos Pecadores, refúgio e consolação dos aflitos e atribulados. Nossa Senhora Aparecida, cheia de poder e de bondade, lançai sobre nós um olhar favorável, para que sejamos socorridos por vós em todas as necessidades em que nos acharmos. E de modo particular hoje, nesta novena, faço o meu pedido. Qual o seu pedido? A Nossa Senhora Aparecida. Neste ano, Insista para que você possa dizer obrigado, Jesus, porque por meio de Maria eu recebi esta graça. Nossa Senhora Aparecida, padroeira do Brasil, livrai-nos de tudo o que possa ofender-vos, e ao vosso Santíssimo Filho Jesus, Nossa Senhora Aparecida, preservai-nos de todos os perigos da alma e do corpo. Dirigi-nos em todos os assuntos espirituais e temporais. Livrai-nos da tentação do demônio, para que, trilhando o caminho da virtude, possamos um dia ver-vos e amar-vos e na eterna glória. Nossa Senhora Aparecida, rogai por nós. Nossa Senhora Aparecida, intercedei por nós. Nossa Senhora Aparecida, fazei-nos dignos das promessas de Cristo. Amém. Eu já vou para a bênção final, mas se teu coração for generoso, ajude-nos na campanha. Ajude a pintar a casa da mãe, Nossa Senhora. Acesse livrocasadamãe.com.br. Faça sua colaboração para que nós possamos climatizar, reformar o que precisa ser reformado por fora do reboco que está caindo, pintar depois por fora e por dentro. Pense com carinho nisto. O Senhor esteja convosco, Ele está no meio de nós. Abençoai, Senhor, a água, a roupa dos enfermos, as fotos de família. Abençoai, Senhor, todas as mães grávidas no dia tão importante que celebramos. Abençoai a água, em nome do Pai, do Filho e do Espírito Santo. Amém. E eu me despeço com o clipe Meu Primeiro Amor, que marcou tanto o nosso retiro. YouTube Padre Manzotti. Evangelizar é preciso.

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1: Olá, sorriso! Alô, você cidadão! Alô, você cidadã, queridos e queridas, sintonizados nesta potentíssima emissora, é a Sorriso FM, é o canal 99.1, mais potente, mais forte, que vai mais longe, né? E é por ele que temos aqui a satisfação de iniciar mais uma edição do programa A Voz do Povo. Hoje é quinta-feira, já 8 de outubro de 2026, é o Dia do Nordestino hoje. Um abraço aos queridos irmãos nordestinos. É também o Dia Mundial de Cuidados Paliativos. Sejam todos bem-vindos a esse espaço de troca de ideia, de informação. Fala, cidadão, 963-46964 é o seu lugar de fala por aqui, sempre liberado. E a gente cumprimenta junto com a equipe do nosso lado aqui nos estúdios, trazendo seu bom dia, Bruno Dobrunei.
2: Marlene, um ótimo dia para você e a todos que acompanham as ondas da Sorriso FM. 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
2: Ministério Público disponibiliza questionário para apurar prejuízos causados por quedas de energia em Sorriso.
1: Homem é ferido com arma branca após suposta briga de bar no bairro Mário Reiter.
2: Detran disponibiliza mais de 20 serviços pelo celular. Saiba quais são e como acessar sem sair de casa.
1: Sorriso inicia a última rodada de coleta do lixo seco neste ano. Confira o cronograma para cada bairro.
2: O FMT abre 75 vagas para curso gratuito de ciência e tecnologia em Sorriso.
1: E mais, madrugada que teve assalto e noite que teve sequestro aqui em Sorriso. A gente traz tudo isso para você já já por aqui. Mas antes de qualquer coisa, vamos lá, produção. Trazendo a nossa reflexão diária, porque é importante observar, não é, como nos conduzimos neste mundo, porque nós todos vivemos num mundo que é de muita pressa, né? E o mundo quer que a gente também tenha essa pressa. Queremos respostas rápidas, queremos soluções imediatas, portas abertas, sonhos realizados no tempo que nós imaginamos ser o ideal. Muitas vezes somos tomados por ansiedade de ver tudo acontecer e acabamos esquecendo que a vida não segue apenas os nossos planos, mas sim segue os propósitos que o nosso Criador prepara para nós. Nem tudo o que desejamos tem que acontecer hoje. Existem conquistas que precisam de amadurecimento, respostas que chegam depois de longos períodos de espera, né? E bênçãos que nós só conseguimos reconhecer quando verdadeiramente estamos preparados para recebê-las. Assim como as flores não desabrocham todas na mesma estação e as árvores têm que fortalecer as raízes antes de produzir produzir os frutos, também nós, humanos, atravessamos os períodos de crescimento silencioso, não é? Há momentos em que parece que nada está acontecendo, mas é justamente nessas horas que Deus pode estar trabalhando dentro de nós, fortalecendo a nossa fé, renovando nossas forças e nos preparando para aquilo que ainda está por vir. O importante é que a gente não deixe de viver, de amar, de fazer o bem, principalmente, e acreditar enquanto estamos nessas esperas, porque o tempo de Deus não precisa acompanhar a nossa pressa como humanos, né? Temos que apenas confiar que, mesmo quando não enxergamos o caminho inteiro, o nosso Criador continua nos conduzindo um dia de cada vez. Pega na mão de Deus, como diz a canção, né? Sejam todos bem-vindos à Voz do Povo, uma ótima quinta-feira, e a gente avança observando como está o tempo. O Bruno tem as informações para você.
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2: Neste momento, aqui em Sorriso, fazendo 33 graus, tempo bastante firme, o sol bastante forte. As temperaturas aqui em Sorriso, a máxima não deve ultrapassar a casa dos 35 graus, já a mínima não deve baixar da casa dos 24 graus. E ainda, segundo o Climatempo, hoje sem previsão de chuva, e também, né, durante toda a semana, sexta, sábado e domingo, segundo o Climatempo, teremos então bastante sol, enfim, o tempo bastante firme aqui em Sorriso.
1: Muito bem, são 10h08, é hora de falar de cotações agropecuárias para você.
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1: Em Sorriso, nesta quinta-feira, temos soja disponível a R$ 150,00 a saca, um milho seco cotado em R$ 62,00 a saca, algodão pluma 15 quilos, R$ 139,00, o arroz R$ 112,00 a saca, suíno confinado R$ 5,70 o quilo, frango vivo R$ 5,40 o quilo, ovos brancos, caixa 30 dúzias, R$ 133,00 e o boi gordo, arroba R$ 380,00 a cotação hoje. O dólar, moeda americana, às 10 horas, horário de Brasília, estava cotado em R$ 5,02. Pequena alta de ontem para hoje, né? Sindicato Rural e Meia são as fontes das informações para você. 10h10, olha, gente, muita notícia, né? Muita notícia dessas últimas 24 horas, eu diria que tanto em segurança pública como no setor dos bastidores da política. Uma notícia que eu sei que muita gente vai ficar ansiosa para ver detalhes, né? Tivemos de ontem para hoje informações sobre a liberação de um questionário preparado pelo Ministério Público, junto com entidades representativas como a CES e CDL, em virtude dos problemas do fornecimento de energia elétrica aqui em Sorriso. Vamos falar disso aqui hoje. Vamos falar hoje também de CPI instalada na Câmara de Vereadores em relação a Águas de Sorriso. É isso mesmo. Neste momento, o nosso colega Rafael Silva acompanha uma coletiva do presidente da Câmara. Já há, inclusive, informação sobre isso lá no nosso site, o Sorriso FM 99.com.br, já tem informação sobre esta CPI. A gente vai trazer hoje aqui na Voz do Povo detalhes para você, porque parece que já tem até presidente dessa comissão e como é que ela está formada, enfim, uma comissão parlamentar de inquérito na Câmara de Vereadores. E, como eu disse antes, sequestro e assalto registrado nas últimas 24 horas aqui na cidade. Começar trazendo aqui a informação, o Rafael conversou com o comando da Polícia Militar sobre este assalto à mão armada, um roubo, furto, na verdade, né, porque foi de madrugada, mas os elementos agiram com rigor de assaltantes, na verdade, né? Uma loja da TIM, localizada na Tancredo Neves, região central de Sorriso. Quem está em áudio e vídeo vê aí as imagens. O elemento quebra a vitrine da loja, não é? A porta de vidro da loja. Cinco pessoas encapuzadas participaram desta ação. Eles levaram 7 aparelhos iPhone e também 4 carregadores. Informação repassada pelo Coronel Jorge Almeida, comandante da Polícia Militar, é de que isso que você vê, esta ação aconteceu por volta de 3 horas da madrugada hoje, e desde a comunicação do furto, as equipes de segurança já estão realizando diligências com o objetivo de identificar envolvidos e, é claro, recuperar o equipamento levado deste estabelecimento. Segundo o coronel, imagens até agora analisadas mostram os 5 elementos participando, todos encapuzados, o que poderá até dificultar, não é, o trabalho de identificação. Mas vamos ouvir o que diz o comandante da Polícia Militar a respeito desta situação.
3: O militar foi comunicado, né, na madrugada do dia de hoje desse furto a um estabelecimento comercial aqui na área central do município, né, já estamos em diligência desde da comunicação do fato, estamos utilizando a ferramenta Vigia Mais Mato Grosso, né, juntamente, né, Polícia Militar e a Secretaria Municipal de Segurança Pública do município de Sorriso. Estamos trabalhando de forma integrada para tentar localizar e qualificar e prender, né, esses suspeitos que fizeram esse furto nesta madrugada. Deu de visualizar 5, né, pessoas que cometeram esse crime na data de hoje, e estamos em diligência para capturar os suspeitos e recuperar os celulares levados desse furto.
4: Inclusive, quando eles entraram na loja, todos encapuzados ali, cobrindo o rosto.
3: Isso mesmo, né? Todos encapuzados, né? Para dificultar a ação, né, de captura deles, mas estamos em ronda, né? Estamos a campo, estamos olhando as câmeras, tanto do Vigia Mais Mato Grosso, como as particulares também, para a gente verificar, né, como que eles foragiram, como que foi a ação criminosa para chegarmos até a autoria do fato.
1: Obrigada, Coronel Jorge Almeida, comandante da Polícia Militar de Sorriso. Tá difícil, hein, gente? Você vê uma cena dessa, 300 tipos de medo causa nas pessoas, né? Daqui a pouquinho, informações sobre um sequestro registrado ontem aqui. Enquanto isso, eu vou falar dos nossos parceiros. 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
1: Hora 10h17, vamos com mais informações. Já vou falar aqui da Águas de Sorriso, tem vários recados no Fala

0: Os suspeitos, né, que eram dois, teriam feito uma ligação para o mandante do crime, que orientou a dupla sobre como proceder. Após ela ser deixada, então, nesse local de mata, a mulher caminhou por vários quilômetros até conseguir pedir ajuda para uma pessoa que estava passando com um carro pela região. Essa pessoa, então, auxiliou essa mulher, trouxe aqui para a cidade, trouxe aqui para Sorriso, onde ela acionou a polícia militar juntamente com a sua família. E segundo relatos dela, Marlene, os criminosos falaram que teriam feito um estrago muito grande aqui em Sorriso, motivo esses que estavam fugindo da cidade, né?
1: Então, eles queriam o carro.
0: Eles queriam o carro. A mulher, então, foi vítima por conta do carro, né? Estava fazendo suas compras tranquila aqui em Sorriso, colocando as sacolas no interior do veículo quando estava saindo do mercado e foi rendida. Realmente é um caso aí que chama bastante atenção. A segurança pública bastante movimentada.
1: Começo, né, da noite aconteceu.
0: Começo
1: isso.
0: Começo da noite. Aí a madrugada teve mais esse assalto aí que a gente...
1: O furto que a gente registrou agora há pouco, né?
0: Complicado.
1: Que coisa, hein, gente? Trabalho para a polícia. Vamos acompanhando tudo isso e trazendo as informações conforme nós tivermos acesso, né? Como eu disse, a Águas de Sorriso suspende o atendimento presencial também nesta sexta-feira. A concessionária vai fazer um treinamento interno com as equipes e se informou por isso mesmo que o público de Sorriso não terá atendimento nesta sexta-feira no escritório para a realização deste treinamento interno que é destinado aos colaboradores da Águas de Sorriso. A medida faz parte de ações, segundo o informe que nos foi passado, de capacitação e melhoria dos serviços prestados à população sorrisense. Apesar da suspensão temporária do atendimento, moradores podem continuar pedindo serviços, esclarecendo dúvidas e registrando as demandas por meio dos canais digitais e telefônicos disponibilizados pela Águas de Sorriso. Durante o período, o atendimento seguirá pelo 0800-647-6060, disponível para ligações e mensagens via WhatsApp, além do aplicativo Águas App. Conforme a concessionária, o atendimento presencial no escritório será retomado na próxima terça-feira, 13 de outubro. Segunda, a gente sabe que é feriado, não é? 12 de outubro é feriado. Inclusive, Prefeitura de Sorriso já informou informações, detalhes aí estão lá no site sorrisofm99.com.br para quem quiser. A empresa Águas de Sorriso reforçou nesse comunicado que a capacitação das equipes tem como objetivo aprimorar procedimentos internos, buscando garantir qualidade e eficiência no atendimento aos consumidores aqui de Sorriso. Vamos para o intervalo? Depois eu volto. Tem Fala Cidadão chegando. Hoje tem entrevista sobre os idosos, né? Tivemos aí no dia 1º de outubro a comemoração alusiva ao Dia do Idoso. O pessoal parece que já está chegando por aí para as entrevistas. A gente vai mostrar como é que está sendo a semana deles por lá. Voltamos já já.
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6: Hora 10h25, uma pauta muito feliz, né? Eu estou feliz de recebê-los aqui nos estúdios para a gente falar um pouco da semana lá no CCPI, não da semana, mas do trabalho todo, né? A Silvana está por aqui, a Silvana Milan, que é a coordenadora desse espaço, o Jonathan Ross, também a Thelma Alves, que é a pedagoga, não é? São pessoas que estão muito envolvidas com os nossos amados idosos, né? Porque o Dia do Idoso passa. Passou, né, gente? Mandando sempre aqueles parabéns para eles. Vou começar cumprimentando a Silvana, que tá, vez em quando, vem bater o ponto aqui, né, Silvana? Tem que vir mais. Bom dia.
7: Bom dia, Marlene. Bom dia a todos os ouvintes, especial os nossos queridos idosos, né, participantes do CCPI e também os nossos idosos do assentamento Jonas Pinheiro, que também é participante, os idosos do Projeto Casulo e também do Distrito de Primaverinha, que fazem parte, né, da convivência do grupo de idosos. Uhum. Sempre é um prazer enorme estar aqui, Marlene. Gratidão pela oportunidade de estar aqui falando um pouquinho do trabalho que é realizado no CCPI.
6: Perfeito. Obrigada, Silvana. Bem-vinda. Jonathan também, ele que é o psico da galerinha, né? Jonathan, bem-vindo. Sim, bom dia.
8: Bom dia. Muito obrigado. Um prazer estar aqui novamente. É uma alegria.
6: Falar dos idosos, né, Jonathan? Sempre. É sempre bom, que bom. E a Thelma Alves, que é a pedagoga do espaço, né, Thelma? Você chega bem pertinho do microfone, bem-vinda, bom dia.
9: Bom dia, Marlene, eu que agradeço, feliz de estar com vocês aqui também essa manhã, né, tão especial para falar lá dos nossos cabelos de prata.
6: Que legal. Tem muitas imagens que o Pedro vai oportunamente colocando na tela para a gente mostrar um pouco que a semana está animada por lá, né? E vocês podem ficar à vontade para falar sobre isso, né, Silvana? Uma programação extensa para comemorar aí, já que tivemos o Dia do Idoso, né?
7: Isso, Marlene. É, foi dia 1º, né? Mas nós começamos a comemorar uma semana antes com as Olimpíadas.
6: Sim.
7: Né? E o mês inteiro uma programação muito especial, né? Essa semana especial, nós temos uma programação no Serviço de Convivência e Fortalecimento de Vínculos, uhum. que é a qual a professora Thelma é a responsável, né? Onde está emocionando muito os relatos que estão saindo dessa oficina. Então, gostaria que a Thelma
6: falasse a respeito.
7: Porque eu já me emociono só de pensar.
6: Que legal. Sim. Então conte para nós o que está sendo feito por lá.
9: Isso, devido ser dia 1º, né, foi o Dia Internacional e Nacional da Pessoa Idosa, mas para nós ali no CCPI é o mês todo, porque como é o nosso público, né, é o objetivo todo do nosso trabalho.
6: É voltado a eles.
9: Isso, voltado a eles, né, então nós praticamente ficamos todo mês. E aí eu trouxe para a equipe, né, nós desenvolvermos um projeto que se chama Minha Vida, Minha História, Meu Valor, com o objetivo de valorizar tudo que os idosos têm a passar para a sociedade. Já fez muito e ainda continua muito fazendo, né?
6: Muito bom.
9: Eu trouxe, então, um projeto para trabalhar com eles a temática que nós fazemos, né, dentro do nosso momento, que uma vez por semana eles passam pela sala, onde eu sempre trago um tema e trago... Normalmente é muito assunto voltado à área de saúde, conviver, enfim.
6: É teatro ali que a gente está vendo, o pessoal? Que legal, foi. Nossa, imagens lindas.
9: Sexta-feira passada, foi, né? Nós fizemos.
7: A equipe se vestiu de idosos e fez uma surpresa
6: para eles. Que lindo. Olha, parabéns. Aqui as Olimpíadas premiando o povo, não é? Tudo que a gente está mostrando ali, só para esclarecer, a gente já volta aqui com a pedagoga, tem a ver com a programação, né, Silvana?
7: Isso.
6: Tudo que foi realizado aí.
7: Tudo que foi realizado.
6: Até para valorizar a participação deles. É importante mostrar, né?
7: Com certeza. E eu falo, apenas assim, uma medalha faz a diferença, né? Receber uma medalha ali no peito.
6: Claro.
7: Muito legal.
6: Legal. O sorriso deles mostra isso. É muito importante. O aspecto psicológico, né, Jonathan, é muito importante também nesse sentido, toda essa programação aí.
8: Com certeza, né? E até é interessante que a sociedade veja isso, porque muita gente coloca o idoso como alguém inativo, né? Alguém que...
6: Vozinha lá, fazendo só o crochêzinho em casa, sozinha.
8: Ficar descansando, mas quando eles vêm pro CCPI e percebem a realidade de quantos eventos eles participam, do quanto eles são animados, acho que dá banho muito jovem.
6: Muito jovenzinho aí,
8: certeza.
6: Né? Ó, dança. É de tudo, né? A gente tá vendo no vídeo ali. Tem teatro, dança, esporte. A gente viu hoje cedo, a Silvana mandou uns vídeos de ginástica também, né? O povo se estica lá, né?
9: Isso.
6: Que legal, muito bom. Você falava do projeto. Como é que está sendo desenvolvido, então, essa oficina?
9: Isso. Aí eles passam, né, por essa sala da temática, que eu sempre desenvolvo todas as semanas. Mas devido ser o mês do idoso, né, nós fizemos esse projeto que se chama Minha Vida, Minha História, Meu Valor, para valorizar a história, né, do idoso.
6: Eles contam uma história?
9: Não, aí nós fizemos então assim, é para que eles façam, né, uma cartinha. Né, eles escrevam, nós podemos auxiliar aqueles que querem. Alguns que preferiram levar para casa, tá escrevendo e levando. Aí nós fizemos dois painéis, que aliás está exposto, quero até aproveitar o momento, né?
6: Convidar o povo
9: para ir lá ver, né? E aí eu fiz duas perguntas, né? O objetivo é, primeiro é o que eu sou grato pela vida.
6: Que legal.
9: Né? É a primeira pergunta. E aí tem a segunda pergunta, que é o que eu aprendi com todo o tempo em que eu vivi. E aí eles têm a opção de escolher uma das perguntas ou as duas, quem preferir, e escrever uma cartinha contando, relatando algo que eles se sintam à vontade em dizer.
6: E aí compartilha com o grupo.
9: Isso. E nós compartilhamos de início, a ideia era realmente nós iríamos deixar aberta e exposto. Mas, devido ao número que nos surpreendeu,
6: realmente... De participação.
9: Isso. Aí nós precisamos, então, fazer uma pequena adaptação de um painel, mas está sendo colocado lá, organizado, exposto. E vai ficar todo esse mês de outubro, para que todos os que nos visitam, e entre nós mesmos, né? Porque não é nada sigiloso, é no sentido de realmente compartilhar.
6: Sim,
9: passar a sua história. Valorizar a sua história. Perfeito. Valorizar a experiência que os idosos têm muito, já contribuiu e ainda tem muito a contribuir, principalmente com a experiência de vida. E aí, realmente, assim, nos surpreendeu toda a equipe, né? Eu até... tive a alegria de compartilhar assim, histórias maravilhosas que nós estamos colhendo com eles.
6: Que legal, isso é muito importante, né? Quem diz que não existe muita riqueza, né, nesses cabelos de prata, porque não conhece, né? Não
9: isso
6: sabe
9: mesmo.
6: De fato. Que bom. Gente, eu vou pedir uma licencinha para falar dos parceiros aqui, mas a gente já segue na conversa, né? 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
6: 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Galerinha da Sorriso FM esperando você lá na Imigrantes, esquina com a Tancredo Neves, 2454, no centro de Sorriso. 10h36, agradecendo a licencinha aqui dos nossos convidados. Acho que a gente vai fazer mais um bloco com eles daqui a pouco, né? A Silvana Milão, o Jonathan Ross e também a Thelma Alves, que a gente fala do CCPI, do trabalho feito por essa equipe maravilhosa lá. E eu vou pedir para o Jonathan falar um pouquinho do aspecto do psicólogo, do atendimento psicológico, o que, que é importante destacar para quem está nos ouvindo, né, Jonathan? Que lá você conversa com os idosos em casa. Para quem está em casa nos ouvindo, o que, que é importante falar em relação a essas pessoas que vocês atendem?
8: Olha, sobre o nosso atendimento, a maioria das pessoas que chegam lá, né, dos idosos que chegam lá, os familiares que trazem esses idosos, vem a questão do isolamento, de se sentir sozinho, né? Das vezes, até tem um bom relacionamento, de repente, com a família, com os netos, mas relata que tem, de repente, ali uma dificuldade de conversar sobre alguns assuntos, da questão, às vezes, de ser entendido, né? Que eu falo assim, não, sinto uma necessidade de conversar com pessoas da minha idade, de perceber.
6: Porque os jovens, né, não entendem.
8: Então, assim, eles relatam isso, né? E, uhum, e não só da minha parte, mas de todos os colaboradores, né? Eles... não vou dizer que são todos, mas uma grande maioria, assim, sempre quando aparecem, eles querem conversar, e aí a gente precisa, de fato, dar essa atenção para eles, conversarem, e claro, né, lá também surgem, né, semanalmente ali as demandas, né?
6: que são específicas, né, focadas.
8: Isso, daí na parte ali da equipe técnica, dessa parte da psicologia, envolve essa questão, né, de ser acolhido, né, às vezes algum problema ali que está passando, seja na família, muito comum também, em alguns casos, a questão de problemas de saúde, né, e aí vem, por conta de um tratamento, alguma coisa assim, vem conversar com a gente também. É, em alguns casos também a gente que percebe que há necessidade de uma atenção maior, né, da rede da saúde, a gente faz o encaminhamento. Uhum. Mas assim, em geral, as conversas são fundamentais, assim, eles têm essa necessidade. A gente percebe que em muitos casos ali, quando o idoso ele está numa situação assim, de fragilidade, e aí até uma questão aqui de colocar o papel de todos os colaboradores, né? É comum que, por exemplo, um idoso cita algum problema em alguma das oficinas que ele está participando, já encaminha esse idoso
6: para um atendimento
8: específico. A gente faz a escuta, né, e vê ali se tem a necessidade de um acompanhamento, a gente conversa com a família, com o filho.
6: Sim.
8: Às vezes ali vê qual que é o desenrolar da questão ali também, né?
6: Mas para as pessoas que nos ouvem, é importante deixar o recado de que esse idoso, ele não precisa só de comida e cama, né? Ele precisa de mais do que isso.
8: É, com certeza.
6: Para estar bem, né? Igual a todos nós, né?
8: É, né? Essa questão do idoso, né? Ele tem a sua autonomia, né? Não ver o idoso como um ser ali fragilizado, que não consegue fazer as coisas, que não consegue decidir.
6: Perfeito.
8: Né? Não.
6: Essa coisa de tirar o poder de decisão, ela pesa muito nessa idade também.
8: Sim,
6: né?
8: Sim.
6: Muito bem. Importante que todos fiquemos atentos a isso, né? Contribuam, meninas, aí. Podem falar. Querem contribuir alguma informação sobre isso ainda?
9: Isso. Eu quero continuar falando sobre o projeto, né, desse mês. E assim, quando foi colocado, eu já esperava que teria assim, muita coisa linda, importante, porque a essência era realmente valorizar
6: a
9: história de vida, mas nos surpreendeu.
6: É.
9: Mas eu quero assim, deixar claro que o que mais me surpreendeu, além de, né, de toda a experiência, de tudo que eles carregam, foi porque quando eles escrevem, eles colocam muito, incluíram o CCPI dentro do que é bom para a vida deles hoje.
6: Que legal.
9: E aí eu tive que, né, passar isso para a equipe, né, Silvana? Passei para a Silvana.
10: A gente não esperava, né?
9: Isso, né? E eu falei assim que foi para nós surpreendente, porque nós estamos entendendo quanto o papel do CCPI é importante para muitos idosos.
6: Para a qualidade de vida deles.
9: Isso, porque quando eu coloquei para eles, né, no nosso momento, eu estava pedindo para que eles colocassem a experiência deles, de vida, no geral, para enriquecer quem estivesse lendo. Em nenhum momento eu especifiquei que colocasse algo do CCPI. E vieram, né?
6: Uhum.
9: E vários. Isso nos mostra o quê? O quanto o CCPI tem desenvolvido, tem realmente mostrado eficiência no sentido de mudar a vida dos nossos
6: idosos. Que bom. Isso. Vocês podem ficar um pouquinho mais conosco? Que eu preciso chamar o intervalo com as TVs também, que estão nos transmitindo ainda, a Rede TV Cidade Verde. Então, nós vamos para um break aqui com a nossa central também. E já voltamos para a gente falar também como é que você de casa pode conhecer mais desse trabalho que nós estamos falando aqui do CCPI. A gente já volta.
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6: 10h45 agora.
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6: Vamos lá. Seguir mais um pedacinho com nossos convidados, aproveitando que eles estão com um tempinho, né? Que agora é o horário dos idosos ir para casa, ouvir a voz do povo, preparar para o almoço, né, Silvana? Para voltar isso, de tarde.
7: Isso mesmo.
6: A rotina deles. Que bom, né? Que estejam lá nos ouvindo mesmo. Então, pessoal que está em casa ouvindo a gente e gostaria de conhecer mais sobre o trabalho do CCPI, pode visitar vocês lá a qualquer hora? Como é que é?
7: Isso, nós estamos no horário comercial, né, das 7 às 11 e das 13 às 17 horas.
6: Segunda a sexta, funcionando
7: isso,
6: lá.
7: Isso, segunda a sexta. Lembrando que toda sexta-feira à tarde, né, tem o famoso matinê, né, que eles gostam muito de dançar.
6: Dançar,
7: e
6: né?
7: Sempre com uma programação muito especial. Esse mês, né, como comemoramos aí o mês do idoso, então, cada sexta-feira é um matinê temático.
6: Um evento.
7: Isso, um evento.
6: E eles não fogem, arraia, se preparam para participar bonitinho desse evento.
7: Com certeza. Hoje nós teremos um grandioso evento lá com a Escola Regina Celli.
6: Que legal.
7: Onde vai fazer uma programação a tarde toda, especial para os idosos.
6: Fantástico.
7: E amanhã, o nosso matinê temático, comemorando a o Dia da Criança, né? Que
6: uau,
7: todo idoso
6: tem
7: um
6: criança,
7: pouquinho uma criança dentro dela. E é o dia deles levar brinquedos, em que eles têm
6: brinquedos.
7: Até mesmo tem uma idosa que tem uma boneca e tem 30 anos que ela carrega essa boneca.
6: Olha.
7: Então amanhã eles vão lá fazer exposição dos brinquedos que
6: deles,
7: tem em casa,
6: uhum,
7: deles. Cabelo maluco, fantasia.
6: Uau!
7: Então vai ser um matinê bem divertido,
6: uma
7: né?
6: Uma festa.
7: Uma
6: mesmo
7: festa. E às 15 horas nós teremos um momento pró-vida, fechando aí a semana pró-vida.
6: Perfeito.
7: Vai ser no CCPI com o Marcelinho.
6: Que legal, muito importante também falar sobre isso, né? Essa parte de valorizar a vida, né, gente? Que legal, que bom, a gente fica muito feliz. E essa programação até o final de outubro, então, especialmente para eles.
7: Isso, todos os dias, né, nós temos aí a programação, além das atividades normal, nós teremos aí os acadêmicos também, indo até o CCPI com vários temas,
6: uhum,
7: né, com orientação e também levando alguma dinâmica.
6: Eu já tive a oportunidade de participar, eles são muito curiosos, né, vai o pessoal falar de direito, eles perguntam, vai falar de saúde, eles perguntam, tem muita participação de fato, né, são bem ativos.
7: Sim, e é importante, né, Marlene? Sempre está orientando, aí sempre tem a questão de golpes, né?
6: Uhum. Então, inclusive, alertas,
7: isso daí é muito importante estar, não, uhum, tanto na área de saúde, também como prevenção.
6: Muito bem, como é que vocês estão de espaço para atendimento lá? Está atendendo a demanda ou vocês têm fila de espera? Como é que está nesse aspecto?
7: Já estamos na fila de espera.
6: Tem fila de espera para atendimento?
7: Temos.
6: Precisa ampliar, então.
7: É que Sorriso, né, graças
6: cresce
7: a Deus,
6: bastante.
7: Cresce, muitos idosos, né,
6: sim,
7: que muitas completam, né, 60 a mais,
6: sim,
7: e nos procuram,
6: uhum,
7: mas sempre tem uma vaga.
6: Tem que ir lá conversar, quem tiver necessidade ou queira participar, né, Silvana?
7: Isso, aí recebe todas as orientações, todos os procedimentos.
6: Uhum.
7: O município de Sorriso, ele tem cuidado de uma forma muito especial com, uhum, né, com os idosos,
6: sim,
7: do município.
6: Sim.
7: Não só no centro de convivência, mas também existe
6: em outros,
7: né,
6: espaços.
7: Outros espaços na área da, uhum, do esporte, da Secretaria também de Saúde,
6: sim,
7: Academia da Saúde. Então, tem vários, né, vários espaços aí, vários momentos.
6: Perfeito.
7: Até mesmo a gente sempre orienta o idoso. É para não, às vezes eles acabam querendo fazer tudo e acaba prejudicando a saúde.
6: Sim,
7: então,
6: tem limite, né?
7: Tem limite.
6: Uhum.
7: Ah, eu participo lá, né, da Academia da Saúde e venho participar aqui do CCPI. Então, e às vezes acaba tirando vaga daqueles que querem,
6: uhum,
7: participar.
6: Sim, sim.
7: Então a gente sempre orienta, escolhe uma atividade física ou numa unidade ou no outra, né?
6: Uhum.
7: Para que também a gente possa ofertar para
6: para
7: novas demandas, para todos.
6: E eles têm o momento também de se recuperar, né? Porque saúde tem isso, tem que cansar e descansar.
7: E descansar. E assim, o centro de convivência hoje, dentro da política da assistência social, com o serviço de convivência e fortalecimento de vínculos, tem feito muita diferença na vida dos nossos idosos. Então, os idosos, eles não vão só para atividade física,
6: uhum,
7: não é só festa.
6: Sim.
7: Então, tem também, né, esse lado, e tem que participar do serviço de convivência e fortalecimento.
6: Que é o que o Jonathan estava dizendo.
7: Isso.
6: Às vezes não tem nem com quem conversar em casa. A gente sabe que todo mundo está na correria, mas precisa tirar um tempo também, né? Porque a gente só está aqui graças a quem veio antes de nós, né? Da nossa família, inclusive, né? Alguma coisa mais que queira deixar para nós aqui, a pedagoga Thelma, sobre o projeto, sobre o trabalho? Fica à vontade.
1: Sim, eu só quero deixar o convite, né, a quem for nos visitar no CCPI, passe lá no painel, né, Minha Vida, Minha História, Meu Valor.
6: Vai estar lá o seu vozinho, a vozinha.
1: Vai estar lá.
6: Que legal.
1: As caixinhas, né, quem quis, foi muito voluntário, todos que colocaram ali a sua história, a sua experiência de vida, sua gratidão. Graças a Deus, assim, o painel da gratidão foi o maior, né?
6: Foi.
1: O painel da gratidão.
6: Bom,
1: muitos quiseram compartilhar algo particular da vida, outros agradeceram.
6: Que
1: Mas,
6: legal.
1: Enfim, vale muito a pena ler e
6: aprender. Com
1: aprender.
6: Que,
1: está
6: que
1: o convite
6: bom.
1: Aí aberto.
6: Parabéns
1: Bom?
6: Pelo trabalho.
1: Obrigada.
6: Jonathan,
1: obrigada.
6: Fica à vontade também, deixa o seu recado. Mês do idoso, a gente sabe que é um mês de falar mais, mas todo dia deveria se valorizar, né, esse idoso.
8: Com certeza, né? E esses, falando um pouco dos eventos que acontecem, né, no,
6: uhum,
8: CCPI, que estão programados, nos últimos tempos também a gente tem recebido convites também de apresentações nas escolas, em outros,
6: isso,
8: espaços. E isso é importante porque até dentro do que a gente tem de política pública na assistência social, a gente tem a promoção dos encontros intergeracionais, né?
6: Legal.
8: Que são as diferentes gerações, uhum, promovendo uma troca, um diálogo, alguma coisa assim. E tudo isso é importante, né? Seja pelo evento que vai acontecer hoje, outros que já aconteceram, mas essa abertura desses espaços para o CCPI e o CCPI indo para diferentes locais é importante porque tem essa troca de experiência que é fundamental, né? Porque como eu vou falar de algum assunto, como eu vou tratar de algum assunto ou enxergar alguma coisa se eu não tenho convivência com aquilo, né?
6: Pois
8: eu preciso saber onde é que eu tô indo, né? Como que é a realidade do outro, né? E o idoso, muitas vezes, ele, na sociedade, ele tem essa invisibilidade, né? As dificuldades, as vulnerabilidades não são identificadas, né? Então, quando você vive isso na prática, você enxerga como é, de fato, né?
6: Perfeito.
8: Então, é importante, né, tudo isso, essa troca, né, nesses eventos aí do CCPI, né? E que as pessoas conheçam, né, o espaço, entendam como funciona também.
6: Perfeito.
8: Né? Porque tudo isso é fundamental, né? Até abrindo um espaço, né? Claro que ninguém é perfeito, nós temos ali as dificuldades, o CCPI também está passando por reforma, né? A capacidade nossa, a gente já está no limite ali, mas queira ou não, né? Nós somos uma referência hoje a nível de Estado, né?
6: Perfeito.
8: Eu estive há pouco tempo palestrando em Cuiabá sobre isso, e o que se ouve de outros locais é que não
6: há
8: chega,
6: muita dificuldade.
8: Não chega nem perto do que é feito de política pública hoje, né? Então, nesse, voltado para os idosos, né?
6: Sim.
8: Então, queira ou não, a gente tem um espaço fantástico, mas que não é valorizado e muitas pessoas
6: não conhecem
8: esse trabalho do CCPI.
6: Aproveitar outubro para conhecer então, né, Jonathan? Que bom.
8: Isso aí.
6: Obrigada pela sua vinda. Antes de encerrar com a Silvana, Pedro, eu mandei uma imagem ali. Olha só, um beijo grande. Maria Salete disse que já está pronta para amanhã. Cabelos da Emília, o cabelo maluco da Emília. Tá vendo? Para quem não sabe o que é um idoso, tá aí, né? Beijo para a senhora, Dona Maria. Que legal. Bom, né, Silvana?
2: Nossa, é maravilhoso ver isso. Assim, essa empolgação deles, né? De realmente fazer a diferença, né? Em todas as nossas atividades. Nós temos aí para o mês de novembro um projeto lindo, maravilhoso, que estamos construindo, né,
6: isso,
2: Thelma?
6: Que
2: é uma feira do empreendedor.
6: Para eles?
2: Para eles.
6: Que lindo.
2: Os nossos idosos
6: falar
2: também
6: disso,
2: são,
6: né,
2: empreendedores, né? Então, é algo assim, é gratificante, né?
6: Uhum.
2: Eu falo assim, às vezes nós só somos um combustível para a vida deles,
6: sim,
2: né? Para alegar
6: sim.
2: o dia a dia e fazer com que eles possam viver cada dia melhor e sentir mesmo o real sentido, né, da vida, que eles conseguem, né?
6: Sim.
2: Que eles, eu falo assim, o velho é aquele que fica lá em casa, né? O idoso é aquele que vem pro CCPI e faz todas as atividades.
6: Legal, velho é que a gente não vai ser, né? A gente
2: jamais.
6: Vai ser idoso.
2: Idoso.
6: Idoso, tô quase lá, viu? Daqui a pouco eu começo a bater na porta da galerinha lá também. Gente, muito obrigada, fiquei muito feliz de receber vocês aqui hoje e principalmente falar para esse público lindo, que eu sei que tá todo mundo aí ouvindo a voz do povo, né? E a gente é fã de vocês, tá? Igual a Dona Maria, que mandou aqui o cabelo maluco. Quero ver todo mundo bonito. Que eu vou colocar na pauta da nossa reportagem para fazer matéria lá amanhã, tá bom? Não sei se é o Bruno ou o Rafael. Acho que é o Rafael amanhã, né? Então, Rafinha, tá aí uma pauta linda para você no CCPI amanhã à tarde. Né, gente? Obrigada, viu?
2: Obrigada, nós que agradecemos.
6: Obrigada mesmo. 10h55, trazendo o recado dos parceiros aqui, vou falar da Regina Celli, inclusive. 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
6: E olha, tem um recado aqui de pessoas procurando pessoas, procura de familiares. Ana Cláudia e o seu filho, Davi Garcia, estão à procura de Jéssica Ferreira e a filha da Jéssica, Jennifer. A Jéssica foi casada com o Davi e os dois, o Davi e a Jéssica, são os pais da Jennifer. Ana Cláudia, que está à procura aqui, é a vovó da Jennifer. E a única informação que a Ana Cláudia e o Davi têm é de que alguns primos da Jéssica residem no bairro São José, aqui em Sorriso. Então, eles estão pedindo, por favor, quem conhece Jéssica Ferreira ou tiver alguma informação da Jéssica Ferreira e da filha Jennifer, que possa ajudar a localizá-las, né? Favor entrar em contato nesse número, 669-9612-7232. Se precisar o telefone, entre em contato aqui com a gente, tá? Que nós repassamos também.
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6: Hora 10h59, antes do nosso intervalo, tem informação. Pedro, eu mandei uma imagem de uma mochila aí para você. Eles pediram para informar que essa mochila caiu, tá? Em frente à Escola Dinâmica. O seu Valdir, que estava passando lá, viu a hora que caiu essa mochila, que não sei, acho que é do motoqueiro, como é que foi a história exatamente, caiu, e ele recolheu para não ficar perdida, tá? Essa mochila está com o seu Valdir, o telefone do seu Valdir é o 99657-5157. Repito, 99657-5157. Quem perdeu a mochila, tá com o seu Valdir, pode pegar com ele bem tranquilinho, tá bom, gente linda? Temos que ir para o intervalo, né, produção? Então nós vamos para o intervalo. Daqui a pouquinho tem muito Fala Cidadão aqui, tem reclamação de saúde, tem esgoto nas ruas da cidade, tem a notícia da CPI, inclusive, lá na Câmara de Vereadores para você. Teve esfaqueamento registrado ontem aqui em Sorriso, entre muitas outras coisas. E o Ministério Público, que chamou a equipe para a coletiva, as equipes de imprensa para uma coletiva ontem, para falar sobre o gravíssimo problema de energia elétrica. Já está disponível, inclusive, um questionário para você que é empresário responder. No primeiro momento, empresas, e num segundo momento, serão ouvidas pessoas físicas, particulares também, porque muita gente está tendo prejuízo com queda de energia, meia fase e por aí vai. Nós vamos falar disso tudo daqui a pouquinho. Sai daí não, já voltamos.
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6: 11 horas e 6 minutos, vamos para o nosso Fala Cidadão, tem recados diversos aqui, pode pôr áudio aqui, produção, podemos? Então vamos ouvir o que, que o pessoal está falando.
29: Bom
6: aqui.
29: Dia, Marlene. Bom dia. Maria. Bom só para pedir aí para o pessoal da Secretaria de Saúde, está fazendo uma palhaçada com a cara do povo. Me mandaram fazer uma ultrassom lá em Sinop, cancelaram a primeira vez, um pouco antes de sair daqui de Sorriso. E aí agora eu fui fazer novamente ontem. Cheguei lá antes da 1 da tarde, era 12h30, se eu não me engano, 12h20. Tinha mais de 15 pessoas para fazer ultrassom. Desde de manhã, o pessoal de Sorriso, o aparelho estava quebrado e tinha mais umas 10 pessoas na minha frente já pela parte da tarde. Resumindo, estavam fazendo o exame com o aparelho quebrado e isso é uma falta de vergonha para uma cidade que se diz capital do agronegócio. Aonde que está o secretário de saúde? E outra, você vai no postinho, a doutora pede exame. Eu tenho mais de um mês, quase um mês e meio, com pedido de exame. Não acha laboratório para poder fazer um exame de sangue e outros exames. Isso é uma vergonha para uma cidade dessa daqui.
6: Ouvinte, falando, ontem a gente falava sobre isso e nós levamos ao ar, não são todos os recados que chegam que a gente consegue colocar no ar, porque a demanda é grande. Você imagina como é que está isso. Você tem que deslocar. Daqui Sinop dá o quê? 90 quilômetros? Para fazer um ultrassom? Fazer um exame de ultrassom? Gente, pelo amor de Deus, por favor, né? Me parece que está realmente precisando tomar jeito essa galera aí. Está precisando tomar jeito. Eu já não sei a quem se recorre, né? Se a gente pede aí, vereadores vão lá, o secretário diz que está tudo bem. Se ele responde isso para um vereador, imagina o que, que ele responde para um cidadão comum. O que, que é dito para um cidadão comum que, né? Ninguém vai para o SUS porque gosta. Ninguém vai porque quer tomar um cafezinho lá com o médico do SUS no postinho de saúde, né? A gente vai porque precisa. A gente vai porque talvez não tenha o dinheiro para pagar um plano de saúde, para pagar uma consulta particular, que não é barato também. E o preço do trabalho do profissional de saúde, cada um que sabe, não é? Como é que é? E, enfim, vai porque precisa. Mas você tem que sair daqui de Sorriso para ir para Sinop fazer um ultrassom. Se aqui não está tendo exame de sangue básico, comum, normal, para o vereador, o secretário disse que tudo que é de urgência está sendo atendido, não é? Que não está ficando na fila. Eu não sei, gente, o que não é urgência na saúde? Só se for realmente uma consulta, aquela anual, né? Vamos ver como é que está a sua saúde no geral, mas normalmente o que vem para nós aqui não é isso que está na fila de espera, é coisa que precisava para ontem. Quando você pede exame de sangue para uma criança que está com febre, é por quê? Porque você suspeita, muitas vezes, de uma infecção. Dá para esperar um mês para fazer o exame? Não dá para esperar, gente. Quem tem filho sabe, quem criou filho sabe. É uma dor de cabeça terrível. Então, não tira a razão do cidadão escolhambar mesmo, às vezes, sabe? E aí vem outra pessoa atrás aqui e fala, o povo só reclama, porque cada vez que eu vou lá, eu sou atendido. Talvez tenha os QIs, não é? Os que indica, porque tem gente ficando na fila esperando, tá? Tem mais fala aqui, deixa eu ver.
9: Bom
6: o que
9: dia,
6: que
9: Marlene.
6: Cidadão. Bom dia.
9: Marlene, eu recebi uma conta de água hoje e já veio um aviso das águas de Sorriso, que a partir do dia 1º do 11 vai dar 3,151 centavos de aumento. Esse povo não tem vergonha, galera. Para que eles não vão consertar essas porcarias que tem nas ruas, cano estourado, não tem um depósito, não tem nada, esse encanamento deles aí é uma vergonha, galera. Por que eles não vão fazer isso aí, ajeitar, arrumar, para depois eles anunciar o aumento da água? Pouca vergonha. Eu sou aqui do Jardim Tropical. É uma pouca vergonha para eles. O que é isso? Aumentar, sim. Mas arrumar o que está estragado, aí, o que está estourado, aí, Deus o livre, não dá nem para a gente falar do que, né? Eles vão lá e arrumam. Não arrumam. E nós temos que pagar.
6: O cidadão está nervoso, né? Outra pessoa mandou aqui, bom dia, aqui na rua Aripuanã, esquina com a Passo Fundo, tem um trailer de café salgado. A água da pia encanou para a rua no meio-fio. Olha que bonito. Olha que bonito. Cadê o NIF? Hã? Cadê o NIF para fiscalizar? A outra joga água de máquina de lavar. Isso também está certo? Isso pode? Pergunta o cidadão. Pode? Não, não está certo não, tá, meu amigo? Você está certo em reclamar, viu? Eu fico chocada às vezes, né? Porque se colocou um trailer na rua para vender qualquer coisa, significa que tem uma autorização, ou não? Deveria ter, né? Senão, imagina se cada um, a Branca, o Pedro, o Bruno, eu, todos nós vamos agora virar empreendedor e colocar um trailer de vender não sei o quê, daí a água nojenta para a rua. Falar em nojento, Pedro, mandei uma imagem aí de um esgoto, se puder mostrar. Desculpa o povo que está aí já almoçando. Olha isso. Sorriso. né? Faça uma reclamação, diz aqui a pessoa, porque eu já não sei para quem tem que fazer essa reclamação, é o que diz o cidadão. Está escorrendo esgoto com B, o nome da palavra aqui começa com a letra B que ele colocou, e tudo. A nojeira na porta da casa, cheiro, fedor insuportável. Não se pode comer em hora nenhuma. Aqui no Rota do Sol, Caminho do Sol, é a rua ao lado do número 1179. Olha que coisa maravilhosa que tá isso aí, né, gente? Meu pai do céu. Outra pessoa mandou, bom dia, cobra aí para mim, por favor, Águas de Sorriso, empresa incapaz de fornecer serviço de qualidade. É o mínimo que consumidor merece por pagar impostos absurdos. Ela colocou hashtag ninguém faz nada e hashtag de novo depois. Dado o recado, é o Fala Cidadão, é o seu espaço de fala, o seu canal de fala. Por aqui tem mais recados chegando. Outra pessoa diz aqui, realmente estão mandando para Sinop para fazer ultrassom. Me chamaram esses dias e o local do exame era Sinop. Quanto à demora na realização dos exames, já ocorre desde fevereiro. No meu caso, dividiram os exames entre dois laboratórios e detalhe, em dias diferentes. Mas pelo menos você foi atendida, né? Porque muita gente não está sendo atendida, né? A Ângela que mandou isso aqui. Triste, né, gente? Muito triste. Falar para você, viu? Tem que andar 80, 90 quilômetros para fazer um ultrassom. Está parecendo que a gente está retrocedendo ao invés de avançar. Que coisa absurda. Energia elétrica é outro BO aqui em Sorriso. E um grande BO, né? Todos que nos ouvem aqui sabem. O Ministério Público ontem, junto com CDL e ACES, conclamou a imprensa de Sorriso para uma entrevista coletiva para que eles falassem a respeito disso. E eles estão abrindo um procedimento visando apurar as constantes quedas de energia que acontecem aqui na cidade. Um questionário que já está pronto vai ser encaminhado durante os próximos 15 dias para ser respondido por empresários aqui da cidade para que eles relatem de que forma foram prejudicados em virtude desse mau serviço do fornecimento de energia elétrica. O Rafael Silva, nosso repórter, esteve lá nesta coletiva e vai relatar os detalhes. Ele ouviu, inclusive, as autoridades lá presentes.
10: As frequentes quedas de energia que têm dado dor de cabeça aos moradores de Sorriso, tanto na área urbana quanto na rural, viraram alvo de ações do Ministério Público. Prejuízos com a perda de alimentos, danos a equipamentos, problemas em sistema de informática e até queda nas vendas estão entre as principais reclamações. Na tarde desta quarta-feira, uma reunião na sede do MP reuniu representantes da ACES, CDL e PROCON. O encontro foi coordenado pelo promotor Márcio Florestan, que repassou a instauração de um procedimento preparatório de inquérito civil para apurar os problemas relacionados às constantes interrupções no fornecimento de energia.
12: E esses problemas têm causado prejuízos às empresas, às pessoas físicas, e nós instauramos esse procedimento com a intenção de identificar as causas dessas falhas na prestação do serviço público de energia elétrica, de promover um diálogo respeitoso com a Energisa em busca de soluções, e para a identificação dessas causas e da extensão também dos prejuízos causados, em parceria com o PROCON, a ACES e o CDL, nós estamos aplicando um questionário online que pode ser respondido pelo celular, pelo computador, pode ser compartilhado por WhatsApp, ele pode ser acessado por um link. E ali nós vamos fazer uma triagem dos principais prejuízos, das principais causas, dos principais problemas relacionados ao serviço de energia elétrica. Nós vamos conduzir esse procedimento em parceria com as entidades e também com o PROCON.
10: O questionário vai servir como um termômetro. Os donos de empresas de Sorriso terão 15 dias para preencher o documento e relatar de que forma foram prejudicados pelas falhas no serviço da energia.
13: Muitas vezes os próprios empresários estão tendo que dispensar seus colaboradores antes do horário porque não tem energia. Também tem a perca na questão do equipamento, também tem a volta em meia fase da energia e você também não consegue trabalhar. Então, hoje, tudo na comunidade, nós precisamos, né? Você tem um celular, você tem uma máquina de cartão de crédito, você tem uma emissão de nota fiscal, você vai precisar da energia. E a gente paga e paga bem por esses serviços, e a gente está aguardando uma resposta. Então, a cada empresário que está sofrendo com essas quedas de energia, que já fez o seu protocolo, que tirou fotos dos equipamentos que queimaram, que fez algum laudo, que existe algum laudo com relação a isso, nós vamos estar encaminhando para vocês um questionário através do WhatsApp, de um link de mensagem, para poder fazer essa resposta, colocar todos os dados, todas as informações lá, para a gente compilar esses dados e apresentar para o Ministério Público.
5: É, como foi dito aqui, fazer com que nós, né, contribuintes, empresários, assim, sucessivamente os moradores, eles comecem a ter crédito na voz que eles podem ter junto às reclamações. Então, é de fundamental importância que respondam realmente esses questionários para que a gente tenha material, a gente tenha embasamento, tenha volume para ingressar com a ação, assim como o Ministério Público vai proceder posteriormente.
10: O diretor executivo

0: juntamente com o órgão de defesa e proteção ao consumidor, para reforçar esse pedido à sociedade. Se você teve algum problema, queda de energia, interrupção sem aviso prévio, teve algum equipamento danificado, primeiro passo, acione a concessionária, pegue o protocolo, né, gere um protocolo e logo em seguida procure o órgão de defesa do consumidor. Se foi o caso de equipamentos danificados, a recomendação é de que esse consumidor faça esse pedido de ressarcimento junto à concessionária. Sendo negado, aí ele procure o PROCON para que a gente adote as providências. E reforço, consumidor, morador de Sorriso, acione os órgãos, seja Ministério Público, seja o PROCON, entre outras entidades, para que você possa ter o seu direito ali garantido.
1: Após os 15 dias destinados aos empresários, o questionário também será disponibilizado para a população em geral. A partir da análise de todas essas informações, o Ministério Público deverá definir quais medidas serão adotadas em relação à concessionária de energia elétrica.
2: Então, pedir a colaboração, né, mais uma vez, nesses primeiros 15 dias, de todas as empresas, CNPJs, né, e depois, ao término dos 15 dias, aí o questionário vai aí para a população, para as pessoas físicas, também nos ajudarem a fazer a triagem, a identificação das causas desses problemas e da extensão dos prejuízos.
3: Tudo bem, né, moçada? Pois é. Falar em energias, eu vou trazer um Fala Cidadão aqui que tem a ver com esse assunto, produção, antes do nosso intervalo, pode ser?
4: Bom dia, Marlene.
3: Bom dia.
4: Meu nome é Fernando.
3: Diga, Fernando.
4: Eu tive uma ocorrência em casa, dois fones, um elétrico e um de micro-ondas, e dois aparelhos de televisão queimados.
3: Eita, prejuízo,
4: hein? Acontece que eu fui na Energisa para ver o procedimento para ser ressarcido do prejuízo.
3: Uhum.
4: Eu teria que fazer três orçamentos diferentes e a pessoa que faz orçamento para mim tem que dar um laudo técnico do que ocorreu.
3: Nossa.
4: Logicamente, para complicar, o cliente desistir, né? Eu peguei um medidor digital, um multímetro, que é um aparelho que mede a tensão da rede.
3: Uhum.
4: Deu 149 volts, simplesmente. O valor nominal é em torno de 120 volts, né? O que
3: estourado acima aqui.
4: Demonstra uma total descontrole da parte operacional da Energisa, que teria que dar o valor correto da tensão para que os aparelhos não queimassem.
3: Perfeito.
4: E além disso, a complicação para o cliente ser ressarcido, né? E a maioria, como eu, desistir. Só isso. Muito obrigado.
3: Abraço, Fernando. Minha colega branca está na mesma. Foi o micro que queimou? Pois é. Cidadão desiste porque a coisa é tão burocraticamente preparada que é para você desistir mesmo, né? O Fernando está errado em falar aqui que é feito para desistir? Eu acho que ele não está errado não, né, gente? Pelo amor de Deus. Mas, enfim, lá no site SorrisoFM99 está a matéria sobre esta reunião ontem, a coletiva que foi feita para anunciar o lançamento desse questionário, e lá dentro da matéria já está o link do questionário também. Então, empresários no primeiro momento, e daqui a 15 dias promete o Ministério Público lançar um outro questionário para pessoas físicas. Aí, seu Fernando, senhora Branca Moraes, poderão também ir lá e responder o questionário, citar de que forma foram prejudicados, têm sido prejudicados com a queima de equipamentos, enfim. O objetivo é ter argumento, materialidade, como explicou o nosso querido Michel do PROCON há pouco aí na fala dele nessa matéria, para poder fazer com mais força essas denúncias, essas cobranças, enfim. Nada disto seria necessário se houvesse seriedade com o trato, né, no trato com os consumidores, porque eu não sei de ninguém que recebe energia elétrica de grátis, né, for free aí na sua casinha, né? Acho que não, né? Então, vamos fazer essa gentileza. Eu sei que é chato, de repente, você tirar ainda um tempo para responder questionário, mas é a forma que encontraram aí as autoridades para mexer o doce e fazer com mais força esta cobrança para ver se a gente consegue uma solução, porque não adianta também ficar falando, né? Ficar falando, falando, falando e não resolver nada. Vamos tentar ver se por esta forma a coisa avança, né? Vamos para o intervalo, 11h23 já, vamos para o intervalinho, é rapidinho, na volta. Mas Fala Cidadão, porque tem recado de todo tipo aqui. Já vamos abrir o espaço para você falar aqui no seu lugarzinho de fala. E tem muito mais notícias também. Tem uma boa nova aqui com a abertura de muitas vagas do ensino superior gratuito via UFMT no Polo.

0: Coab Dê Sorriso, detalhes para você já, entre outras situações. Já voltamos. Sai daí não.
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0: Vamos em frente. Tem recados, né? Tem mais fala aqui do povo sobre Energisa. Vamos trazer aqui, pode ser, produção? Deixa eu ver o Fala Cidadão.
8: Bom dia, pessoal da rádio. Reclamação contra a Energisa, Primaverinha. É, essa semana retrasada, já fui lá, passei um tempão na fila reclamando por causa da oscilação de energia aqui no bairro, no distrito da Primaverinha, tá? Muita oscilação de energia, já perdi freezer, geladeira, climatizador, câmera de segurança, perdi uma pancada de coisa. Tem artigo que eu perdi que eu nem terminei de pagar ainda, tá? E fui reclamar, foi feito o protocolo, falaram que iam botar um medidor aqui por 7 dias, né, para fazer a medição de energia. Simplesmente 2 dias depois veio a mensagem no telefone: não, a gente já foi lá, fez a medição instantânea e não conseguimos averiguar a oscilação de energia. Essa oscilação de energia é durante todo o dia, não é apenas numa medição instantânea que eles vão conseguir ver. Hoje, novamente, vou lá reclamar, porque eu estou pagando minha energia certinho, eu preciso receber pelo produto que eu pago. Como é que fica isso daí? A gente reclama para quem? Porque não dá para chegar lá e bater boca com o funcionário que está lá. Quem é que é o responsável direto por essa parte da Energisa? Distrito da Primaverinha, oscilação de energia. Isso está acontecendo há mais de 3 semanas e não é por conta de galhos em árvores. Isso vem de outros problemas, porque galhos de árvores já foram cortados, já foi cortado quase todas as árvores da vila e ainda não parou essa oscilação. Para quem que a gente reclama? Pessoal da rádio aí, se puder ajudar nós aí, fico muito agradecido.
0: Pois é, meu amigo, eu diria assim, boa pergunta para quem reclama, boa pergunta. Essa oscilação está causando todos os problemas que estão chegando aqui também. E levou, inclusive, a CCDL ao Ministério Público, que, por sua vez, criou esse protocolo agora para poder fazer as reclamações. Eu sugiro ao senhor aí que fique atento, não é? Quando for lançado o questionário para pessoas físicas, para também fazer essa resposta nesse momento, né? Nós tentamos convidamos CDL e a CES principalmente para vir ao vivo ontem, aí eles preferiram chamar para essa coletiva no período da tarde. Mas vamos tentar de qualquer forma, de toda sorte, o espaço está aberto aqui aos envolvidos para falarem, na medida do possível nós vamos trazendo essa pauta para atender as pessoas, tá? Mas fica atento aí, quando sair o questionário para pessoa física a gente vai falar aqui também, tá? Tem mais recado aqui? Vou trazer mais um, pelo menos.
9: Oi. Bom dia para o pessoal da Rádio Sorriso.
0: Bom dia.
9: Viu? Eu tenho uma alteração para fazer faz mais de 6 meses. Bem mais de 6 meses. Quase 1 ano.
0: Vixe Maria.
9: Da mão. Uma alteração da mão até o cotovelo, assim. Do braço, praticamente. E até hoje não fui chamado. E show e mais show para essa cidade. O prefeito tem dinheiro para pagar show, né? É para pagar uma ultrassom, mandaram mais esse aparelho ali, que esse aparelho tá quebrado faz tempo. Cadê a responsabilidade dele? Cadê a responsabilidade para vir pedir voto na casa da gente? Ele sabe, né? Porque ele não paga para fazer o... E a secretária de saúde é uma merda, velho. Quando era o Luiz Sávio, era maravilhosa, maravilhosamente bem. Agora saiu o Luiz Sávio, então uma carniça.
0: Tá difícil, que tá saindo muito palavrão, né? Vamos cortar,
10: essa questão
0: vamos lá.
10: Da Águas de Sorriso, alguém tinha dúvida o porquê que o Ari Lafim não se elegeu? Assinou, né? Mas nem sei, 20, 30 anos de concessão para essa empresa, né? Aí tá aí a explicação, por que ele não se elegeu, que o Sorriso hoje tá sem nenhum deputado. O cara faz isso e depois vem pedir voto, né?
11: Ah, bom dia a todos os ouvintes da Rádio Sorriso, bom dia as meninas aí da rádio, os meninos também, né?
0: Menino também, agora,
11: eu tô
0: agora,
11: ouvindo,
0: né?
11: A reclamação do povo aí sobre exame, sobre consulta. Eu mesmo sou paciente oncológica, tive câncer de tireoide. Desde fevereiro, era para a gente ter voltado, era para a gente ter retorno com a doutora Juliana Pires, endocrinologista, em fevereiro. Até hoje, já estamos em outubro e ainda não fui atendida. Aí, tipo assim, agora ela entrou em licença maternidade, agora não, acho que não tem outro para substituí-la e estou eu aqui esperando. Isso que eu sou paciente oncológica, eu tive câncer maligno na garganta, na tireoide.
0: Já pensou? Tá assim. Assim que tá, né? Difícil, hein, gente? Fala, cidadão, tem mais recado chegando, já vamos trazer. Bruno, vamos falar dos parceiros aqui para a gente poder avançar, que tem matéria chegando também, né? Vamos lá.
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0: Muito bem, dados os recados, vamos de matéria, né? Já vou voltar pro Fala Cidadão, que o povo já tá dizendo aqui, cadê minha reclamação? Tem reclamação que até já foi pro ar, o povo tá pedindo cadê minha reclamação, né? Pois é. O FMT está com 75 vagas disponíveis em ensino superior em Sorriso. Mas atenção, prazo de inscrições é limitado, está acabando. O Bruno traz mais detalhes.
12: Uma nova oportunidade para quem deseja ingressar no ensino superior está disponível em Sorriso. A iniciativa busca ampliar o acesso à formação acadêmica e oferecer novas possibilidades de qualificação profissional para a população sorrisense. Em entrevista, a representante do polo da universidade explicou como funciona o processo seletivo e trouxe mais orientações para os interessados.
13: A Universidade Federal do Mato Grosso, junto aos polos da Universidade Aberta do Brasil, abre inscrições para o processo seletivo específico do curso de bacharelado em Ciência e Tecnologia, o BCT. É o edital 22 de 2026. Essa graduação é ofertada na modalidade semipresencial com duração de 3 anos. Nós temos 1.000 vagas para o estado, mas para o polo da Universidade Aberta de Sorriso nós temos 75 vagas. As inscrições podem ser realizadas até o dia 13 de outubro por meio do portal de ingresso UFMT. A iniciativa amplia, né, essa oportunidade de acesso ao ensino superior público, né, gratuito, como uma proposta de formação que combina tanto atividades à distância como atividades presenciais. Então, o curso ele é semipresencial com 50% de carga horária destinada a atividades totalmente à distância, né, tanto assíncronas como síncronas. 30% dessas outras atividades são totalmente presenciais no polo e as outras 20% são atividades presenciais síncronas mediadas junto ao polo, né? As aulas, as avaliações presenciais, elas são realizadas geralmente aos finais de semana, né, aos sábados, no período de manhã e tarde, ou também algumas aulas nos períodos noturnos, né, junto ao polo da Universidade Aberta. O ingresso para realizar será por meio de análise do histórico escolar do ensino médio. Pode participar as pessoas que então já concluíram o ensino médio, né, essa etapa da educação básica, que seja portadora de certificado do ensino médio ou equivalente, como participação do Enseja ou outra forma, né, que tenha a comprovação da formação do ensino médio. Esse curso ele, de ciência e tecnologia, ele busca proporcionar bases interdisciplinar com atividades de conhecimento científico e tecnológico e de diferentes áreas, né, contribuindo tanto para a formação acadêmica como profissional do estudante. Então, áreas tanto na parte de ciências, né, química, física, matemática, essa parte mais bruta da ciência, como alguns contatos também com tecnologia. Então, o curso de bacharelado em ciência e tecnologia tem essa modalidade, né, está sendo ofertado nessa modalidade semipresencial, junto aos polos da Universidade Aberta. No polo de Sorriso nós temos 75 vagas, a duração do curso é 3 anos, né, o período de pré-inscrição, então, né, as pessoas têm que fazer uma pré-inscrição para depois a inscrição, então a pré-inscrição vai até o dia 13 de outubro, né. A forma de ingresso, então, é a análise aí do histórico escolar do ensino médio. O edital, as pessoas podem ter acesso ao portal da Universidade Federal do Mato Grosso, edital 22 de 2026, né?
12: Então, não fique de fora desta oportunidade. Reúna seus documentos pessoais e vá até o polo da Universidade Aberta do Brasil em Sorriso, para dar mais um passo em direção à sua qualificação profissional. Afinal, investir em conhecimento é investir no próprio futuro e estar mais preparado para se destacar quando surgir uma oportunidade de emprego. Repórter Bruno Dobrunei para Sorriso FM.
0: Obrigada, Bruno, pelas informações. Quer detalhes, não conseguiu pegar tudo, entra lá, sorrisofm99.com.br. Tudo que a gente fala aqui está por lá também, para facilitar a sua vidinha, tá bom? Então, não é por falta de nossa colaboração que você não fica sabendo. Entra lá, você pode, inclusive, achar os endereços aí para fazer as inscrições, enfim, tá bom? Vamos para o intervalo, produção? Jogo rápido, tá? Aliás, deixa eu só mandar um abraço para a Iloneide, né, lá do Polo Ab, e dizer assim, eu pessoalmente super recomendo, gente, a UFMT, a Universidade Federal do Mato Grosso, ela é pioneira no ensino à distância no Brasil. Eu tive a oportunidade de fazer pós-graduação com eles nesse sistema UAB, super vale a pena, você aprende mesmo, tá? E é uma grande oportunidade de ter aí seu acesso ao ensino superior gratuito, fora daquele que está já muito conhecido aqui, né? Que tem cursos que já são o IFMT com toda a sua qualidade, agora nós temos CECITEC também, a CECITEC, tivesse aí entrando nessa vibe de ofertar também o ensino superior gratuito, é muito importante, já que nós não temos o NEMAT nem o FMT com presença de campus aqui, é importante esse polo AB à distância para você poder estudar, tá? Leva a meninada lá que super vale a pena. Para quem não dá valor aos ensinos aí, de fato, a academia faz toda a diferença no mercado de trabalho. Você até pode entrar na empresa pelo QI, né? Aquele que indica. Mas permanecer e formar a carreira e crescer como profissional precisa estudar mesmo, viu? Isso aí não está dispensado, não. Você está iludido se acha que está dispensado, porque não está. Intervalo, a gente já retorna com mais informação. Fala, cidadão, e o que for possível levar ao ar. Voltamos já.
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1: 11h48 agora.
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1: Simbora, é nós na fita, né, mano? Tem recado no Fala Cidadão, então vamos trazer o recado aqui do Fala Cidadão, depois a gente traz a
3: bom
1: matéria.
3: Dia, bom dia, aqui bom é o Anselmo Schwab. Eu acho que assim, fazer um pacote da Energisa e da Água de Sorriso e mandar os dois embora de Sorriso. E botar a gente que dá conta de fazer. Eu fui pedir para ligar um padrão, botaram quase um mês para ligar o padrão, disse que eles vinham lá e não achavam onde que era o padrão, que tinha que botar uns fios. Na Água de Sorriso, mesma coisa. Tive que botar uma bomba para bombar a água, que é a caixa da 9 metros de altura. E eles dizem que a obrigação deles é até 10 metros. E é tudo gasto do bolso do contribuinte, de quem paga imposto. E outra coisa também, fui fazer uma licença de bombeiro, ano passado paguei 80 e esse ano 260. Será que vai esse dinheiro?
1: Pois é, né, filho?
4: Oi, boa tarde.
1: Boa tarde,
4: cidade,
1: bom
4: Sorriso.
1: Dia. Vamos lá.
4: Marlene Maria, os demais. A minha reclamação também é sobre a energia, sou do bairro Rota Sol, Rejane. Que é o seguinte, eu tenho acho que 3 meses, não estou entregando, mas os talões de energia que eles deixavam na caixinha de coelho não estão deixando mais. E também quando vem, quando a gente vai atrás, o valor é acessível. Esse mês quase paguei o dobro do mês passado, sendo que eu gasto a mesma quantidade do mês, do hotel. E ainda, todo mês a gente tem que ir atrás e normalmente vem o dobro o valor.
1: Tá sério
5: o
1: negócio,
5: eu não sei se
1: né?
5: é a demanda, o que que é, entendeu? Mas é difícil, né, Gisa? Eu fiz uma noite com uma reclamação lá, para ele estar vindo me olhar o relógio aí, o que está acontecendo, entendeu? Depois de 10 dias que apareceram aí, entendeu?
6: Bom dia. O que que o povo está reclamando com saúde, gente? Para de reclamar. Importante que o GAF está sendo programado já. Vai ter uma pista para ouvir som, para a galera do Grau fazer baderna. Aí vocês vão lá assistir lá e tal. Ah, saúde é segundo plano, esquece isso, deixa para lá. O importante é investir em piseiro, isso aí dá voto, né?
1: Né? Pois é, né? Uhum. Pegamos a ironia. Gente, eu vou te contar, não é mole? Não, tem mais um recado aqui. A pessoa diz aqui o seguinte, eu vou ler agora como tá escrito, tá? Para eu não apanhar depois. Vamos apanhar junto, né? Dividir o laçaço, como diz o povo. Bom dia, fico aqui pensando. Cadê os vereadores que eu não vejo fazer essas vistorias na cidade? Faz 25 anos que eu moro aqui. É a primeira vez que eu vejo o retrocesso em Sorriso, tanto na saúde e tantas obras abandonadas. A cidade com mau cheiro, qualidade de vida muito cara, custo de vida altíssimo, né? A pessoa está referindo aqui. Em Sorriso, pagamos muito caro o IPTU para ter festa e mais festa. Se prepare que daqui uns dias vem um Natal feliz, com milhões de gastos novamente para enfeitar a cidade. É o ouvinte falando, tá? Não sou eu, não. É o ouvinte falando. Pois é. Segue liberado, Fala Cidadão. Bora falar dos parceiros aqui, que tem matéria também para trazer. 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
1: Olha, bombeiros fizeram atendimento de um homem vítima de tentativa de homicídio. Ele foi esfaqueado num bar lá no residencial Mário Reiter. O Rafael Silva acompanhou.
8: A 20 de março, residencial Mário Reiter. Foi exatamente neste local onde as equipes do Corpo de Bombeiros foram acionadas. Por lá, receberam a informação que havia um homem de aproximadamente 40 anos com a perfuração provocada por faca, depois de uma suposta briga em um bar. Com a chegada dos militares, a vítima havia saído do estabelecimento e foi encontrada sentada em uma calçada.
9: Isso mesmo, fomos acionados via 193 para um ferimento por arma branca. Era no bairro Mário Reiter, em um bar. Chegando no local, a vítima já tinha evadido de lá. A gente foi atrás, né, nas proximidades de onde ele correu. Passei em sexo masculino, aproximadamente uns 40 anos, com uma perfuração acima ali do joelho esquerdo.
8: Bruna, vocês tiveram informações do que teria acontecido?
9: Quando ligaram para nós, relataram que foi uma briga de bar, mas o paciente não quis passar detalhes, não quis passar nem o nome, nem a idade, ele não quis conversar com a guarnição.
8: Ele está bastante alcoolizado ali, né?
9: Aparentemente, sim, né? Com odor etílico, fala arrastada, né? Apresenta ali uma perfuração acima do joelho com um sangramento ativo, realizamos um curativo compressivo, fizemos medicação nesse paciente e trouxemos ele ao hospital regional.
1: Muito bem, tá socorrido lá o moço. Que coisa, hein? A marvada pinga, né? A marvada pinga que atrapalha o povo. Deixa eu ouvir aqui o Fala Cidadão pra gente fechar, produção.
10: Marlene, bom dia, bom dia.
1: Bom dia.
10: Marlene, a Energisa é um caso sério. Minha energia é de R$650, 3 meses atrás, hoje eu pago 900. Não mudou nada, continua do mesmo jeito na minha casa. Não aumentei nada, nada, nada. Essa semana aconteceu uma situação lá no trabalho, lá na empresa que eu trabalho, com 18 funcionários ficaram 2 dias parados por causa da Energisa. Que não foi porque deu problema na rede, fora na rua, né? E eles não vieram dar assistência. Maior luta do mundo para ver. Tivemos que ligar para Deus e o mundo para poder resolver o problema. Depois de 2 dias, 18 funcionários parados.
1: Vixe Maria.
10: Falando de Água de Sorriso. Água de Sorriso, todos os vereadores hoje têm culpa. O prefeito anterior, o outro prefeito que está aí agora também tem culpa também. Todos são culpados. Vamos falar de CPI, de Água de Sorriso. Para quê? Que já fizeram e deu em nada. Marlene, tu consegue se informar qual é a pizzaria que eles vão comer essa pizza junto? Porque vai virar em pizza, vamos todo mundo junto logo. Pra fazer logo a cara da população de besta. Porque isso aí não vira em nada. CPI é coisa de gente que não tem o que fazer. Porque fazem e não resulta em nada. Não acaba em nada. Acaba na pizzaria. Não sei qual que vai ser na cidade. Mas vai acabar em pizza. Eles vão comer pizza todo mundo junto. Então nós vamos lá junto. Comer junto com eles. Porque não dá nada. A população vai pagar a conta igual. São tudo mentirosos. É uma croja de vereadores. Tudo mentiroso. É uma conjuntura. Me dizer, vai meu pai, se botar dentro do paneiro, tocar fogo.
1: Vixe Maria, gente do céu. Olha, Deixa eu finalizar com os recados falados aqui. Não deu tempo de trazer a matéria da CPI da Câmara, nós vamos trazê-la oportunamente amanhã. Nossa equipe faz a edição todinha, porque eram várias falas dos vereadores, mas uma pauta que está aqui para a gente abordar ainda, tá? Outra pessoa mandou aqui o seguinte: o povo já deu resposta ao prefeito e o atual vice nas urnas. Outra pessoa diz: energia não basta a oscilação, queimar equipamentos tem a capacidade de aumentar cada vez mais. Esse mês pagamos um valor alto, nunca pago antes na conta de luz. Está sofrendo o nosso povo, né? Está sofrendo o nosso povo. Olha, Fala Cidadão é o seu espaço de fala, tá? E a gente sempre pede desculpa aqui se eventualmente ficamos devendo alguma coisa. Teve gente que reclamou que o recado não foi, mas foi. Na medida do possível, nós levamos tudo ao ar aqui, tá? Só tem que cortar os palavrões, né? Às vezes não dá tempo de passar pelo filtro, tudo, tudo, e a gente acaba, como diz o outro, se lascando aqui também, né? A gente se lasca aqui também. Porque nós respondemos, tá? Pela sua fala, pela nossa fala, e cada um responde pela sua também, não só nós, mas a gente responde junto. Então, por isso que eu preciso fazer um filtrozinho aqui para evitar problema para vocês e para nós também, tá bom, gente? Hora de agradecer a audiência, não é? Amanhã, meu queridíssimo irmãozinho Ivan Oliveira estará aqui, excepcionalmente, nesse microfone, né? Nos fazendo a gentileza de matar a saudade do povo, do tempo que ele fazia a voz do povo. Você fique ligado e participe com muito carinho também. Amanhã retoma-se o horário eleitoral, porém só 10 minutinhos, bem rapidinho, né? Tá tudo preparadinho já, um grande programa amanhã para você também. Central Técnica da Branca Moraes, o Pedro Henrique no apoio com as edições e as imagens. O Bruno estará aqui amanhã também, né, Bruno?
7: Exatamente, amanhã ao vivo aqui na Voz do Povo a partir das 10 horas. E para você, uma excelente quinta-feira, um ótimo restinho de tarde aí. Até amanhã.
1: Grande abraço, fechamos com o comentário do dia do Alexandre Garcia. Até amanhã com mais às 10 na Voz do Povo. Uma ótima quinta-feira para você.

0: Hoje é um dia importante no Tribunal Superior Eleitoral. Vão decidir se a eleição do Rio de Janeiro já acabou, se está eleito Douglas Ruas, do PL, em que haverá uma derrota do Paes. E por quê? Porque o garotinho participou da eleição, ainda estava sub judice, né? Mas ele desistiu dessa ação, os votos dados a ele devem ser anulados por recomendação da Procuradoria-Geral Eleitoral, né? Se não for por desistência, será por perda da possibilidade de recorrer. Então, isso é certo. E aí tem que haver uma decisão do tribunal para dizer se haverá ou não segundo turno. Tem muito dinheiro aí envolvido, né? Porque essas campanhas não são gratuitas, né? Aliás, nós pagamos, né? Não são os filiados dos partidos, os simpatizantes dos partidos que pagam. Somos nós, pagadores de impostos, que pagamos até para sustentar os partidos com os quais não concordamos. É uma coisa incrível, né? E a outra questão incrível é esse processo kafkiano de que tem sido vítima o Deltan Dallagnol, né? Ele foi o promotor da Lava Jato e é vítima de uma vingança, de uma revanche. Tanto ele quanto o Sérgio Moro, que foi eleito governador do Paraná. Ele se afasta do mandato de senador, assume o suplente dele, Sérgio Moro. Quanto a Deltan, ainda vai haver uma decisão no TSE, uma decisão sobre uma decisão do Tribunal Regional do Paraná que confirmou a legalidade do registro da candidatura dele. Ele teve quase 3 milhões de votos, foi eleito senador por quase 3 milhões de eleitores do Paraná. E ele está preocupado com a decisão de hoje, né? Porque alegam que ele pediu demissão para não ser punido. Como assim? Mas houve um julgamento de punição? Houve uma decisão? Houve uma sentença? Houve uma punição administrativa? Não houve, ele já não estava mais lá, né? Isso é diferente de Collor, que quando estava sendo impedido de continuar governando, ele renunciou ao governo, mas renunciou concomitantemente. Não é o caso. Não é o caso de Deltan, né? Eu não sei o que vai ser esse resultado, que às vezes a gente tem surpresas, né, que saem das togas. Bom, eu comentei aqui com vocês, né, aquele ditado mineiro: casa em que falta pão, todo mundo briga e ninguém tem razão. Agora, primeiro tentaram culpar o Sidônio pelo resultado do primeiro turno, os desastres da campanha de Lula. Agora, a integrante do PT, ex-senadora, ex-ministra Cátia Abreu, que fez campanha de Lula em Tocantins, postou menos Janja e mais Alckmin. Janja ainda ontem gravou uma série de fake news dizendo que Flávio iria tirar o direito das mulheres, uma coisa assim, sem demonstrar. São frases sem demonstração. Ela, que é socióloga, deve saber que é preciso demonstrar o que se diz. Mas, enfim, está aí uma briga interna. Está faltando pão na campanha de Lula. Essa aqui é a verdade. O The Economist, que é uma revista inglesa muito lida no mundo inteiro, diz que o PT acabou e o Brasil agora é um país de direita, né? E que isso vai ser muito benéfico para a economia, para os investimentos. Olha, The Economist não pode ser considerada bolsonarista, muito pelo contrário. Já criticou muito Jair Bolsonaro e vinha criticando Flávio Bolsonaro. Mas agora parece que está diante de uma nova realidade, né? Que é o que vai acontecer nessas próximas duas semanas e um bocado, até sermos chamados de novo às urnas, né? E eu espero que todos compareçamos, porque 33 milhões de brasileiros não foram. Eu me pergunto por que essa indiferença. Deixar que os outros decidam por 33 milhões? E se houver uma decisão errada? Né? Todos os brasileiros, mesmo os eleitores que não votaram, vão sofrer as mesmas consequências. Do Rio de Janeiro, Alexandre Garcia.
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0: Muito boa tarde para você que acompanha a programação da Sorriso FM. Eu sou o Rafael Silva e chego na área com mais uma edição do seu Resenha Esportiva.
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0: Sorriso participa do Brasileiro Sub-16 de Atletismo com 12 atletas. Sorriso terá 12 atletas na disputa do Campeonato Brasileiro Interclubes, o CBI Sub-18 de Atletismo Loterias Caixas, que será realizado de sexta a domingo, dia 9 a 11 de outubro, na pista do estádio Ícaro de Castro Melo, o Ibirapuera, em São Paulo. A equipe sorrisense é comandada pelo técnico Marcos Vladimir Vieira, o famoso Marquinhos. Considerada uma das principais competições nacionais de formação do atletismo, a prova reúne 1.227 atletas, entre 591 mulheres e 636 homens, de 188 clubes e associações de 23 estados brasileiros. As disputas serão realizadas em 6 etapas, nos períodos da manhã e da tarde, com transmissão ao vivo pela TV Atletismo Brasil no YouTube da Confederação Brasileira de Atletismo. A delegação de Sorriso terá atletas em diferentes provas de pista e campo. Juan Felipe Fernandes dos Passos disputará os 75 metros rasos, salto em distância e revezamento 4x75. Quando Ian Gabriel Gomes Silva compete nos 100 metros com barreiras, 250 metros e revezamento. Pablo Cauã Matis Lins participa dos 100 e 300 metros com barreiras. Nas provas de campo, Érica Vitória compete no arremesso do peso e lançamento do disco, Fernanda Gabrielli no lançamento do martelo, Ana Clara no lançamento do dardo, Larissa de Souza Martins o salto triplo e o salto em distância. Nas provas de meio fundo e fundo, Nayara Nascimento compete nos 1.000 e 2.000 metros, Rafaela Lima nos 2.000 metros e 1.500 metros com obstáculos, Heitor Carvalho nos 1.500 metros com obstáculos, 2.000 metros rasos e revezamento 4x75, Gabriel Sausen nos 1.000 e 2.000 metros, Enzo Mesquita completa a equipe nas provas de 75 metros rasos, 250 metros e revezamento 4x75. Além da disputa por resultados, o Brasileiro Sub-16 proporciona aos jovens atletas a oportunidade de competir em um ambiente de alto nível, reunindo representantes de diferentes regiões do país, observa aí o técnico. A competição retorna a São Paulo após a reinauguração da pista do Ibirapuera, que conta com 9 raias e certificação classe 1 pela World Athletics, o local que já recebeu neste ano o Troféu Brasil e o Campeonato Brasileiro Sub-18. As provas do Brasileiro Sub-16 terão entrada gratuita e poderão ser acompanhadas ao vivo pela TV Atletismo Brasil. É o atletismo de Sorriso, né? Levando aí o nome do município mundo afora. Então teremos aí uma grande competição, né? Que é o Campeonato Brasileiro Interclubes Loterias Caixa, tá? Então teremos vários aí atletas do município de Sorriso. Um deles eu conheço muito bem, viu? Na verdade, vários deles eu conheço muito bem. Sempre estou acompanhando aí o retorno, né, e a ida dessas competições juntamente com Marcos Vladimir Vieira, né, o famoso Marquinhos. Então, Deus possa acompanhar esses atletas, que eles possam ir, voltar em segurança e, claro, né, representar muito bem o nome de Sorriso. Vocês já são campeões, tá? Só por estar aí participando dessa grande competição em São Paulo. Eu vi aí nas redes sociais muitas mães, né, falando sobre a viagem de seus filhos, estão ansiosas também, né, esperançosas que possam representar muito bem a família, o município e, claro, né, o atletismo. Tá bom? Então é isso, a gente sai das pistas e vamos para isso mesmo, 29ª rodada do Campeonato Brasileiro ontem, né, quarta-feira. Tivemos aí 1, 2, 3, 4, 5, 6 jogos. E a gente começa falando do primeiro, né, Red Bull Bragantino e Mirassol. Empate, tá? Red Bull Bragantino e Mirassol empataram por 1-1 na noite desta quarta-feira no estádio Cícero de Souza Marques. O empate teve sabores distintos para as equipes. Para o Braga, gosto de derrota, já que o time jogou a maior parte da partida com um jogador a mais e desperdiçou muitas chances. Para o Leão, sabor de vitória, já que conseguiu o empate com um jogador a menos fora de casa. Um pontinho para cada lado, viu? Remo e Grêmio empataram aí pela 29ª rodada da Série A. Um resultado que não interessa para ninguém. O time visitante marcou aí com Kahneman nos acréscimos do primeiro tempo. Mas David Braga, aos 42 da etapa final, empatou o jogo para os donos da casa. O Leão Azul segue na vice-lanterna com 24 pontos, 8 atrás do primeiro time fora da zona de rebaixamento, que passou a ser o Corinthians. Já o tricolor gaúcho fica na 18ª colocação com 30 pontos. No próximo bloco, eu trago informações, o resumo dos outros jogos que aconteceram nesta quarta-feira.
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0: Muito bem, a gente retorna por aqui falando dos outros jogos da 29ª rodada do Campeonato Brasileiro. Bom, o Cruzeiro atropelou o São Paulo, viu? Foi 2-0. O Cruzeiro venceu a segunda partida seguida no Campeonato Brasileiro, ao fazer 2-0 no São Paulo. O jogo aconteceu no Mineirão. Caio Jorge marcou no primeiro tempo e Zé Lucas no segundo. Marcaram então os gols da vitória, que faz o time dormir pela primeira vez na edição de 2026 no G4, chegando aos 48 pontos. O tricolor, por sua vez, permanece com 36, caindo para a 11ª posição e perde pela segunda vez seguida. Clássico Carioca, Botafogo e Vasco. O Vasco venceu o Botafogo, 3 pontinhos para conta, viu? O Vasco venceu o Botafogo por 2-1 em clássico disputado nesta quarta-feira no Nilton Santos. O time de Pedro Emanuel abriu vantagem com gols de Lescano e David. Viu o adversário diminuir com Alex Telles, mas garantiu o terceiro triunfo seguido pelo Brasileirão. O resultado, válido pela 29ª rodada, aproxima os rivais da tabela. O Botafogo tem 35 pontos, um a mais que o Vasco. Além dessas equipes, eu vou trazer para você então os resumos, né, desses jogos que aconteceram ontem. O Bragantino então empatou com o Mirassol em 1-1. O Internacional venceu o Corinthians 2-1, jogando em casa no Beira-Rio. Remo e Grêmio no Mangueirão também ficaram no empate em 1-1. O Vitória atropelou a Chapecoense 4-0. O Vasco venceu o Botafogo por 2-1 e o Cruzeiro venceu o São Paulo por 2-0. Hoje na Vila Belmiro temos Santos e Flamengo a partir das 19h30, horário de Brasília. Na Arena da Baixada, Atlético Paranaense e Atlético Mineiro. No Maracanã, Fluminense e Coritiba. Na Nubank Park, Palmeiras e Bahia. Bom, Flamengo é o primeiro colocado, tem 60 pontos, seguido do Palmeiras com 57. Atlético Paranaense tem 49, fechando o G4. O Cruzeiro fecha com 48 pontos. O Internacional é o primeiro colocado dentro da zona de rebaixamento, com 31, seguido do Grêmio com 30, Remo com 24 e o lanterna da competição, Chapecoense. Beleza? Então fique ligado, teremos 4 jogos que fecham a 29ª rodada do Campeonato Brasileiro, acontecendo nesta quinta-feira. Obrigado pelo carinho da sua audiência. Amanhã, sexta-feira, você tem um encontro marcado aqui comigo.

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4: Meio-dia e 21 minutos.

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3: Meio-dia e 29 minutos.

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7: Meio-dia e 37 minutos. 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
1: Oi, meu povo, boa tarde, minha gente. Começando o nosso Boa Tarde Sorriso desta quinta-feira. É, eu digo que piscou, menino. O tempo passou, piscou muito ligeiro, a semana foi embora. Hoje já é dia de TBT, né? Já é véspera de sextou, já é véspera de início de final de semana. De novo, gente, passa ligeiro demais, menino. Dia 8 de outubro de 2026. Eu sou Mônica Wagmacher, fazendo companhia pra você aqui na Melhora Sorriso FM, a rádio do jeito que você gosta. Levando sempre pra você o melhor da programação, com muita música boa, diversão, animação, informação e, claro, com a sua participação através do nosso WhatsApp 669-9634-6964. Sintoniza com a melhor frequência 99.1. Vem junto com a gente também através das nossas plataformas digitais, junto com o melhor da tarde pra você. A tarde mais divertida do seu rádio tá começando. Toma uma água aí, menino. Toma uma água de coco, uma água, um suco. Bora recuperar as energias, bora hidratar, porque hoje é quinta-feira, tá muito quente e vai esquentar ainda mais com o melhor da música pra você. Aumentou o volume do rádio? Então simbora, que o nosso Boa Tarde Sorriso tá começando.
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1: E a gente começa hoje com Jazz e Jadson. O amor não deixa. Boa tarde, Sorriso.
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10: Seguimos por aqui com o nosso Boa Tarde Sorriso. Simbora, moçada, hoje é dia de TBT. Hoje é dia de você pedir aquela música que faz você recordar, aquela música que marcou a sua história, a tua infância, que marca a sua vida até hoje. Hoje é dia da gente recordar através do TBT musical. Qual é o sucesso que você quer curtir hoje no nosso dia de TBT? Já pede aí a sua no 99634-6964 e já compartilha aqui com a gente pra gente curtir juntinho a música que marcou a sua vida. Quero mandar alô pro meu amigo Loredi. Tá ligado com a gente pedindo Maiara e Maraíza? Quem ensinou? Fui eu. Já tem moda pra tu, meu amigo Loredi. Meu amigo Cristiano Vaz também tá sempre com a gente. Boa tarde, meu amigo. Obrigada aí pela sua companhia, pelo carinho da sua audiência. Vamos curtir Dan Ventura cantando pra você?
11: Hello.
10: É o passinho debochado? Boa tarde, Sorriso.

0: Tá aí, você acabou de curtir Fernando Sorocaba cantando pra você aqui no nosso Boa Tarde Sorriso. 40 linhas, participação de Matheus e Cauã, Marcos e Belucci, Poeira na Lua, Dan Ventura, Passinho Debochado e Bruno Marrone, Fogo Molhado. Vou ali, já volto e volto trazendo novidade. Volto trazendo sorteio, promoção pra você, ou pra você não, pras crianças, viu? É, pra criançada, porque nós estamos na semana aí do Dia das Crianças, dessa comemoração do Dia das Crianças, e hoje tem sorteio aqui no nosso Boa Tarde Sorriso. Então fique ligado que já eu te conto como vai ser e o que será. Fique ligado, não saia daí não.
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0: É daqui a pouquinho mesmo, menino. Já tem mais músicas daqui a pouquinho. Mas enquanto isso, eu vou falar pra você da nossa promoção de hoje. Semana Dia das Crianças tá recheado de presente aqui em toda a nossa programação pra criançada, pra você ouvinte que tá ligado com a gente aqui na 99.1. Segundona, Dia das Crianças, e você, papai e mamãe, já tá ficando quase doido, não é só por causa do presente, né? A semana maluca na escola, meia maluca, fantasia maluca, meu Jesus, quem fica doido são os pais, né? Mas no final dá tudo certo, né? É isso que importa, mas a semana maluca não é pras crianças, né? Pros pais, né? Loucura, loucura total! Na sua casa também tá assim? Foi assim a semana? Semana de loucura? Na escola da minha filha foi só hoje, né? Meu filho já tá um adolescente, então tá tudo certo. Mas tem escolas? Meu filho, que é pra enlouquecer de verdade mesmo. Porque não é só o dia maluco, é a semana maluca. Cada dia é uma fantasia, é um cabelo maluco. Gente, tenha misericórdia. Um dia só a gente já pira? Imagina a semana toda. Mas enfim, não é sobre isso que eu quero falar agora. É sobre os presentes aqui, o presentão do Dia das Crianças aqui da Sorriso FM. Dia das Crianças tá chegando, né? Segunda-feira. E pra ficar ainda mais especial, a Sorriso FM vai sortear hoje pra você uma bicicleta novinha, menino. É, pra você deixar o Dia das Crianças do teu filho, da tua filha, cheio de aventura e de diversão, tá bom? A Sorriso FM presenteando você. E olha, deixa um detalhe importante, tá? Essa bike de hoje é pra crianças de 7 a 10 anos, tá bom? Ela tem um tamanho que serve para crianças de 7 a 10 anos. Então, atenção, papai e mamãe. Às vezes não vai dar aí para o seu filho, mas às vezes pode dar para ir para um sobrinho, às vezes pode dar para o seu vizinho, né? Você que, de repente, ganhar, se de repente você participar e o seu filho não tiver o tamanho adequado, né, a idade adequada para a bicicleta, você pode presentear também uma outra criança, tá bom? Então, é o seguinte, uma bike hoje que vale aí para as crianças de 7 a 10 anos, tá? O que vale? Vale para todo mundo, mas o tamanho é para crianças nessa faixa etária, tá bom? E o negócio é o seguinte, para você participar aqui com a gente, eu quero que você interaja aqui com a programação, tá? Quero que você, papai, você, mamãe, titio, titia, você que participar, diga o seguinte, resuma o teu filho, a tua filha, com uma palavra. É difícil? É demais, né? Ainda mais se for o pai ou a mãe que vai falar aqui com a gente. Mas deixa aqui um recadinho rapidão pro teu filho, resumindo ele em uma única palavra. Bem breve, tá bom? E você vai estar participando com a gente e concorrendo a essa bicicleta maravilhosa para presentear o seu filho já antecipado no Dia das Crianças, tá bom? Então participe através do 996346964, que no final do nosso Boa Tarde Sorriso tem sorteio para você. Resuma teu filho em apenas uma palavra e você já vai estar concorrendo. Bora de música, que meu amigo Loredi pediu essa, eu ainda não toquei, menino. Maiara e Maraíza, quem ensinou fui eu. Boa tarde, Sorriso.

0: Chitãozinho Chororó cantando aqui no nosso Boa Tarde Sorriso, participação de Bruno Marrone, Página de Amigo. Bora seguindo, bora atendendo um pouco das participações, a galera respondendo aqui, interagindo com a gente no nosso dia de quinta-feira, dia de TBT, dia de promoção, dia de presente. E o nosso combinado é o seguinte: você precisa dizer pra mim, com uma palavra, o que o seu filho representa, tá? É difícil falar em uma palavra, mas vai ter que falar só em uma hoje, menino, senão não dá tempo, tá bom? E você vai estar concorrendo a uma bike maravilhosa pro Dia das Crianças ficar mais divertido, mais animado pro teu filho e também pra você, é claro, né? E olha só, essa bicicleta de hoje é uma bicicleta para um tamanho de criança de 7 a 10 anos, tá? De repente o teu filho não tem essa idade e você quer presentear o teu sobrinho, o vizinho, um primo, o filho de um amigo, não tem problema, pode participar, tá? Só lembrando que é uma bicicleta para crianças de tamanho de 7 a 10 anos. E olha só, minha amiga Dona Rosa, classe, tá ligada com a gente? Fala comigo, Dona Rosa.
1: Oi, Mônica, boa tarde, tudo bem?
0: Joia!
1: Mônica, meu marido é zelador na escola. Ontem ele chegou com o cabelo azul aqui.
0: Não acredito.
1: Pintou o cabelo, eu não fiquei sabendo. Ele falou, não, nem nada aqui. Tinha dia dos cabelo maluco, eu tive que pintar o meu também.
0: Entrou na brincadeira.
1: Mas é bom. Hein? Toca aí uma bem boa pra nós.
0: Tá.
1: Ofereço pra todos que estão na escuta, pra vocês da rádio, pra você, Mônica. Pro meu marido, José, pro meu filho, Anderson. Para todas as minhas amigas que estão curtindo. E que nosso dia seja maravilhoso. Nossa quinta, né? Que já está quase no final. Mas que seja maravilhosa.
0: Amém.
1: Tá bom? Beijo. Tá bom. Tchau, tchau.
0: Um beijo, Dona Rosa. Tchau, tchau. Menina, teu marido teve que entrar na onda da criançada. Foi, menino? Chegou em casa com o cabelo maluco, maluco? Foi? Um abraço, Dona Rosa, obrigada pela companhia. Ela falou assim, eu tenho dois meninos e foi o melhor presente que ganhei até hoje. Eita, coisa boa! Quem mais tá com a gente? Meu amigo Marcelo, lá de Primaverinha. Ele falou assim, Mônica, palavra pra resumir o meu filho é que ele é maravilhoso. O nome dele é Sebastião, amo ele demais. É o Marcelo aqui de Primaverinha, troca aí uma música do Credence. Daqui a pouquinho, menino, tem música de TBT pra tu. E ele já mandou a foto aqui do filhinho dele, do Sebastião, com o cabelo maluco hoje. Loucura, loucura, né, filho? Deixa eu ver quem mais tá participando aqui. Ah, que a Andréia falou que resumiu a filha com o nome, com a palavra simpática. Valeu, Andréia. Obrigada pela sua companhia, pela participação. Nerci, conta pra mim, menina. Resume teu filho, a tua filha aí com uma palavra pra você poder participar aqui do sorteio, tá bom? Lembrando, só vale se você disser pra mim aí, resumir aí o seu filho com uma palavra, tá? Pra você participar com a gente e, claro, a gente deixar a nossa tarde de quinta-feira com declarações aqui pros nossos filhos. A Ticiane tá com a gente também, disse que resumindo o filho dela com a palavra vida. Abraço pra você, Ticiane. Obrigado pela sua companhia. Teve mais gente que resumiu com essa palavra também. A Daiane, lá do Rota do Sol, também sintonizada com a gente. A palavra que resume o filho é vida. E você, que palavra resume o teu filho ou a tua filha? Participe com a gente, você vai estar concorrendo a uma bicicleta maravilhosa no final do nosso Boa Tarde e Sorriso, tá bom? Daqui a pouquinho eu tô de volta trazendo mais músicas e, claro, a sua participação aqui no nosso, na nossa semana do Dia das Crianças, recheado de presente, claro, de muito amor também envolvido aqui entre os papais, as mamães, né? Entre os filhos, bora lá rechear aqui a nossa tarde de quinta-feira com palavras de amor para os nossos filhos. Tô te esperando, viu?
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5: Alô, você que está ligado aqui no Boa Tarde Sorriso. A Prefeitura de Araputanga, a 337 quilômetros da capital, suspendeu temporariamente as aulas da rede municipal de ensino após a confirmação de 3 casos de meningite viral em crianças. Decisão também resultou no cancelamento de atividades e comemorações do Dia da Criança do município. Conforme o decreto da cidade, a suspensão ocorre entre 7 e 13 de outubro, com previsão de retorno das aulas dia 14. Durante o período, as unidades escolares passam por procedimentos intensificados resultados de limpeza e desinfecção. O estado de saúde das crianças diagnosticadas não foi divulgado. Prefeitura orienta pais e responsáveis a ficarem atentos a sintomas como febre, dor de cabeça intensa, vômitos e rigidez na nuca, buscando atendimento médico em caso de suspeita. Autoridades de saúde reforçam também a importância da vacinação em dia, que protege contra determinadas formas de meningite, além de cuidados básicos de higiene para reduzir risco de transmissão das infecções. Mais informações daqui a pouco aqui no Giro de Notícias.
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0: Simbora, moçada, seguindo com o nosso Boa Tarde Sorriso.
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0: Então bora que bora. Você já sabe que a tarde mais animada é aqui com a gente, já sintoniza, já chama todo mundo. E lembrando que hoje tem sorteio, tem promoção, então bora chamar a galera pra vir junto com a gente aqui nessa tarde de quinta-feira. Hoje também é dia de TBT. É aquele dia de você pedir a sua música pra você relembrar através do nosso TBT musical. Ah, quem mais tá participando aqui com a gente? A Juliana tá com a nossa programação. A Nercy, ela respondeu aqui. Ela falou que as netas são a vida dela. Resumiu a palavra, as netas com a palavra vida. Um abraço pra você, Nercy. Obrigada pela sua companhia. Benito, menino, como é que tá as coisas? Tudo beleza?
12: Olá, boa tarde, aqui é o Benito, sou o Matheus. A minha filha, Stephanie Gabriela, se resume em uma palavra só. Teimosa.
0: E é, menino?
12: Ela ama justificações. Oh. Obrigado a todos, tenham uma ótima tarde. Toca uma música do Raul Seixas aí pra nós, hoje é dia do nordestino. Pode ser maluco, beleza?
0: Valeu, meu amigo. Obrigado pela sua companhia. Ô, menino, esse aqui é sincero. Resumiu a filha como teimosa. Esse Benilto é figura. Foi sincero, né? Falou a verdade. Um abraço pra você, meu amigo. Já já tem Raul Seixas, tá bom? O Eloir tá com a gente. Ele falou, resumindo, é muito amor. Obrigada, Eloir, pela sua participação. Minha amiga Silvana, como é que você tá, menina?
13: Boa tarde, Mônica. Aqui é a Silvana, do Vitória Régio. A minha filha, Maria Luísa, foi o maior presente que Deus deu para mim. Era um sonho que eu tinha e, graças a Deus, consegui realizar. E quero participar do sorteio aí para ganhar a bicicleta para ela.
0: Valeu, minha amiga. Você mandou outro áudio. Bora ouvir.
14: Boa tarde, Mônica.
0: Boa tarde.
14: Ei, Mônica, eu quero participar do sorteio da bicicleta.
0: Tá bom.
14: É de menino ou de menina? Eu quero participar para mim ganhar.
0: é de 7 a 10 anos. Aí a cor vale pra, tanto pra menino quanto pra menina. Tá bom, sua linda? Obrigada aí pela companhia. E a Silvana resumiu aqui que a filha é a vida dela. Obrigada, Silvana, pela participação. E olha só, garantindo a vaga delas aqui no sorteio, tanto ela quanto a filha, as duas participando com a gente. Obrigada pela companhia. Meu amigo Marcão respondendo aqui, ele falou assim: meu neto é presente de Deus. A Alessandra também tá com a gente, meus filhos Miguel e Laura. A palavra que resume é que são abençoados. E você? Resume teu filho aí com apenas uma palavra. Bora deixar a nossa tarde aqui recheada de amor e carinho para os nossos filhos. Se você vai estar concorrendo a uma bicicleta maravilhosa, tá bom? É para você retirar aqui na rádio pro teu filho, pra tua filha, tá? A bicicleta vale aí para uma criança do tamanho de 7 a 10 anos, tá bom? Só lembrando desse detalhe, tá? Já tendo mais participações, bora cantar pra gente aqui, Daniel.

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4: Simbora com a rádio do jeito que você gosta, com a nossa quinta-feira recheada de amor, de carinho, de palavras bonitas aqui para os nossos filhos. Você que quer participar com a gente aqui do nosso sorteio, valendo uma bicicleta, tá? Você vai dizer assim, resumir teu filho, a tua filha, teu neto, com o teu sobrinho, com apenas uma palavra, tá bom? É apenas uma, tem várias, né? Mas hoje só uma, senão não dá tempo, tá? Deixa eu ver quem tá participando com a gente aqui. Boa tarde, defino meus filhos como combustível de vida. Se possível, mandar a música do Gustavo Lima. Ofereço pro meu amigo Sivanildo, no condomínio Cidade Jardim. E estamos ligados por aqui. Fi, qual que é teu nome? Que tu não deixou teu nome aqui no WhatsApp, também não tem teu nome, não. Mande pra... Agora apareceu, Edenilson, ligado com a gente. Um abraço pra você, meu amigo. Obrigada aí pela sua companhia, tá bom? O Sivanildo também ligado com a nossa programação. Edgar, boa tarde pra você.
5: Boa tarde. O resumo do filho é inspiração.
4: Inspiração, Edgar. Boa tarde pra você. Obrigado pela participação. A Márcia, minhas filhas são a minha vida. Tenho duas meninas, a Lorena e também a Milena. Obrigada pela sua participação, tá bom, Márcia? Pela sua companhia, pelo carinho da sua audiência, participando aqui com a gente. Deixa eu ver aqui a Juscelene. Boa tarde, Mônica, sua lindona. Quem fala? Olha aí a outra linda. Ótima quinta-feira pra nós. A palavra resumindo são meus milagres. Juscelene Silva, lá do Flor Cerrado. Quem mais tá com a gente aqui? Deixa eu me ver. Meus filhos representam minha herança. Cadê o nome, mulher? Manda seu nome aqui que eu não sei quem é tu, filha. Pra tu participar do sorteio, tá bom? Final 4350. Manda aqui teu nome pra eu saber quem é tu. Eusirene, boa tarde, filha.
6: Uma frase que eu posso resumir em relação à minha neta é que ela é uma delicadeza em pessoa. Oh. A Yasmin. A coisa mais linda da minha vida. Quero participar do sorteio.
4: Beleza, Alzirene. O nome por si só já diz, né? Yasmin. Nome bonito e ao mesmo forte, ao mesmo tempo doce, delicado, né? Um abraço pra você, Alzirene. Boa sorte, tá bom? O Nelson também tá com a gente lá do Jardim Primavera. O que resume a neta dele é que ela é tudo. É tudo. Pronto, né? Resumindo, né, Nelson? Obrigada aí pela sua participação. Daqui a pouquinho eu atendo mais participações. A galera participando em peso. Daqui a pouquinho eu vou colocar aqui o áudio, a mensagem de todo mundo, tá bom? Devagarinho, nós vamos atendendo todo mundo por aqui. Simbora que vem música. Vem Matheus e Cauã cantando pra você. Bora hoje? Dia de Happy Hour foi ontem, mas hoje também tá valendo, viu?

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0: Menina.
1: Boa tarde, Mônica.
0: Boa tarde.
1: Eu sou mãe de três moças, mas eu crio uma neta, gostaria de participar do sorteio, justamente para essa neta, eu presentear ela.
0: Tá bom.
1: É, a minha neta é... Eu falo vida.
0: Uhum.
1: Ela é uma vida, vida que renasce, que todo dia incentiva a gente. Ela cada dia é uma pessoa muito estudiosa, ela é uma pessoa muito amada. Ela é muito carinhosa e ela me chama de Yaya.
0: Yaya.
1: Eu sou muito grata por criar essa minha neta. Gostaria de ouvir uma música de Henrique e Juliano. A mais chamada que tiver deles.
0: Tá bom, sua linda. Obrigada pela sua participação. Obrigada pelo carinho da sua audiência, tá bom? Tá participando. O Robson tá com a gente. Minha filha Sofia com o seu boné da rádio. Olha só que bonitinho, menino. Ela tá usando... O bonezinho da rádio, ele mandou um vídeo dela aqui, usando o boné, menina. E toda que toda. Boa tarde pra você, meu amigo. Obrigada aí pela sua companhia, pela sua participação com a gente aqui na Sorriso FM. A palavra que resume ela é felicidade. Sempre sorrindo, super inteligente. Por ela eu mato e morro, menina. É bem assim que a gente fica, né, Robson? Obrigada pela sua participação. Boa sorte. Edivaldo também tá com a gente. Lá do São Mateus, meus filhos são pra mim orgulho. Valeu, Edivaldo. Obrigada pela sua participação. Sandra também tá com a gente, resumindo os filhos com a palavra amor, lá do bairro Industrial. Obrigada pela participação, Maurício. Minha filha é minha vida, Sofia Ellen. Quem mais tá com a gente? Deixa eu me ver, menino. Diosleif falou, minha parceira de todas as tardes. A minha neta, resumindo, é tudo. Toca o um modão pra nós de Jean Giovanni, você em minha vida. Ite, meu Deus do céu, esse é o meu orgulho de seu vô. Que coisa mais de bonita, gente. Ó o zói. Rapaz, com um olho verde. É verde? Acho que é. Bem... Rapaz, que menino do olho bonito, Josley. Valeu, meu amigo. Obrigado pela sua companhia. Já já tem Jean Giovanni Patu, tá bom? E daqui a pouquinho tem mais participação. Então, menino, já participa com a gente. Você que ainda não participou, resumindo seu filho, tua filha e teu neto, tua neta, teu sobrinho, com uma palavra, tá bom? E você vai estar concorrendo a uma bicicleta lindona, novinha, novinha, no final do nosso Boa Tarde Sorriso. 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
0: 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Anthony e Gabriel tá pedindo licença pra vir cantar. Ah, tchum. Boa tarde, Sorriso.
2: Anthony Gabriel em mais um Agro Rio.

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7: 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Não é só tarde, não. É de manhã, de tarde, noite, madrugada. É aqui na frequência 99.1. E hoje tem sorteio, tem presentão de uma bicicleta novinha, linda, maravilhosa, pra criançada e você pra participar, pra concorrer, né? Além de participar, você tem que resumir aí pra mim o teu filho em uma palavra. Só uma hoje, viu? E você já vai estar concorrendo, participando com a gente no 669-9634-6964. Dona Palmina, boa tarde.
10: Boa tarde, Mônica. Eu defino meus filhos, a minha vida, o meu amor. Quero participar do sorteio.
7: Beleza, Dona Palmina, tá participando, tá bom? Obrigada pela sintonia. A Venância também tá com a gente. Boa tarde.
11: Boa tarde, Mônica. Aqui é Venância, da Santa Maria 2. O número da rua é Nossa Senhora de Fátima.
7: Uhum.
11: Eu gostaria de ganhar esse presente para minha neta, Emily Aparecida, que é o tudo que nós temos na vida. É uma bênção de Deus. E amamos muito ela.
7: Valeu!
11: Beijo pra vocês da rádio.
7: Um beijo, Venância. Obrigada pela sua participação e boa sorte pra você, tá bom? Obrigada aí pela sua companhia. Letícia também tá com a gente. Letícia Kaminski. É isso mesmo o nome? Nome bonito, diferente? Letícia Kaminski, sobrenome diferente, viu? Lá do Pinheiros 3, tá ligado com a gente, o Gabriel é a alegria deles. Boa tarde pra você, Letícia. Obrigada pela sua participação com a gente. Boa sorte aí pra você e também, claro, para o Gabriel principalmente, né? Minha amiga Geniane tá com a gente também, ligada com a nossa programação. Boa tarde, Mônica. Minhas filhas significa amor. Tenho muito orgulho delas. Duas meninas maravilhosas, Rafaele e Caroline. Minha amiga, boa sorte pra você, tá bom? Obrigada pela sua companhia, por dar carona pra nós todos os dias, tá? Um abraço pra você. Obrigada aí pelo carinho da sua companhia com a gente aqui na 99.1. Bora aqui, trazendo mais participação. Maria Aparecida, fala comigo, mulher.
0: Boa tarde.
7: Boa tarde.
0: Queria participar do sorteio.
7: Uhum.
0: Eu amo muito meus filhos. Gosto demais. E queria ouvir uma música do Renan e Raí. Eu moro no Rota do Sol.
7: Valeu, Maria Aparecida. Tá participando, tá bom, filha? Boa sorte pra você, tá? Meu amigo Cristiano Vaz também tá com a gente. Os filhos dele, resumindo a palavra, que são o viver dele. Valeu, meu amigo Cristiano. A Eliana Almeida também tá com a gente. Toca pra gente Postinho de Gasolina, João Gustavo e Murilo, com a participação do Grelo. Eliana do Jardim Paraíso quer participar do sorteio. Ela, ó, você só errou, vou dizer assim, né? Com todo respeito, vou dizer errou. Porque você me chamou de Raquel, viu, Eliane? Não é a Raquel, menina, é a Mônica. Eu não acredito que vocês ainda confundem, não, menina? Quero só ver sabadão como que vai ser. Raquel, né? Chamou eu de Raquel. Não consigo resumir meu casal de filhos em uma só palavra. Eles são maravilhosos e tudo que um dia eu sonhei. Bênção de Deus. André Luiz e a Maria Isabela. Um abraço pra você, Eliane. Obrigada pela sua companhia, pela sua participação. O Luciano Girardi também tá com a gente. Meus filhos, pra mim, significa superação. Uau! Perdi minha esposa faz 5 anos. Sem eles, eu não sei o que seria da minha vida. Rapaz, ele falou, sou eu e eles aí na foto do perfil. Rapaz! Essa baqueou, viu? Não estava esperando por uma mensagem como essa. E que bom que você tem seus filhos, né? Que bom, fico feliz, Luciano. É porque você está conseguindo aí seguir tua vida, mesmo com a perca da sua esposa, né? Buscando forças em Deus e principalmente aí nos seus filhos. Parabéns, tá bom? Parabéns porque você está lutando, né? E buscando em Deus e nos seus filhos aquilo que você precisa. E não desiste não, viu, meu amigo? Bola pra frente, levanta a tua cabeça, que teus filhos precisam de você. Sua esposa se foi, mas seus filhos continuam aí e precisa aí do paizão, tá bom? Um abraço pra você, obrigada aí pela sua companhia. Bora de música, Bon Jovi vem cantando pra nós já já, tem mais sucesso que a galera tá pedindo. Daqui a pouquinho atendo a participação de todo mundo e também daqui a pouquinho atendo a participação da galera, oferecendo aí... declarando, né, o amor aos filhos, deixando aí uma única palavra, que tá difícil, né? E uma única palavra que os filhos representam. Valendo uma bicicleta maravilhosa, apresentando a Sorriso FM pra você.

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1: De volta com o Giro de Notícias, eleições para a escolha de novos representantes das associações de moradores de bairro de Sorriso estão marcadas para 22 de novembro próximo. O processo definirá diretorias responsáveis pelo biênio 27 e 28. Interessados devem formar chapas compostas por presidente, vice-presidente, que também exercerá a função de secretário, primeiro tesoureiro e 3 integrantes do Conselho Fiscal. As inscrições podem ser feitas entre os dias 20 de outubro e 10 de novembro, das 7 às 12 horas, na Casa dos Conselhos, Rua Marechal Cândido Rondon, 2311, no bairro Bela Vista. Caso apenas uma chapa seja registrada, a escolha ocorre por aclamação. Mais informações podem ser obtidas pelos telefones 6635458369 e 6699-655520. Sorriso tem atualmente 140 bairros, mas apenas 32 contam com associações de moradores. Mais informações a qualquer momento aqui na Sorriso FM.
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9: Seguindo de volta por cá com o nosso Boa Tarde Sorriso.
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9: Simbora menino, vem com a gente, abre a porta da sua casa, minha amiga dona de casa. Abre a porta do seu carro, meu amigo motorista de aplicativos, amigos taxistas. A você que tá aí, ó, passeando pelo centro, pelas ruas da cidade, fazendo os seus afazeres, resolvendo os seus compromissos. Abre a porta do seu carro também, menino. Abre a porta do busão, você motorista dos ônibus coletivos, dos ônibus escolares. Meu amigo caminhoneiro, abre a porta do caminhão aí, dá carona pra nós. Deixa a gente ir junto com você, é o nosso Boa Tarde Sorriso, levando pra você muita música boa, diversão, animação, de quer que você esteja nos quatro cantos de Sorriso, nas cidades vizinhas, nos quatro cantos do mundo. Hoje tem prêmio, tem promoção, tem uma bicicleta maravilhosa presenteando as crianças nessa semana aí do Dia das Crianças. E lembrando desse detalhe hoje da bicicleta, tá? Essa bicicleta, ela é compatível com crianças aí da idade de 7 a 10 anos, decorrente aí ao tamanho, tá? De acordo aí com o tamanho, tá? De crianças de 7 a 10 anos. Às vezes o teu filho não tem essa idade, mas tem seu sobrinho, seu neto, o filho do amigo, filho do vizinho, então participa por ele aí também, tá bom? Meu amigo Anderson tá ligado com a gente, boa tarde. Meus filhos são a razão de eu lutar todos os dias. Lá do Jardim Tropical, um abraço pra você, meu amigo Anderson. Quem tá com a gente também é a Nayara. Mônica, aqui é a Nayara. A Ana Júlia é a minha sobrinha, ela é minha razão, quero participar aí do sorteio. Valeu, menina. Obrigada pela sua participação, pela sua companhia. Nayara, um abraço pra você. Boa sorte pra você e também pra sua sobrinha Ana Júlia, né? O Gilian tá ligado com a gente? É Gilian ou Gilian? Agora, não sei, menino. Lá do Pinheiros 3, meu filho é alegria. Boa tarde, obrigada pela sua companhia. Eliana Souza, lá do Santa Clara. Minhas filhas são o ar que eu respiro. O amor só aumentou com a chegada de um neto. Diz que é assim mesmo, né, ô Eliana? Quando vem o neto, parece que o amor dobra. Diz que vó ama mais do que ama os filhos, né? Há quem diga, né? Minha mãe também diz o mesmo. Falei, oxe, agora pronto. Deixou de me amar, foi? É um amor diferente, né, Eliana? Quem mais tá com a gente? A Maria, lá do Jardim América. Boa tarde.
10: Boa tarde, meu nome é Maria. Gostaria de participar do prêmio, de ganhar esse prêmio também.
9: Uhum.
10: Tenho 3 netos. Iago, Thiago e a nossa pequena Mariana, que tá aqui fazendo um mêsinho amanhã.
9: Eita, meu Deus.
10: Gostaria de ganhar o brindes para um deles.
9: Valeu, Maria. Obrigada. De nada, eu que agradeço. Obrigada pela sua participação. Quem mais tá com a gente? A Sandra falou aqui, ó. Meus filhos são uma dádiva. Resumiu mesmo, com uma palavra. Um abraço pra você. A Suelen também tá com a gente. Ligada lá no bairro Industrial. Gostaria de pedir a música das patroas, Presepada. Já, já tem essa moda pra tu, tá bom? Ô, Suelen, aí eu preciso que você mande pra mim uma palavra, resumindo seus filhos, seu filho, tua filha, né? Com uma palavra para você poder concorrer à bicicleta, tá bom? Você que ainda não fez isso, faça aí no 996346964, que antes de acabar o nosso Boa Tarde Sorriso, tem sorteio para você. Bora de música? Zé Ricardo e Thiago, Vou Te Amar e Cigana. Boa tarde. Boa tarde.

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2: Seguindo por aqui com o nosso Boa Tarde Sorriso de Borda, moçada por cá. Já atendendo a participação da galera. Bora que bora. Mandando aqui um alô aqui pra Rosimar, que tá ligada com a gente. Ah, tá ligado com a nossa programação. Disse que a Letícia, a filha dela, é minha razão de viver. Obrigada, Rosimar, pela sua participação. Boa sorte pra você. O Arthur tá ligado comigo, com a gente. E os meus filhos são do meu tudo. Miguel vai ficar muito feliz se ganhar o prêmio lá do Pinheiros 3. Obrigada pela companhia. Aqui tá Arthur, mas quem participou com a gente foi a Maria de Fátima.

0: luto por eles. Mora no bairro Bela Vista e escuta Sorriso FM todos os dias. Valeu, Kátia. Obrigada pela sua participação. Boa sorte para você. Aline do Jardim Aurora. Aline, para você participar, concorrer aqui, você precisa resumir os seus filhos aí, sua filha, né, seu filho, em apenas uma palavra e você vai estar concorrendo, tá bom? A Cícera também está com a gente lá do Jonas Pinheiro. Meus filhos é a razão do meu viver. Obrigada aí pela sua participação, Cícera. Boa sorte, menina. Meu amigo Márcio Giovelli tá ligado com a nossa programação, dando carona pra nós. Boa tarde pra tu, Márcio. Quem tá com a gente também, deixa eu me ver o nome dela aqui. Raidila. É isso mesmo? É isso? Acho que é isso. Raidila. Rapaz, que nome diferente. Raidila. Eu acho que é isso. Ela é do assentamento Jonas Pinheiro, gostaria de participar do sorteio. Ela falou, não consigo resumir meus filhos em uma única palavra. Eles são a razão do meu viver, que deixa meus dias mais alegres, mesmo quando estou no meu pior momento. Quando Deus me deu meu filho, o meu filho homem, ele já sabia que ele seria o amor da minha vida. Mamãe ama muito vocês. Gostaria de ouvir a música Luan Santana, Te Vivo. Essa eu dedico pro meu outro filho, que mesmo longe... Te Vivo. Olha, uma linda declaração de amor pro filho. Obrigada pela sua participação. Luciano tá com a gente. Já atendi a participação. Ele só tá aqui agradecendo que ele tá participando do sorteio, menino. Minha amiga Nilza também. Meus filhos são a razão da minha vida. Tá participando, tá bom, Nilza? Quem mais tá com a gente? Meu amigo Rock, como é que tá as coisas, menino? Tá pedindo a música do Duque Dalvan, Biquíni Preto. Excelente quinta-feira abençoada pra todos nós. Aquele abraço pra tu, Rock. Meu amigo Gilmar, boa tarde, manda uma música aí. A próxima vai pra tu, tá bom, Gilmar? Obrigado pela companhia, a Natália também tá com a gente. Sou mãe de 3 filhos lindos, eles são a melhor parte de mim, meu combustível. Toca a música do Matheus e Cauã, meu oxigênio. Valeu, Natália, obrigada pela sua participação. Marciele também tá com a gente. Gostaria de participar do sorteio. Marciele, resume aí o teu filho com apenas uma palavra e você já vai estar concorrendo, tá bom? Já tem mais participação, a galera só que participa aqui com a gente. Já pega o seu telefone, você que ainda não participou, manda sua mensagem de texto, seu áudio aqui no 996346964. E você responde pra mim, resumidamente, em uma palavra, o que o seu filho representa pra você, tá bom? Enquanto você participa, bora de moda, bora de música. Meu amigo Rock pediu essa daqui do Dudu que dá o Van, Biquíni Preto. Então simbora, vamos curtir modão.
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6: Um levantamento recente mostrou que a maioria das mortes nas rodovias brasileiras continua ligado ao comportamento dos próprios motoristas. Ultrapassagens perigosas, excesso de velocidade, uso do celular e direção sob efeito de álcool ainda aparecem entre as primeiras causas dos acidentes. O estudo também chama atenção para problemas de saúde que podem comprometer a condução, como sono, fadiga e mal-estar ao volante. Antes de viajar, além de revisar o veículo, também é importante avaliar as próprias condições físicas. Um motorista descansado e atento faz tanta diferença para a segurança quanto pneus em bom estado ou freios bem regulados.
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2: Simbora, moçada. Bora seguindo por aqui. Janaína cantou pra você aqui na Sorriso FM, com participação de Humberto e Ronaldo, Cosmel. Simbora seguindo, porque chegou a hora da gente atender mais participação, que a hora passa ligeira demais da conta. Olha só, quem tá participando com a gente aqui, concorrendo a uma bicicleta, é a Aline. A única palavra é vida. Aline Freitas, lá do Jardim Aurora. Boa tarde pra você, Alina. Aline. Valdirene, também lá do Portal Caiabi. Meus filhos, pra mim, a razão do meu viver. Marcos Antônio e Natasha, meus tesouros. A Vala da Chácara, tá, Toca da Onça, em Piranga do Norte. Boa tarde para os amigos lá em Piranga, ligado com a nossa programação especial. A Val ligada com a gente lá na Chácara Toca da Onça. A Kate está curtindo a gente. Kate Pamela dos Santos. É, meu filho Miguel tem 3 anos. Ele apresenta para mim amor verdadeiro, propósito, transformação, alegria diária e tudo de bom que é nessa vida. Um abraço para você, Kate. Obrigada pela sintonia. A Marciele respondeu aqui. A palavra que resume o filho é alegria. Tá participando, tá bom, Marciele? Fabiano, gostaria de participar do sorteio. Meu filho Miguel tem 3 anos. Representa para mim amor verdadeiro, propósito, transformação, alegria diária e tudo de bom que é nessa vida. Um abraço para você, Fabiano. Obrigada pela sua participação. Tá concorrendo, tá bom? Minha amiga Antônia Pavim, lá em Nova Canaã do Norte, na Gleba Triângulo. Boa tarde, Toninha. Toninha, você não vai poder participar, que você tá longe, né? Mas conta pra mim aí o que seus filhos representam em uma única palavra. Ela falou, meus netos, tá falando dos netos. É, nessas horas a avó só fala dos netos, né? Meus netos são um amor incondicional. Um abraço pra você, Toninha. Obrigada aí pela sua companhia sempre lá em Nova Canaã do Norte, lá na Gleba Triângulo, através da nossa plataforma digital ligada com a nossa programação, tá bom? Ah, já tem mais participação daqui a pouquinho. 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A Toninha falou assim, se eu ganhar daí, despacha. É o quê, menina? Vai despachar a bicicleta pra tu, é? Eu levo dia 25 pra você, lá no segundo turno, tá bom? Combinado? Bora seguindo, já tem muito mais pra você ligado com a nossa programação. Você que ainda não participou, ainda não disse em uma palavra o que o seu filho representa pra você concorrer a uma bicicleta maravilhosa aqui da Sorriso FM, participa com a gente no 99634-6964, que já eu atendo mais participações e daqui a pouquinho tem sorteio pra você.
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6: Fernando Diniz não é mais o técnico do Corinthians. O treinador foi demitido na noite de ontem, quarta-feira, após a derrota por 2-1 para o Internacional, valendo pela 29ª rodada do Brasileirão. Foi a 7ª derrota consecutiva do Corinthians no campeonato. Diniz deixa o time após 6 meses de trabalho, com 13 vitórias, 8 empates e 12 derrotas em 33 jogos. O Corinthians está na 16ª colocação no campeonato com 32 pontos, apenas um ponto acima da zona do rebaixamento. A diretoria já procura um novo treinador para o clássico contra o Palmeiras, que acontece neste domingo.
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2: Sorriso FM 3:52.
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2: Bora que bora, moçada. De volta por cá com o nosso Boa Tarde Sorriso. Rapaz, a quinta-feira movimentada com o nosso sorteio, nossa promoção, mais um presente pra criançada. 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
2: 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Bora de música, moçada!

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9: Simbora, moçada. Bora trazendo a participação da galera, menino. 4:05. A hora não passa, a hora voa. Juliana, fia, como é que você tá?
10: Ensinar as crianças é respeitar os outros.
9: É o quê, menina? É o quê, menina? Juliana, Juliana, fia, a resposta é outra. Peraí, Juliana. Peraí, Juliana. O Luiz também tá com a gente, tá ligado com a nossa programação. Os filhos representam amor e alegria. Tá participando, tá bom? Luiz Celestino, Aline também tá com a gente. Meus filhos representam amor, força, razão, vida, tudo, motivação, inspiração. Não conseguiu resumir com uma palavra só, né? Um abraço pra você, Aline. Marlise também tá com a gente. O Ângelo Gabriel, peraí. Meus filhos, Emma Valentina, que nome diferente, bonito, Emma Valentina, forte esse nome, Ângelo, outro nome forte, Ângelo Gabriel, são a razão do meu viver, significa vida, lá do Três Pinheiros, boa tarde para você, Marlise, obrigada pela sua companhia, quem mais está com a gente, a Natasha, do Assentamento Celeste, do Alto Celeste, meus filhos são a razão da minha vida, Rúbia, de 9 anos, e o Ravi, nome lindo, de 4 anos, parabéns aí, obrigada, parabéns não, obrigada pela sua participação. Oh, meu Deus, e boa sorte, tá bom? A Eliane também tá com a gente, meus filhos, resumindo uma palavra, amor pra vida toda. Obrigada, Eliane, pela sua participação, tá concorrendo, tá bom? Quem mais tá com a gente aqui é a Maria Helena, lá do Bela Vista. Meu filho é meu orgulho, luz que me transforma. Obrigada pela sua participação, Maria Helena. Quem mais está com a gente? Eliana, sua linda. Como que tá, menina? Por onde andas?
11: Oi, Mônica. Boa tarde.
9: Tarde.
11: Aqui é a Eliana, do Jardim Itália, motorista de aplicativo.
9: Certo.
11: Carregando vocês por toda parte da cidade. Eu quero participar do sorteio para minha neta. E para mim, ela é amor incondicional. Tá? Eliana Ribeiro.
9: Valeu, Eliana. Obrigada pela sua participação, menina. Boa sorte pra sua neta aí, tá bom? Obrigada pela sua companhia e, claro, obrigada por dar carona pra nós nas ruas de Sorriso da cidade e os vizinhos, tá bom, menina? Simbora, moçada. Vamos de moda. Já já tem mais participação pra você ligado com a gente aqui na Sorriso FM.

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3: Simbora que o tempo todo, 24 horas por dia, tem muita música boa pra você. Deixa eu atender aqui a participação do meu amigo José Veras, tá com a gente, fala comigo, menino.
4: Olá, Mônica, boa tarde, Mônica.
3: Tarde,
4: Mônica.
3: Filho.
4: Eu tenho dois filhos, eu tenho o Nicolas de 17 anos e tenho a Iana.
3: Certo.
4: A Iana tem 11 anos.
3: Iana, diferente
4: mas
3: nome.
4: Mas meus filhos pra mim, não tem resumo nem fim, ou seja, é tudo, né? Meus filhos são tudo pra mim. Obrigado, eu quero participar do sorteio aí, tá bom?
3: Valeu, meu amigo. Tá participando José Veras, que tá sempre ligado com a gente, sempre curtindo a Sorriso FM, dando carona pra nós. Um abraço pra tu, menino. Tá participando, viu? Olha, aqui a gente fecha as participações, porque hoje tá sendo um pouco mais extenso, né? Alguns mandando áudio, alguns textos, né? Então, pra não virar uma muvuca da muvuca, pra não atrasar tudo por aqui, nós vamos fechando aqui as participações, tá bom? E daqui a pouquinho eu trago o sorteio pra você, tá? Muito bom ouvir de vocês aí uma demonstração de carinho, de amor, com uma palavra, com várias palavras, né? Falando aí pro filho, pra filha, pros netos, pra sobrinha, que teve gente participando aqui também. Fiquei muito contente por fazermos dessa tarde uma tarde aí de muito amor.

quanto as crianças, tá bom? Amanhã, quem sabe tem mais, quem sabe, quem viver verá, hein? Vamos viver hoje, Mônica, deixa de ser angulhada. Daqui a pouquinho tem um sorteio pra você, dessa linda bicicleta novinha pra você, que a Sorriso FM tá presenteando a criançada. Semana toda recheada de presentes pra criançada, pra deixar o Dia das Crianças com mais diversão, com mais animação, com mais alegria. É a Sorriso FM presenteando sempre você, viu? Simbora, bora de moda, bora continuar com música por aqui. Já já tem sorteio pra você aqui na Sorriso FM.

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1: Panda cantou Eu Te Seguro aqui no nosso Boa Tarde Sorriso. Daqui a pouquinho, já já, tem o nosso sorteio. Produção já preparando tudo pra gente já descobrir quem é o ganhador ou a ganhadora dessa bicicleta maravilhosa, novinha e linda, pra deixar esse Dia das Crianças cheio de aventura e diversão, tá? Daqui a pouquinho eu trago pra você aqui o resultado. E claro, né? Já fechamos aqui as participações, mas ainda dá tempo de você pedir a sua música, se você quiser. Fechamos as participações apenas do sorteio. Boa Tarde Sorriso ainda não acabou não, menino. Já já tem muito mais músicas pra você ligado, então fique por aí, não saia não.

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2: E a FIFA divulgou uma nova atualização do ranking mundial. E o Brasil caiu da quinta para a sexta colocação. Portugal subiu duas posições e ultrapassou a seleção brasileira, enquanto a Espanha ampliou a sua liderança. O Brasil chegou a 1.806,51 pontos, apenas 1,18 atrás de Portugal. A seleção terminou a última data FIFA invicta, com uma vitória e um empate contra a Austrália e a goleada por 4-0 sobre a Índia, mas somou poucos pontos por conta do nível dos adversários. No top 10, Espanha, Argentina, França, Inglaterra complementam as quatro primeiras posições. Marrocos é o sétimo, seguido por Bélgica, Holanda e México.
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7: Eita, menino, que eu tô querendo jogar a hora lá pra trás, fia. Tá querendo atrasar a hora aí, uma hora a mais? Eita, meu Deus, uma hora a menos, né? Eu ia dizendo que era 3h49. Você tá doido? Bora seguindo por aqui, moçada. Vamos de música. Na volta dessa música, a gente já conta, já revela quem será que levou a bicicleta. Tá aí na expectativa? Tá ansioso? Tá nervoso? Calma, que já já eu conto pra você. Daqui a pouquinho, viu?

0: Música bonita de Murilo Huff cantando pra você aqui na Sorriso FM. Bora seguindo por aqui, moçada, pra gente já contar pra você quem é o ganhador. Murilo Huff, Marcos e Belu de Mônica, sua doida, trânsito de São Paulo. Bora trazendo aqui o ganhador, né, o sortudo ou a sortuda. Ah, que vai levar para casa a bicicleta da nossa promoção. Quem será que ganhou, rapaz? Quem será que vai levar para casa essa bicicleta maravilhosa, linda, né? Lembrando que essa bicicleta, como já foi falado para vocês no início do programa, eita, que é uma bicicleta que é proporcional ao tamanho, tá? De uma criança aí de 7 a 10 anos, tá bom? Se de repente não, quem ganhar aí não for, a bicicleta não for compatível com o tamanho da criança, você pode, né, dar pro seu sobrinho, pro seu vizinho, né, pro seu neto, para quem der certo aí, tá bom? E espero, né, que a pessoa que levou aqui agora, espero que possa dar certo. Vamos ver aqui o final do telefone do ganhador dessa bicicleta. Final 3464. Final 3464. Bora lá saber quem é o ganhador. Luciano Girardi. Parabéns, Luciano. Você levou a bicicleta para casa. Rapaz, o Luciano, eu acho que o Luciano... Deixa eu me ver aqui. Luciano é o moço que tem aí 3 filhos, é isso mesmo, que perdeu a esposa aí há 5 anos atrás. E ele até disse assim: perdi minha esposa há 5 anos, sem eles não sei o que seria de mim. Rapaz do céu, olha só que coisa boa, Luciano, parabéns, viu? Vai poder presentear a filhinha, que ele falou que a filha mais nova é a Lorena. Tô até aqui lendo as mensagens. De 7 anos. E vai dar certinho, menino! Eita, coisa boa! Espero aí que possa trazer alegria ao coração da sua filha, também ao seu coração, né, Luciano? Mais uma vez, parabéns, né, por estar aí cuidando dos seus filhos, né, depois da perca aí da sua esposa. Ele até disse aqui que ontem foi aniversário da esposa e ontem eles também fariam aí 20 anos de casado. Espero que isso possa trazer aí alegria para você, tá bom, Luciano? Obrigada aí pela sua companhia, pelo carinho da sua audiência. Parabéns, tira uma foto, marca a gente, tá bom? Com a sua filhinha aí pegando a bicicleta, a Lorena, tá bom? E marca a gente lá no Instagram, tá bom? Já vamos entrar em contato com o Luciano para que ele possa estar vindo aqui na Sorriso FM retirar. Mas olha, não fique triste não, você que ainda não ganhou, tá bom? Amanhã ainda é sexta, sabadão também. Dia 14 tem promoção também valendo uma bicicleta da Cole branca com amortecedor, tá? Dia 14 tem também sorteio pelo Instagram, tá? Você tem que seguir a Sorriso FM Entretenimento, curtir, compartilhar o post nos seus stories, marcar 2 amigos nos comentários e você já vai estar concorrendo. Dia 14 tem mais uma bicicleta. Pode ser que amanhã tenha mais, pode ser que sábado tenha mais. Então não fica triste não, viu? E por aqui a gente vai fechando o nosso Boa Tarde Sorriso, agradecendo a você pelo carinho da sua companhia, ao nosso Papai do Céu por esse dia maravilhoso de trabalho, por essa tarde incrível. Amanhã a gente tem encontro marcado, tá bom? A partir das 13 aqui na Sorriso FM. Fiquem todos com Deus e a gente fecha com ele, Murilo Huff, cantando Idiota Favorito. Beijo, beijo, já tem Branca Moraes e o Paradão Sertanejo.
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8: Muito bem, são 5:06 agora.
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Tu sabe por quê que eu, né, não entrei agora no comecinho, não fiz abertura nem nada? Porque tava vendo aqui o negócio de um sorteio pra vocês, viu? Mas, ó, seja bem-vindo ao nosso Paradão Sertanejo, que começa agora, bebê! Eita! Vambora, vambora! O nosso Paradão Sertanejo tem pra você aí muitas músicas gostosas, maravilhosas, e tal e coisa, e coisa e tal. Vamos que vamos, porque o nosso Paradão começa agora, vamos até as 9. E é claro, eu tenho pra você muita música bonita. É, esse Paradão tá daquele jeito. Vambora começar esse trem aqui, rapaz. Bora, Branquinha, Branquinha, Branquinha. Vamos começar o Paradão, Branquinha. E é com vocês que eu fico até as 9 e você pode mandar aí o seu nome bonitinho, o seu número de telefone. Eu vou sortear pra você agora. Vamos sortear no Paradão, né? Vou sortear 5 ingressos. 5 pra uma só pessoa. Branca, por quê? É jogo grande, é dia de SEC, é isso mesmo. Neste sábado 10 de outubro, às 18 horas, no SEC, encara o Cuiabá. Sim, o SEC encara o Cuiabá na Toca do Lobo. Terá futebol, emoção e prêmios pra torcida gigante. É... você que tá pagando aí, vai pagar o seu ingresso, vai rolar sorteio por lá, então fique atento na chamada, tá? Gente, vou falar pra você. Sabadão, às 18 horas, na Toca do Lobo, viu? Chama a galera, compre seu ingresso e vá torcer pelo SEC, viu? Sim, sim, sim, 5 ingressos, número de telefone, nome completo. E você vai mandar pra mim, pra quem que você vai torcer, viu? Se é pra Cuiabá ou se é pro SEG. Ah, moleque! Bora, Branca! Dá mais tempo pra mais nada. Ei, Branca, dá tempo pra mais nada, mulher. Então vambora de intervalo? Vambora de intervalo.

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0: Oi! Voltei! voltei! 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E agora, Branquela? Agora você vai fazer o seguinte, vai aumentar o volume do rádio e deixar rolar muita música sertaneja pra você até as 9.
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0: Aí eu digo uma coisa, vamos abrir o nosso Paradão Sertanejo oficialmente? Vamos lá?
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0: É isso aí, abrindo o nosso Paradão com Dose Dupla pra você.

0: todo mundo.
1: É isso aí, o nosso Paradão Sertanejo tá convidando você para essa maravilhosa tardezinha. Ah, e vai começando a ficar de noitinha e a gente continua até as 9. Tudo isso só pra você aqui no nosso Paradão Sertanejo.
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4: A chuva volta a ganhar espaço no Sudeste nesta quinta-feira, depois de um começo de semana marcado por períodos mais secos em várias áreas da região. As pancadas devem atingir principalmente São Paulo, pontos de Minas Gerais e do Rio de Janeiro. No sul, a previsão é de temporais mais fortes, risco de granizo, rajadas intensas e possibilidade de tornado no Rio Grande do Sul. Já em boa parte do centro-oeste e do nordeste, o destaque será para o calor forte e a baixa umidade. No norte, a chuva se concentra principalmente no Acre, Rondônia e boa parte do Amazonas.
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0: E o nosso paradão sertanejo. Tem aí, sabe o quê? O quê? O quê, Branca? 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
0: 5h32 agora, Paradão Velho!
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0: Alô, alô!

Eita, paradão bonito! Vambora que tem pedido por aqui! Deixa eu atualizar aqui o negócio aqui, peraí, vamos atualizar aqui. Ô Jefferson, vambora então, você pediu, chega pra cá que tem música pra você, ó. Branca, eu quero o encanto da natureza, mas eu quero com o João Mulato e Douradinho. Não, beleza, tá aqui, ó. Chique no último, vamos assuntar.

0: Falei pra você que o trem é bonito, moço. Vambora que tem paradão ainda.
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3: 6 jogos abriram a 29ª rodada do Campeonato Brasileiro nesta quarta-feira. Entre os destaques, o Cruzeiro venceu São Paulo por 2-0 e entrou no G4. O Internacional bateu o Corinthians por 2-1 no Beira-Rio, fazendo o time paulista chegar à sua 7ª derrota consecutiva no campeonato. Nos outros jogos, o Vasco venceu o Botafogo por 2-1 no Nilton Santos. O Vitória goleou a Chapecoense por 4-0 no Barradão. Remo e Grêmio empataram em 1-1 no Mangueirão e Bragantino e Mirassol também ficaram no empate em 1-1 em Bragança Paulista.
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0: Alô, alô, você sintonizado na 99. 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
0: Já voltei, povo de Jesus! 5h51 agora.

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0: Alô, alô, quero falar pra ti. Chegou agora? E senta aí, tem muita coisa ainda por aqui. O Paradão Sertanejo praticamente começou agora, né? Então tá tudo bem. Se você chegou agora, não dá nada não. Vem comigo. 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
0: Chega mais, são 6:08 agora, meu filho, vambora! Tem a Xalana essa aqui, vai pra quem, Bragão? Seu Ronácio, Alessandra e Marília, também a Dona Neiva, vambora que o povo tá tudo juntando nós!

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0: Já voltei, ó. 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
2: Já voltamos, hein? Já voltamos! Vamos nessa, são 6h19, é hora de sucesso em dose dupla. Vem comigo!
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0: E eu já voltei. Temos pra você... Primeiro, hora certa, né? 6h30 agora. Vem comigo que tem Paradão.
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0: Deixa eu interromper aqui um bocadinho. Eu tenho aqui meu compadre Rubem. Meu compadre Rubem.
1: Alô, comadre Branca, boa noite.
0: Boa noite.
1: Comadre Branca, gostaria que você tocasse pra nós aquela moda Bruno Marrone, homem do meu tempo. É isso aí. Um abraço, uma ótima noite pra todos nós. Tamo aqui no plantão, comadre. Até amanhã às 6 horas com os poderes de Deus.
0: É isso aí, vamos sim. Mas primeiro tem Rio Negro e Solimões. Música.

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0: Muito bem, são 6h49 agora, Paradão.
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0: Vou deixar essa musiquinha, martelando na sua cabeça. É, porque daqui a pouquinho, às 8 da noite, teremos o nosso modão chonado. Isso é só pra você ficar esperto, viu?

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1: Já voltei! Vamos nessa, são 7:02 agora e tem!
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1: Aqui é que tem, rapaz, olha! Aos amigos da rodagem, todos vocês, boa noite, sempre tem esse pedacinho do nosso Paradão Sertanejo dedicado a vocês aqui, com todo carinho e respeito e

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0: Viu como é rapidinho, mas moço? 7h18 agora, vem cá, vem cá. Oi, Fernando! Não, olha, rapaz, chegou. Boa noite, Branca. Cheguei agora no Paradão. Capricha no modão pra nós aqui no Goiás. Caboclo, vambora. O que eu tenho, o que eu tenho, o que eu tenho? Eu tenho dose dupla. E vamos de dose dupla então, né? Vamos lá, porque tem paradão pra você até as 9. Chega aqui, chega aqui. Ah, é, levanta um pouquinho esse volume aí. Isso. Bom agora? Então agora sim, agora vai ficar bom.
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1: Meu filho, vambora que tem paradão sertanejo. São 7h30 agora.
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1: Alô, Jujuba! Alô, meu amigo Fernando, lá no Goiásão, Rio Verde, no Goiás. Seja bem-vindo sempre por aqui, viu?

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7: Eu já voltei, hein? Já voltei. Vamos lá. Quer música? Oh, são 7h45. Essa aqui é bonita, hein?

Tudo isso é só pra você. Branca, alô, Erundina, estamos sem água aqui no Jardim Bela Vista, Águas de Sorriso, pelo amor de Deus, ô, minha filha. Eita, Erundina, vou te contar, viu, não é legal, né? Não é legal, se eu pudesse resolver, resolveria com certeza, mas não está ao meu alcance. A única coisa que eu posso fazer aqui, né, e vou fazer com todo amor, é passar o recadinho aí para Águas de Sorriso. Alô, pessoal, Águas de Sorriso! Pessoal lá do Bela Vista aqui, ó, pedindo para vocês resolverem aí esse problema, tá? O bairro Bela Vista está sem água. Erundina, desde que hora você está sem água aí, o pessoal do Bela Vista? Fala aí para mim, desde que hora que estão aí sem água? Ela pede socorro aí, gente, é chato, não é legal não. Já pensou você chegar em casa do trabalho cansada, não pode nem tomar banho? Você é doido, pode nem lavar uma louça, fazer uma comida porque não tem um pingo d'água no... Ave Maria, Deus o livre! Desde as 17 horas. Menina, então não vai ter janta hoje, não? Não vai lavar prato, não vai fazer mais nada, vai tomar banho, onde dormir, como é que faz? E aí? Aquela roupinha que a gente fica, né? Não, vou bater uma roupinha hoje, tá, pra não acumular pro fim de semana. Também não vai rolar, né? Complicado, com certeza é complicado. Que coisa, meu Deus do céu. Olha, Águas de Sorriso, alô, Águas de Sorriso, por favor, uma atenção especial aí ao bairro Bela Vista, tá desde as 17 horas sem água, tá? E o pessoal tá esperando lá, precisa tomar banho pra dormir, fazer comida e tal, é o que ele corre, né? Amanhã ainda tem trampo, hein? Amanhã ainda tem que trabalhar, povo. Ajeitar pra ajeitar aí o pessoal ficar em paz hoje, tá? É o Jardim Bela Vista. Alô, pessoal do Jardim Bela Vista. Tô mandando um recado aqui para o pessoal da Águas de Sorriso, tá? Pra ver se resolve isso hoje. E ela ainda tá com visita ainda. Eita, rapaz. Alô, Águas de Sorriso, recado dado. Ô, Erundina, um beijo pra você. Eu espero que resolva. Se resolver ainda e eu ainda estiver por aqui, você manda um recadinho, tá? Belezinha? Se estiver ainda, beleza? Se eles resolverem aí o problema e eu ainda estiver por aqui no ar, você me comunica aqui pra eu poder falar pro pessoal aqui que foi resolvido, ok? Oi, Branca, boa noite. Boa noite. É Iracilda, Jardim Primavera também tá sem água. Oh, meu Deus. Agora complicou com força, viu? Já não tava bom, agora piorou. Alô, Jardim Primavera. Todos aí do Jardim Primavera. Vou dar aquela chamadinha aqui na Águas de Sorriso, tá bom? Alô, Águas de Sorriso. Jardim Primavera também está sem água. Desde que hora, Iracilda? Desde que hora que está sem água aí no Jardim Primavera? Desde que hora que está sem água aí, sua bonita? Gente do céu. Que coisa, né? Ah, ela é vizinha? São vizinhos. Ah, então é desde as 17 horas também. Que maravilha, hein? A vizinha, falta água ou o outro vizinho também falta? Fala, Luciano! Branca, me manda a localização da rádio. Amanhã cedo vou aí. Caboclo, véi! Olha, nós vamos mandar aquela localização, mas eu vou mandar por escrito também. Pra você, tá bom? Bom, pra quem não sabe onde fica a Sorriso FM, eu vou falar pra você aqui, ó. Criciúma, rua Criciúma, 165, Centro Sul. Sabe aqui a Brescancin? Não tem aqui a Gazin da Brescancin? A Gazin da Brescancin aqui, rumo à BR-163? Pois é, na rua de trás, é sentido da Gazin. Na rua de trás, você não tem como errar, não. Pode, é tipo assim, é nos fundos da Gazin. Beleza? Mas vou mandar aqui pra você a localização com certeza. Alô, Jusilene, Bujujuba. Branca, tem um vazamento de água aqui na área verde, no bairro Flor do Cerrado. Meu pai amado.
Vazamento de água na área, né? Na área verde do bairro Flor do Cerrado. Talvez seja por isso que esteja faltando água em outros lugares aqui, né? Na cidade de Sorriso. É rir pra não chorar, né, minha amiga? Oh, meu Deus. Desde as 17 horas também, Branca. É rir pra não chorar. Oh, Iracilda. Sabonita. Alô, Bona Branca, boa noite. Cheguei em casa às 18 horas e realmente não temos água. Sou também do Jardim Bela Vista. Meu Deus do céu. Ilana. Oi, Ilana, um beijo pra você, bonita. Gente, tá sem água também. É, parece que é aquela torneirinha que quando abre não sai água, sai só problema, né? Pelo jeito, tá... Tá ramificando, né? Bairro por bairro aqui. E lá no Flor do Cerrado, na área verde, tá vazando água. Então aí o pessoal da Águas de Sorriso, vamos se unir aí pra acudir esse povo aí, que um lugar tá vazando água e o outro lugar, né? Outros bairros estão aí com a falta da água. Eita, rapaz! Mas vambora, né? Chega pra cá! Já tem pra você o modão chonado. Recado foi dado, viu, minhas bonitas? Minhas cabelo fino. Um cheiro pra vocês. E eu espero que resolva logo, tá? Música.

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